0: influenciadores em suas publicidades de forma a convencer uma pessoa a apostar.
1: As novas regras começam a vigorar a partir do dia 17 de julho.
2: Pessoas famosas em ambientes festivos fazendo promessas de dinheiro fácil. Técnicas largamente usadas por empresas de apostas para atrair novos jogadores, mas que agora estão proibidas. As chamadas bets, que atuam no ramo de apostas online, estão obrigadas a alertar sobre os riscos associados a esta prática. A exemplo do que já acontece em propagandas de cigarros, bebidas alcoólicas ou remédios, as campanhas deverão exibir advertências, como explica o ministro da Fazenda, Dario Durigan.
3: Primeiro, apostar faz você perder dinheiro. A segunda, apostar pode causar dependência. E a terceira, aposta não é investimento, sempre seguido da chamada que é Ministério da Fazenda adverte, para que as pessoas tenham essa informação vinda de uma fonte oficial, depois de apurados os efeitos dos jogos nas famílias brasileiras.
2: As campanhas também não poderão utilizar influenciadores digitais ou comentaristas esportivos para induzir o público a apostar ou apresentar apostas como forma de investimento ou ganho fácil de dinheiro. O ministro da Fazenda também alertou para a tolerância zero com empresas ilegais.
3: Bet ilegal em nenhuma medida está autorizada e nem os publicitários, os veículos de comunicação estão autorizados a fazer, ao contrário, estão proibidos de veicular qualquer publicidade envolvendo empresa não autorizada a operar no mercado.
2: A advogada Juliana Prates perdeu o irmão há 6 meses para o vício em jogos online. Para ela, qualquer tipo de propaganda de plataformas de apostas deveria ser proibida.
4: Para que a gente consiga, pelo menos, fazer com que as pessoas tenham consciência sobre o que é a atividade das apostas, que ela não é se divirta, mas sabendo os riscos que são decorrentes de quem pode começar essa atividade. Né?
2: O prazo para as empresas se adequarem às novas regras é 17 de julho. Quem descumprir pode ser multado em até 20% do faturamento da operadora, ter as atividades suspensas por até 180 dias e ter a autorização de funcionamento cassada em casos de reincidência grave. Reportagem Graziele Bezerra.
0: Que poluem menos. Para colocar essa ideia em prática, começaram hoje os testes para adicionar mais biocombustível ao diesel, sem que isso traga prejuízo ao motor.
1: Uma comitiva do governo federal acompanhou o início dessa nova fase.
5: O biodiesel é um combustível renovável que desde 2004 vem sendo misturado ao diesel no país. E para cumprir a lei que prevê a diminuição da dependência do petróleo, o Ministério de Minas e Energia está coordenando estudos em parceria com instituições de pesquisa. Um deles é o aumento do biocombustível ao diesel, que hoje está em 15%. E nesta segunda-feira começou o Programa Nacional de Testes do Biodiesel no Instituto Mauá de Tecnologia, em São Caetano do Sul, no estado de São Paulo. De acordo com o ministro de Minas e Energia, Alexandre Silveira, essa é uma fase essencial para a mudança obrigatória nas porcentagens dos combustíveis prevista na lei.
6: Nós não podemos avançar sem que esses testes sejam feitos.
5: A lei do combustível do futuro prevê o aumento de biodiesel e etanol, produzidos a partir de matéria-prima renovável, como cana-de-açúcar, milho, soja, mamona, entre outros. O etanol e o biodiesel colaboram para a diversificação da matriz energética e redução das emissões de gases do efeito estufa. Para isso, uma rede nacional de pesquisa mobiliza 30 milhões de reais em 3 anos, unindo ministérios, a agência reguladora e 18 laboratórios. O presidente da Associação Brasileira de Engenharia Automotiva, Marcos Vinícius Aguiar, destacou a capacidade brasileira de produzir combustíveis limpos.
7: Aqui nós estamos participando junto com o governo, junto com o setor privado, montadoras, fornecedores, produtores de biocombustíveis, para fazer uma série de testes para que as misturas sejam validadas. O Brasil está indo para a hibridização, veículos híbridos, sejam a combustão interna de passageiros a etanol, sejam pesados de biodiesel.

0: Centro de Pesquisas do Instituto Mauá de Tecnologia comprovou a viabilidade técnica do E30, que usa 30% de etanol anidro na gasolina atualmente comercializada no Brasil. Agora, o objetivo é testar a adição de até 25% de biodiesel no diesel. A lei ainda prevê o uso de combustível sustentável também na aviação. Reportagem Luciana Colares de Holanda.
1: O Brasil agora é o sexto país do mundo a desenvolver a tecnologia para a fabricação de turbinas.
2: E a turbina brasileira é capaz de gerar energia elétrica funcionando principalmente com o etanol, um combustível limpo e sustentável.
1: Além de fornecer energia, a turbina poderá ser usada também em sistemas de defesa.
3: O Instituto de Aeronáutica e Espaço apresentou a integrantes do governo federal a primeira unidade de geração de energia elétrica movida a etanol com turbina a gás, totalmente desenvolvida no país. A unidade é capaz de gerar 1 megawatt de potência, energia suficiente para abastecer aproximadamente 3.600 residências. Como destacou o ministro de Minas e Energia, Alexandre Silveira, a turbina pode ajudar a levar energia elétrica de fontes renováveis a regiões remotas do país.
4: Nós temos 196 unidades isoladas na Amazônia. E isso, na composição da conta de energia, custa 12 bilhões e 600 milhões de reais de óleo diesel por ano.
3: De acordo com o tenente brigadeiro do ar, Marcelo Damasceno, comandante da aeronáutica, a turbina desenvolvida para o projeto pode ser utilizada também em projetos de segurança nacional.
5: Ela foi concebida para proporcionar rápido transporte, instalação e operação em localidades remotas, em cenários de calamidade ou sempre que se fizer necessária uma fonte confiável de energia. É igualmente capaz de impulsionar o desenvolvimento de sistemas propulsivos para aviões, drones e outras plataformas aeroespaciais militares e civis de interesse estratégico para o Estado brasileiro.
3: Foram investidos no projeto cerca de 134 milhões de reais do Fundo Nacional de Desenvolvimento Científico e Tecnológico. O projeto foi desenvolvido em parceria com a iniciativa privada. Reportagem Luana Karen.
2: Hoje, o Estatuto da Criança e do Adolescente completa 36 anos.
1: A lei provocou uma transformação na forma que a sociedade brasileira enxerga os direitos da infância.
2: E nós conversamos sobre essas mudanças e os avanços proporcionados pela legislação com o diretor de Proteção da Criança e do Adolescente do Ministério dos Direitos Humanos e da Cidadania, Fábio Meirelles. Acompanhe. Diretor Fábio Meirelles, muito bem-vindo aqui à Voz do Brasil. A gente quer começar falando da importância, né, do Estatuto da Criança e do Adolescente. A criação dessa legislação, ela promoveu uma mudança de paradigma na forma como a sociedade encara os direitos da infância, né? O que que o senhor apontaria como essas principais mudanças do ECA em relação ao que existia anteriormente como legislação?
6: Prazer falar com os ouvintes da Voz do Brasil. O ECA foi promulgado em 1990, né? É um estatuto que marca uma virada histórica. É a consolidação de uma doutrina, que é a doutrina da proteção integral. Então, ele reconhece que as crianças e adolescentes, para além de objetos de políticas públicas assistencialistas, elas passam a ser sujeitos de direitos. E a gente, com o ECA, avança no tema da prioridade absoluta, da dignidade, da voz, da participação de crianças e adolescentes. Então, o ECA é um marco, né, para o mundo, ele é conhecido nacional e internacionalmente, e ele marca também uma adesão do Brasil a compromissos que o Brasil tem com a ONU. Então, a gente, em 1989, teve a Convenção sobre os Direitos da Criança, e em 1990, o ECA marca, né, ele é um marco jurídico, político, ético, voltado ao cuidado, à proteção e ao desenvolvimento integral de todas as infâncias e adolescências do Brasil. Então, acho que o ECA merece ser celebrado.
1: O ECA surgiu também no contexto da nova Constituição, que tinha sido promulgada apenas 2 anos antes, né? Ele traz esse espírito de afirmação de direitos sociais e deveres coletivos que marcou os debates também sobre a Constituição?
6: Com certeza. O artigo 227 da Constituição fala na prioridade absoluta de crianças e adolescentes, né? E o ECA vem para reafirmar esse artigo da Constituição e para avançar, né? A gente hoje olha para o ECA, olha para a universalização da escola pública, olha para a redução da mortalidade infantil, olha para a criação dos conselhos e o papel dos conselhos tutelares, das varas da infância, das varas da juventude, o fortalecimento

0: das políticas públicas de acolhimento, convivência familiar, convivência comunitária, para a consolidação das medidas socioeducativas. Essas são só alguns exemplos de conquistas concretas que a gente vê a partir da Constituição Federal e a partir do Estatuto da Criança e do Adolescente. Então, mais do que uma lei, né, o ECA representa essa mudança de paradigma e ele fortalece não só o papel da família, da sociedade, do Estado, mas dessa visão de promoção dos direitos de crianças e adolescentes.
1: Uma construção mesmo, né? De todos esses direitos. Agora, uma das principais inovações do ECA foi a criação dos conselhos tutelares, que a gente talvez possa dizer que são os grandes guardiões dos direitos da infância, né? Como é que foi a consolidação deles ao longo desse tempo? Hoje os conselhos são uma referência para quem busca proteção aos direitos das crianças?
0: Com certeza. O ECA, né, criou os conselhos tutelares, é uma das principais inovações do Estatuto, é apresentar, né, as funções, atribuições dos conselhos tutelares. O nosso CONAN, do Conselho Nacional dos Direitos da Criança e Adolescente, recomenda que haja um conselho tutelar para cada 100 mil habitantes, e o importante é a gente falar sobre as competências dos conselhos tutelares. Ele é um órgão que ele é gerido, né, vinculado às prefeituras, composto por 5 membros, escolhidos pela comunidade local, eleições diretas, eles seguem diretrizes estabelecidas, eles são órgãos que eles evoluem de uma ideia de assistência a menores para um paradigma da proteção integral. A função do Conselho Tutelar não é prestar serviço de forma a atender direito, e sim zelar para que os direitos de crianças e adolescentes sejam cumpridos efetivamente. Eles são órgãos autônomos, né? Eles não aplicam penas e eles são essa ferramenta de requisitar serviços públicos como vaga em creche, tratamento psicológico, encaminhar os casos para o Ministério Público. Então, o Estatuto traz esse papel e atribuições dos conselhos tutelares, que são profissionais fundamentais do sistema de garantia de direitos, e que eles fortalecem essa visão de princípio e de proteção integral de crianças e adolescentes no território.
2: Bom, diretor, 36 anos depois, o que que o senhor apontaria como principais avanços proporcionados pelo ECA?
0: Veja, os principais avanços, a gente olha, né, para o país. O Brasil é um país diverso, plural. A gente olha para os territórios, a gente ainda consegue enxergar desigualdades sociais, econômicas, culturais. Mas o ECA é esse instrumento, né? Ele apresenta um avanço inegável. A legislação anterior, que era o Código de Menores, ele possuía uma visão punitivista, assistencialista, eventualmente até discriminatória. As crianças e adolescentes eram alvos de ações punitivistas, ações assistencialistas. Então, o ECA traz essa nova visão, né? O ECA representa essa mudança de paradigma. Ele fortalece o papel da família, da sociedade, no Estado. Então, se a gente olhar, como eu disse, para hoje, a universalização da escola pública, a redução da mortalidade infantil, os conselhos tutelares, as varas, fortalecimento de políticas públicas, as políticas de assistência social, a política nacional de saúde para criança e adolescente. Então, isso tudo é uma consolidação para além de uma visão de direitos de desenvolvimento integral de crianças e adolescentes. A gente hoje vê que esses direitos estão garantidos com prioridade absoluta, dignidade. Então a gente celebra o ECA como esse instrumento que é uma referência e que hoje ele é, né? Ele é política pública intersetorial do governo federal, de estados e municípios. Então a gente hoje vê o Estatuto como uma referência para o mundo.
1: Agora, quais são então os desafios para garantir plenamente todos os direitos que estão previstos no Estatuto?
0: Olha, a gente hoje tem um país, o Brasil é um país muito diverso, né? Muito plural. Ele tem muitos territórios. Então a gente tem crianças urbanas e rurais, a gente tem crianças e adolescentes indígenas, crianças e adolescentes quilombolas, ribeirinhas, com deficiência, migrantes e refugiadas, crianças em situação de vulnerabilidade. Então eu diria que o principal desafio é olhar para proteção integral e prioridade absoluta, mas com esse recorte das diversidades, né, de crianças e adolescentes. E eu acho que também o principal desafio não é criar novas leis, mas garantir que os direitos previstos no Estatuto da Criança e do Adolescente cheguem à vida real de crianças e adolescentes. Então, esse é o nosso papel enquanto Ministério dos Direitos Humanos e da Cidadania, de articular para que o Estatuto da Criança não seja só uma legislação avançada, reconhecida no Brasil e no mundo, mas que ele vire realidade.

0: diversidade nos territórios e para as diversidades de crianças e adolescentes do nosso país.
1: Muito bem, nós conversamos com Fábio Meirelles, diretor de proteção da criança e do adolescente do Ministério dos Direitos Humanos e da Cidadania. Amanhã você acompanha aqui na Voz do Brasil a segunda parte dessa entrevista sobre o ECA Digital. Muito obrigado, diretor. Até amanhã.
0: Obrigada a você, estou à disposição.
2: Pois é, o Estatuto da Criança e do Adolescente estabelece que a vacinação infantil é obrigatória em todo o território nacional.
1: E para manter o calendário de vacinas em dia, basta o comparecimento a uma unidade básica de saúde.
2: O Sistema Único de Saúde oferece de graça 17 vacinas que previnem dezenas de doenças.
3: Carolina tem 7 anos e hoje está cheia de saúde. A mãe dela, a empresária Thaís Moraes, conta que a menina nasceu prematura e precisou passar os primeiros dias de vida na UTI. Depois da alta, manter a caderneta de vacinação em dia se tornou uma das prioridades da família.
4: Saiu do hospital, a primeira coisa que a gente fez foi providenciar as vacinas, né, de acordo com a idade dela. Então a gente sempre teve essa preocupação, principalmente porque ela nasceu prematura.
3: As vacinas estimulam o organismo a criar defesas contra vírus e bactérias, ajudando a prevenir doenças. Elas são importantes em todas as fases da vida, mas têm um papel fundamental na infância, quando o sistema imunológico ainda está em desenvolvimento. A primeira vacina que o bebê recebe pelo Sistema Único de Saúde é a BCG. Na rede pública, ela é aplicada ainda na maternidade e protege contra as formas graves da tuberculose. Mas o calendário infantil inclui várias outras vacinas nos primeiros anos de vida. É o que destaca Ana Catarina Araújo, diretora substituta do Departamento do Programa Nacional de Imunizações do Ministério da Saúde.
5: Nós temos vacina que protege, a vacina BCG e a vacina hepatite B, que devem ser feitas ainda na maternidade, que são vacinas que protegem para a hepatite, para as formas graves da tuberculose, como vacina contra a poliomielite, difteria, tétano, coqueluche, pneumonia, meningites, hepatite A, sarampo, cachumba, rubéola, a varicela. E nós temos hoje um calendário bastante robusto.
3: É importante que cada vacina seja aplicada na idade recomendada, mas se alguma dose ficou para trás, ainda é possível atualizar a caderneta. Basta procurar a unidade de saúde mais próxima, como explica o presidente do Departamento de Imunizações da Sociedade Brasileira de Pediatria, Eduardo Jorge.
6: Pais que estão com o calendário atrasado, vamos lá procurar o posto de saúde, atualizar o calendário dos bebês e de todas as ações básicas de saúde. A vacinação é aquela que representa a melhor evidência, o melhor custo-benefício.
3: Para manter a carteira de vacinação em dia e consultar as doses aplicadas, basta acessar meususdigital.saude.gov.br. O calendário nacional de vacinação também pode ser consultado diretamente no site do Ministério da Saúde, em saude.gov.br. Para acessar as informações, é preciso ter uma conta na plataforma gov.br. Reportagem Márcia Fernandes.
2: E a Agência Nacional de Vigilância Sanitária registrou nova vacina contra a influenza.
1: O imunizante é indicado a partir de 6 meses de idade e previne contra a doença causada pelos subtipos A e B.
2: De acordo com a Anvisa, estudos clínicos com a vacina indicaram eficácia de até 73% na prevenção de influenza em adultos e de até 65% em crianças.
1: O registro do imunizante foi publicado no Diário Oficial da União desta segunda-feira.
2: E a Anvisa também determinou o recolhimento de suplementos alimentares e a apreensão de lotes falsificados do medicamento Monjaro.
1: Foi definida a retirada dos suplementos alimentares Fenogrego e Cúrcuma Plus, produzidos pela Alivemed Soluções em Saúde, por falhas na comprovação dos ingredientes e fornecedores,
2: indicando o descumprimento das normas sanitárias. Em relação aos lotes falsificados do Monjaro, a empresa dona do registro informou ter identificado no mercado unidades com características diferentes das presentes no produto original.
1: Assim como cada pessoa possui um CPF, cada empresa também tem um número de identificação. É o CNPJ, o Cadastro Nacional da Pessoa Jurídica.
2: E novas regras determinam, de forma mais objetiva, como será a análise das informações prestadas ao cadastro.
1: Agora as empresas devem ficar atentas ao preencher as informações.
3: A Receita Federal atualizou as regras do Cadastro Nacional da Pessoa Jurídica, o CNPJ. A nova

0: Instrução normativa detalha situações que podem levar à suspensão da inscrição por inconsistências cadastrais e estabelece critérios mais objetivos para análise das informações declaradas pelas empresas. Entre as mudanças estão novas regras relacionadas aos representantes legais e aos integrantes do quadro de sócios e administradores. O cadastro poderá apresentar problemas, por exemplo, quando houver CPF ou CNPJ de sócios em situação irregular. A norma também reforça o controle sobre os dados informados pelas empresas. Estão entre as inconsistências o uso de nome empresarial em desacordo com as normas de registro, endereço eletrônico vinculado a outra empresa, utilização de endereço ou telefone de terceiros sem autorização e incompatibilidades entre a atividade econômica, a natureza jurídica e as informações declaradas no CNPJ. Com a atualização, a Receita Federal orienta empresas e profissionais responsáveis pelos cadastros a manterem as informações sempre atualizadas e compatíveis com os documentos oficiais da pessoa jurídica. A Receita Federal também informou que o CNPJ, em formato alfanumérico, começa a ser implantado em 31 de julho. O novo modelo será utilizado nas novas inscrições e manterá os 14 caracteres, com combinação de letras e números. Os CNPJs já existentes continuam válidos e não precisam ser alterados. Raquel Mariano, para a Voz do Brasil.
1: Disponível o resultado de quem solicitou atendimento especializado no Exame Nacional do Ensino Médio, o Enem 2026.
2: Um atendimento especializado é destinado aos participantes que necessitam de recursos de acessibilidade para realizar as provas.
1: Entre eles estão a prova em braille, a prova com letra ampliada, o auxílio para leitura e transcrição, a sala de fácil acesso e o tempo adicional.
2: A consulta pode ser feita na página do participante. As provas serão aplicadas nos dias 8 e 15 de novembro.
1: O governo brasileiro iniciou hoje o envio de 48 toneladas de leite em pó em ajuda humanitária a Cuba.
2: O objetivo é contribuir para o enfrentamento da situação de desabastecimento vivida pelo país.
1: A ajuda será transportada em 2 navios da Força Aérea Brasileira, ambos com destino a Santiago de Cuba.
2: E essas foram as notícias do governo do Brasil.
1: Uma realização da Secretaria de Comunicação Social da Presidência da República.
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1: Fique agora com as notícias do Poder Judiciário e do Congresso Nacional. Boa noite.
2: Boa noite para você, até amanhã.
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5: STF suspende por 90 dias visita de Flávio ao pai, Jair Bolsonaro.
6: Relatório Justiça em Números 2026 destaca dados históricos sobre a redução do acervo processual.
5: STJ entende que furto de bilhete premiado em lotérica deve ser julgado pela Justiça Estadual.
6: Boa noite, eu sou o Arthur Filho.
5: E eu sou Walter Lima.
6: O ministro Alexandre de Moraes do Supremo Tribunal Federal suspendeu por 90 dias as visitas do senador Flávio Bolsonaro ao pai, o ex-presidente da República, Jair Bolsonaro.
5: A decisão foi assinada nesta segunda-feira após a divulgação de uma carta escrita pelo ex-presidente durante o período em que cumpre prisão domiciliar com proibição de uso de redes sociais. Marcelo Della Libera.
7: Decisão do relator da execução penal, ministro Alexandre de Moraes, determinou a suspensão do direito de visita por entender que a divulgação da carta por intermédio de terceiros desrespeitou a medida cautelar imposta ao ex-presidente, que está proibido de usar redes sociais. Além da suspensão das visitas, Moraes deu prazo de 48 horas para que a defesa de Jair Bolsonaro informe se ele tinha conhecimento de que a carta seria divulgada nas redes sociais do filho.
6: O relatório Justiça em Números do Conselho Nacional de Justiça reforça o comprometimento do Poder Judiciário com a transparência.
5: Entre os destaques da edição de 2026 estão dados históricos sobre a redução do acervo processual. Fernanda Porto.
8: 45,2 milhões de processos.

julgados em todo o Brasil. Este é um dos destaques do relatório Justiça em Números 2026, realizado e divulgado pelo Conselho Nacional de Justiça. O levantamento indica ainda que o número é maior do que o total de processos recebidos, 40,9 milhões.

0: outros fatores, como bom aproveitamento do orçamento, equidade de gênero e raça, além da atual composição do sistema de justiça.
1: Cabe à Justiça Estadual julgar a ação penal sobre furto de bilhete premiado retirado do cofre de casa lotérica.
2: Essa definição é do STJ. Fátima Uchoa.
3: Segundo investigação, após imprimir uma aposta da Mega Sena com defeito, a funcionária de uma lotérica a refez e a entregou ao cliente. Ela guardou a aposta defeituosa no cofre do estabelecimento, mas depois a retirou. No dia seguinte, foi à lotérica com um companheiro para pedir demissão, afirmando que ele era um dos ganhadores do prêmio principal. Após analisar filmagens, o Ministério Público ofereceu denúncia por furto qualificado. A defesa alegou competência da Justiça Federal, porque o bilhete geraria direito perante a Caixa Econômica e Empresa Pública Federal, mas o ministro do STJ, Ribeiro Dantas, manteve a ação penal na Justiça Estadual, considerando que a vítima do crime foi a lotérica que detinha o bilhete e precisou pagar o valor da aposta não estornada. E o fato de a Caixa pagar o prêmio seria apenas consequência do furto já consumado.
1: TST amplia ações de inclusão e combate à discriminação contra pessoas LGBTQIAPN+.
2: Iniciativas buscam reduzir desigualdades e garantir direitos no ambiente de trabalho. Marla Lacerda.
4: Entre as ações, o TST criou um grupo de trabalho voltado à promoção dos direitos das pessoas LGBTQIAPN+. E implementou a reserva de vagas em contratos terceirizados para pessoas trans e travestis em situação de vulnerabilidade social. Além de promover campanhas institucionais de conscientização e visibilidade, o tribunal também tem assegurado direitos em decisões judiciais da corte, como o uso do nome social por pessoas transgênero, a reparação de danos em casos de discriminação no trabalho e a garantia de benefícios trabalhistas a casais homoafetivos.
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1: A você, uma boa noite.
2: E até amanhã.
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7: Eu sou Paula Groba.
8: E eu sou Humberto Pinheiro.
7: E estes são os destaques de hoje do Jornal do Senado, que começa agora.
8: Plenário pode votar nesta terça-feira a aposentadoria de agentes de saúde.
7: Porte de arma para vítimas de violência está na pauta das comissões nesta semana.
8: Avança a proposta que libera 13 bilhões para desenrola adimplentes, FIES empreendedor e produtores rurais.
7: Boa noite.
8: Boa noite.
7: Avançou no Congresso o projeto que destina mais de 13 bilhões de reais aos programas Desenrola de Implantes e FIES Empreendedor.
8: Após impasse sobre a origem dos recursos, deputados e senadores também aprovaram a destinação de verbas para apoiar produtores de cana-de-açúcar do Nordeste. Repórter Douglas Castilho.
9: O projeto foi aprovado pela Comissão Mista de Orçamento. O principal impasse durante a discussão da proposta se deu porque 270 milhões de reais do montante do crédito aberto serão retirados de um fundo destinado ao Minha Casa Minha Vida. Mas ao apresentar seu relatório, o senador Carlos Fávaro, do PSD de Mato Grosso, explicou que os recentes aumentos orçamentários no programa habitacional, num total de 3 bilhões de reais, não permitirão que haja prejuízos ao setor.
10: Não há nenhuma precarização do programa tão relevante para o nosso país, dito por conta do aumento expressivo de recursos alocados para o programa e todo ele em execução com toda a demanda necessária garantida em orçamento.
9: A maior parte dos recursos, porém, será remanejada de um superávit do Fundo Nacional de Desenvolvimento Científico e Tecnológico, hoje o maior instrumento público de fomento à inovação e pesquisa no Brasil. Como a verba é originária de acúmulo financeiro já ocorrido, também não haverá cancelamento de nenhuma ação governamental ativa. O texto agora precisa ser votado em sessão conjunta do Congresso Nacional.
7: O senador Chico Rodrigues, do PSB de Roraima, destacou a aprovação do projeto que atualiza as regras da regularização fundiária urbana.
8: Autor da proposta, o parlamentar afirmou que a medida vai agilizar a titulação de imóveis, ampliar a segurança jurídica para famílias que vivem em áreas ainda não regularizadas.

0: privadas e facilitar o acesso ao crédito e a investimentos em infraestrutura, especialmente em Roraima.
1: Esse projeto, ele é certeiro. Ele procura exatamente fazer com que essas pessoas que vivem, que ocupam esse espaço, na maioria das vezes informal, possam definitivamente terem o seu título, que vai ser a sua carta de alforria.
2: Já o senador Eduardo Girão, do Novo do Ceará, cobrou mais transparência do Ministério da Saúde na compra de insulinas e de dispositivos usados por pacientes com diabetes. Segundo o parlamentar, reportagens e apontamentos de órgãos de controle indicam falhas em equipamentos de aplicação e levantam dúvidas sobre as licitações, o que, na avaliação dele, pode comprometer o tratamento de pacientes atendidos pelo SUS.
0: Girão defendeu a divulgação dos contratos, dos estudos técnicos e das medidas adotadas para corrigir os problemas. Ele também criticou o veto ao projeto que reconhece o diabetes tipo 1 como deficiência para fins legais e afirmou que a decisão deve ser analisada pelo Congresso Nacional. Segundo o senador, o atendimento às pessoas com diabetes exige planejamento, transparência na gestão dos recursos públicos e garantia de tratamento seguro e contínuo.
3: Se um dispositivo médico apresenta falhas, o impacto é imediato. Significa interrupção do tratamento, insegurança para o paciente, o aumento de um risco de complicações, sem falar no estresse de toda a família que sofre, que adoece junto.
2: E a Comissão de Assuntos Sociais discutiu a prevenção da cegueira evitável no Brasil.
0: Segundo um estudo da Agência Internacional para a Prevenção da Cegueira, mais de 28 milhões de brasileiros sofrerão perda de visão até 2030. Repórter César Mendes.
4: Autor do pedido do debate, médico oftalmologista, o senador doutor Irã, do Progressistas de Roraima, afirmou que é fundamental a oferta de consultas oftalmológicas nas unidades básicas de saúde, as UBSs.
5: A gente precisa colocar a oftalmologia no núcleo de saúde da família. Eu não vejo razão para a oftalmologia estar na média alta complexidade quando a gente precisa dar acesso às pessoas nos rincões desse país, onde às vezes a gente não tem um hospital, mas a gente tem uma UBS.
4: Camila Carlone, do Ministério da Saúde, defendeu políticas voltadas para a infância e a importância da detecção precoce de problemas oculares em recém-nascidos. Mauro Goldbaum, do Conselho Brasileiro de Oftalmologia, pediu urgência no enfrentamento de doenças como a catarata e o glaucoma. E Vitor Pavarino, da Organização Pan-Americana da Saúde, alertou sobre o alto custo econômico da cegueira no mundo e apontou desigualdades no acesso aos cuidados oculares.
6: A OMS, ela estima que 2 em cada 3 pessoas em países de baixa renda precisam de óculos, mas não têm acesso a esses óculos. E globalmente, 1 de cada 2 pessoas que precisa de cirurgia de catarata não tem acesso a esse procedimento.
4: O líder indígena é o Esh Yawalapiti Waurá, da terra indígena do Xingu, falou das dificuldades enfrentadas em aldeias situadas em áreas remotas do país e da importância de políticas públicas permanentes voltadas para essa população.
2: A última semana de trabalho no Congresso, antes do recesso parlamentar, terá pauta movimentada no Senado.
0: A Comissão de Segurança Pública analisa o porte temporário de arma para mulheres com medida protetiva. Também estão na pauta o aumento da pena para o estelionato amoroso e a estabilidade provisória para agentes em trabalho intermitente. As informações com Márcio Maturana.
7: Na terça-feira, a Comissão de Segurança Pública analisa em votação final, antes de o texto seguir para a Câmara dos Deputados, um projeto que autoriza porte de arma temporário para mulheres sob medida protetiva de urgência. Na quarta-feira, o uso de recursos do Fundo Eleitoral para combate a calamidades está na pauta da Comissão de Direitos Humanos. É uma sugestão legislativa apresentada por um cidadão no portal E-Cidadania que pode virar projeto de lei. Ainda na quarta, em votação final, a Comissão de Assuntos Sociais pode votar estabilidade provisória para gestantes em trabalho intermitente, temporário ou por prazo determinado. O senador Paulo Paim, do PT do Rio Grande do Sul, já foi relator substituto desse projeto.
8: De fato, o trabalho intermitente é um problemão. Eu conheço muitos colegas trabalhadores que dependem do trabalho intermitente. Ele ganha por hora trabalhada e, consequentemente, ele é chamado quanto o empregador precisa dele. E alguém vai me garantir que ele está pagando fundo de garantia, né? Que está pagando todos os direitos? Claro que não.
7: Outro projeto que pode ser votado pela Comissão de Direitos Humanos na quarta-feira aumenta a pena para crime de estelionato amoroso. É quando alguém usa um relacionamento

0: contato para aplicar golpes emocionais, enganando, manipulando e causando prejuízos financeiros.
1: E a proposta de emenda à Constituição, que cria regras de aposentadoria diferenciada para agentes comunitários de saúde e agentes de combate às endemias, é o principal destaque da pauta do plenário desta terça-feira. A proposta permite a aposentadoria aos 57 anos para mulheres e aos 60 anos para homens, desde que comprovados 25 anos de contribuição e de exercício na atividade. O texto também prevê a regularização do vínculo funcional dos profissionais, regras de transição, assistência financeira da União e estende os mesmos benefícios a agentes indígenas de saúde e agentes de saneamento.
2: Se a proposta for aprovada em primeiro turno, ainda terá que passar por novas sessões de discussão e por uma votação em segundo turno. Também estão na pauta a reforma do processo administrativo tributário, o incentivo à produção nacional de fertilizantes e a limitação da retenção de recursos dos fundos de participação de estados e municípios para pagamento de dívidas previdenciárias.
1: Rádio Agência, serviço da Rádio Senado, que distribui conteúdo gratuito para emissoras de todo o país, ultrapassou a marca de 5 mil rádios parceiras.
2: A rede chegou a 5.011 emissoras com média de 25 novas adesões por mês. A maioria está fora dos grandes grupos de comunicação e inclui rádios comunitárias, públicas e educativas. As parcerias estão presentes em 1.737 municípios, nos 26 estados e no Distrito Federal. Para Fernanda Nardelli, coordenadora de distribuição da Rádio Agência, o resultado reforça a democratização do acesso à informação.
3: O rádio continua sendo um veículo de comunicação confiável que consegue chegar em lugares que nenhum outro veículo consegue. E a gente vê isso com os nossos resultados.
1: As emissoras interessadas em se tornar parceiras da Rádio Agência Senado precisam fazer apenas o seu cadastro, disponível na internet no endereço senado.leg.br/radioagência.
2: Edição de Paulo Agroba e trabalhos técnicos de João Lira, o Jornal do Senado fica por aqui. Acompanhe agora as notícias da Câmara dos Deputados. Boa noite.
1: Boa noite e até amanhã.
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5: Avança na Câmara a criação de programa que leva eletricidade às escolas.
6: Parlamentares estudam utilização de bens confiscados em garimpo ilegal.
5: Projeto proíbe a divulgação de dados de servidoras com medida protetiva.
6: Boa noite. Para manter a proteção a vítimas de violência doméstica, um projeto determina que alguns dados de servidoras públicas nessa condição estejam fora da internet. O repórter Luiz Cláudio Canuto mostra os detalhes da proposta que já passou por algumas comissões da Câmara.
7: A Comissão de Administração e Serviço Público da Câmara dos Deputados aprovou projeto que proíbe a divulgação na internet de dados profissionais de servidoras públicas que estejam sob medida protetiva da Lei Maria da Penha, principalmente o salário e o local de trabalho. A proteção também valeria para pessoas diretamente ligadas à vítima, como pais, filhos e aquelas que formam novos relacionamentos com ela. Pelo texto, o juiz pode determinar a retirada das informações dos portais de transparência ou das páginas de órgãos públicos em até 24 horas. No caso de não cumprimento da decisão, sem justificativa, deve ser instaurado processo administrativo disciplinar para apurar a responsabilidade. O projeto acrescenta um artigo à Lei Maria da Penha, de 2006, e muda a Lei de Acesso à Informação, de 2011. Foi aprovada uma nova versão do texto, feita pelo deputado delegado Antônio Furtado, do União do Rio de Janeiro, relator da proposta na Comissão de Direitos de Defesa da Mulher. A relatora na Comissão de Administração, deputada Sâmia Bonfim, do PSOL de São Paulo, reconhece a importância dos mecanismos de transparência que permitem ao cidadão saber o salário e benefícios dos servidores.
8: Mas no caso específico das mulheres vítimas de violência, acaba sendo uma exposição e um novo risco para ela, porque há diversas formas de violência, inclusive a violência patrimonial. E a partir dali também dá para se identificar quais são as suas condições de vida, aonde ela mora, onde ela tem a vida social dela, porque existem muitos dados para além dos dados de salário, né? Dizem respeito à alocação, ao órgão em que ela está. Então a proposta ela é muito clara, vedar qualquer tipo de

0: Informação em se tratando de mulheres que têm medida protetiva e que, portanto, estão expostas, né, tão vulneráveis numa condição de risco.
1: Em seu parecer, Samia Bonfim previu que o sigilo dure enquanto persistir a situação de ameaça, com revisão a cada 5 anos. As informações que não forem sigilosas poderão ser acessadas por meio de certidão, extrato ou cópia, com a ocultação das partes em sigilo. O projeto do deputado Pedro Lucas Fernandes, do União do Maranhão, ainda vai ser analisado pela Comissão de Constituição e Justiça e não precisa passar pelo plenário. Para virar lei, precisa ser aprovado na Câmara e no Senado. Da Rádio Câmara de Brasília, Luiz Cláudio Canuto.
2: Direitos Humanos.
3: Otoni, do PT de Goiás, defende a aprovação de projeto que obriga aeroportos a oferecer salas multissensoriais e de acomodação. Relator da medida, ele assinala que a ideia é acolher passageiros neurodivergentes em momentos de crise ou desconforto.
4: Rubens Otoni destaca que a proposta também prevê capacitação periódica para equipes de atendimento e de segurança. O parlamentar acrescenta que a matéria determina que novos contratos de concessão aeroportuária incluam essa exigência.
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2: Justiça.
3: Proposta sugere o aproveitamento de equipamentos confiscados em operações contra o garimpo ilegal. A repórter Maria Neves tem os detalhes.
5: A Comissão de Minas e Energia da Câmara dos Deputados aprovou o projeto que proíbe a destruição imediata de bens de alto valor apreendidos em garimpo ilegal, como aeronaves, embarcações e tratores. Pela proposta, esses equipamentos deverão ser aproveitados pelo poder público sempre que possível. Autor do projeto, o deputado defensor Estélio Denner, de Roraima, defende não ser razoável a simples destruição de equipamentos que podem custar milhões de reais, como é o caso de aeronaves. Ele argumenta que há situações em que esse maquinário poderia atender aos interesses do próprio Estado.
6: Por exemplo, um maquinário de uma draga que pode servir muito bem outras regiões que precisam, por exemplo, de balsas. Vou dar um exemplo específico aqui no estado de Roraima. Nós temos aqui no estado de Roraima ainda vários e vários rios que nós usamos balsas para a gente poder trafegar nas nossas rodovias, tanto federal como estadual ou municipal. Nós temos que ter balsas. Essas balsas poderiam ser reutilizadas para essa finalidade de a gente ajudar as pessoas a se locomover dentro do estado. Então, tudo isso passa por esse projeto.
5: Dentre os destinos que podem ter os equipamentos apreendidos em garimpo ilegal, o projeto prevê, por exemplo, o leilão público, com a destinação dos recursos para fundos de fiscalização ambiental e recuperação de áreas degradadas. Outra aplicação possível prevista na proposta é a incorporação ao patrimônio público. O texto determina ainda a doação para instituições de ensino técnico ou superior. A destruição somente seria permitida em caso de risco iminente à segurança dos agentes públicos ou da população, ou se um laudo técnico comprovar que a remoção do bem é inviável ou gera risco ambiental grave. O projeto que proíbe a destruição imediata de equipamentos apreendidos em garimpos ilegais ainda será analisado pelas comissões de Meio Ambiente e de Constituição e Justiça. Da Rádio Câmara de Brasília, Maria Neves.
2: Agricultura.
4: Tramita na casa projeto de Maurício.

0: Esporte do Vôlei do PL de Minas Gerais, que cria o Programa Nacional de Simplificação do Licenciamento Ambiental Rural de Pequeno Porte. Segundo o deputado, a medida reduz a burocracia para atividades de baixo impacto ambiental.
1: Nas palavras de Maurício do Vôlei, a proposta cria um rito simplificado para a concessão de licenças e prioriza a tramitação dos pedidos. Ele considera que o projeto gera mais eficiência e segurança jurídica ao produtor, sem reduzir as exigências de proteção ao meio ambiente.
2: Economia.
0: O projeto regulamenta a relação entre plataformas de comércio eletrônico e vendedores parceiros. De autoria de Paulinho da Força, do Solidariedade de São Paulo, a matéria estabelece regras de transparência, restringe alterações unilaterais de contratos e cria mecanismos para coibir práticas consideradas abusivas.
1: O texto prevê aviso prévio de 90 dias para mudanças que aumentem custos aos vendedores e proíbe condutas como a imposição de serviços. Paulinho da Força afirma que a medida protege pequenos empreendedores, fortalece a concorrência e reduz abusos no mercado digital.
2: Relações Exteriores.
0: Comissão aprova projeto que cria o Plano Nacional de Segurança de Fronteiras. A repórter Silvia Munhato explica os pontos da proposta.
3: A Comissão de Relações Exteriores e de Defesa Nacional da Câmara aprovou o projeto que institui o Plano Nacional de Segurança de Fronteiras. O projeto aprovado destina 30% dos recursos do Fundo Nacional de Segurança Pública para financiar o fortalecimento da fiscalização e o combate a crimes como narcotráfico e contrabando na faixa de fronteira brasileira. O relator, deputado José Rocha, do União da Bahia, modificou a proposta inicial para incluir o Ministério da Agricultura e Pecuária nos órgãos de gestão do plano.
4: Principalmente dos produtos fitossanitários que entram clandestinamente pelas fronteiras, a exemplo não só dos insumos, como também de soja contrabandeada por essas fronteiras.
3: A proposta estabelece a atuação integrada entre órgãos federais, estaduais e municipais e, para viabilizar essa coordenação, serão criados gabinetes de gestão integrada de fronteira e um centro de operações conjuntas, sediado no Ministério da Defesa. O deputado Arlindo Quinalha, do PT de São Paulo, foi contrário ao texto, afirmando que a ação nas fronteiras faz parte de várias normas infralegais que precisam ser flexíveis.
5: Tem tido iniciativas cuidando do tema. Pode não ser completo, evidentemente, mas cabe ao executivo essas iniciativas.
3: A proposta que cria o Plano Nacional de Segurança de Fronteiras ainda será analisada pelas comissões de Finanças e Tributação e de Constituição e Justiça. Da Rádio Câmara de Brasília, Silvia Munhato.
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2: Transportes.
1: Tramita na Câmara projeto de Caroline de Tone, do PL de Santa Catarina, que proíbe o uso de drones, satélites e sistemas de inteligência artificial para a aplicação de multas de trânsito. A deputada explica que a proposta mantém o uso de equipamentos de fiscalização já previstos na legislação.
0: Caroline de Tone sustenta que o projeto garante mais segurança jurídica e previsibilidade na fiscalização de trânsito. Ela avalia ainda que a medida também protege os motoristas de formas de monitoramento que possam comprometer a privacidade e gerar abusos.
1: Paulo Guedes, do PT de Minas Gerais, requer a realização de audiência para discutir a regulamentação dos táxis intermunicipais e do transporte alternativo. Ele afirma que o debate também deve abordar os critérios adotados para a aplicação de multas e apreensão de veículos.
0: Segundo Paulo Guedes, a audiência deve reunir órgãos públicos, representantes da categoria e especialistas para discutir alternativas que conciliem a fiscalização, a segurança dos passageiros, o direito ao trabalho dos profissionais e a melhoria da mobilidade entre os municípios.
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2: Comissões.
1: Deputados analisam regras para suporte de bicicletas em ônibus urbanos. O repórter José Carlos Oliveira nos conta quais são.
8: As comissões de Viação e Transporte e de Desenvolvimento Urbano da Câmara dos Deputados aprovaram regras para suporte de bicicletas em ônibus e micro-ônibus do transporte coletivo urbano. A intenção é facilitar a mobilidade nas cidades, incentivando o uso das bicicletas no deslocamento diário, como afirma o deputado Diego Andrade, do PSD de Minas Gerais, um dos relatores do texto.
11: Nós temos muitos ciclistas no Brasil e a gente tem que estar estimulando, né, mais ciclovias e essa integração com o transporte público. Por exemplo, a gente sabe que nem todo o transporte público leva a pessoa à porta da casa dela, né? Então ela pode se deslocar de bicicleta e aí ter o suporte para colocar a bicicleta e se deslocar.
8: A proposta original do deputado Juninho do Pneu, do Rio de Janeiro, previa obrigatoriedade na instalação dos suportes de bicicleta nos ônibus. Já Diego Andrade preferiu adotar um modelo que permite a implementação da medida de acordo com a realidade de cada município. O relator também quer que a regulamentação conte com o apoio técnico do CONTRAN, Conselho Nacional de Trânsito.
11: A gente passa para o poder público municipal estar regulamentando essa questão, né? De acordo com quais as linhas que têm a viabilidade, os veículos que têm a viabilidade e ao CONTRAN para poder definir como que isso será feito, né? Observando aí as normas de segurança, é claro, mas valorizando o ciclista e integrando aí os modais de transporte.
8: De acordo com o texto, as prefeituras terão autonomia para definir os trajetos de transporte público integrado e o percentual da frota de ônibus e micro-ônibus que terão suportes para bicicletas. Se também for aprovado na Comissão de Constituição e Justiça, o projeto de lei poderá ser enviado diretamente para análise do Senado, sem necessidade de votação no plenário da Câmara. Da Rádio Câmara de Brasília, José Carlos Oliveira.
2: Educação.
0: Política pública para garantir a energia elétrica de qualidade nas escolas, principalmente as localizadas em áreas remotas, está sendo analisada em projeto na Câmara. Os detalhes com a repórter Sofia Peçanha.
12: A Comissão de Minas e Energia aprovou a criação do programa Luz na Escola por meio de verba do Fundo de Universalização de Serviços de Telecomunicações, o FUST. O programa apresenta os seguintes objetivos: promover a instalação de sistemas de geração de energia elétrica e apoiar as escolas em regiões de difícil acesso ou em situações de vulnerabilidade, de acordo com as metas do Plano Nacional de Educação e da Agenda 2030 para o Desenvolvimento Sustentável. Durante a votação na comissão, o relator, deputado Hugo Leal, do PSD do Rio de Janeiro, reafirmou que a promoção da equidade e da inclusão educacional, quando motivadas pela infraestrutura energética sustentável, devem ser uma prioridade governamental.
13: O projeto de lei que ora nas exames dá um passo além de garantir que a ausência de energia elétrica não seja obstáculo para a execução de políticas públicas de conectividade e educação digital.
12: Pelo texto, o programa será coordenado pelos órgãos responsáveis pelas políticas educacionais de comunicação e de energia. Além disso, o foco do projeto será em atender todas as escolas de educação básica da rede pública, em especial as localizadas em áreas remotas e sem acesso à energia. Em sua justificativa, o deputado Pedro Cusai, do PT de Santa Catarina, autor do projeto, destacou que o programa surge como resposta a esse obstáculo. Dessa forma, a implementação da medida contribuirá para a sustentabilidade ambiental e a redução das desigualdades regionais. Na reunião da comissão, o deputado Guleal confirmou que o projeto destaca a importância do acesso à educação de qualidade e a inclusão digital como motores essenciais para o desenvolvimento social e econômico do país.
13: Entendemos que a iniciativa representa um avanço decisivo na universalização do acesso à energia elétrica em todas as escolas públicas, fortalecendo a integração de políticas públicas estruturantes de educação, telecomunicações e energia.
12: O Fundo de Universalização dos Serviços de Telecomunicações tem o objetivo de promover a universalização da conectividade nas escolas públicas. Atualmente, o fundo não abrange investimentos em fontes de energia renovável para escolas localizadas em áreas sem acesso à eletricidade. Portanto, entanto, a proposta altera a lei que institui o FUSH, oferecendo

0: Sendo a essas instituições os recursos necessários para se conectarem à rede elétrica e, consequentemente, à internet. Para ser aprovado, o projeto que cria o programa Luz na Escola ainda precisa ser analisado pelas comissões de Finanças, de Educação e de Constituição e Justiça. Da Rádio Câmara de Brasília, Sofia Peçanha.
1: Habitação.
2: Igor Timo, do União de Minas Gerais, é autor de projeto que amplia para 60 salários mínimos o valor dos imóveis que podem ser transferidos sem escritura pública. O deputado assinala que o propósito é reduzir custos para famílias de baixa renda, facilitando a regularização de moradias populares.
3: Igor Timo avalia que a regra atual empurra muitos compradores para contratos informais. O parlamentar ressalta que a proposta dispensa a escritura pública nesses casos, mas mantém a exigência de registro no cartório de imóveis.
2: Termina agora o Jornal Câmara dos Deputados, produzido pela Rádio Câmara, com trabalhos técnicos de Everson Urani e apresentação de Márcio Aquilissardi e Val Monteiro. Boa noite.
3: Uma boa noite para você. Você fica com as notícias do Tribunal de Contas da União.
4: Minuto do TCU.
5: O Tribunal de Contas da União avaliou a atuação dos órgãos responsáveis pela prevenção e pelo combate à adulteração de bebidas alcoólicas. A auditoria analisou ações de registro, fiscalização, rastreabilidade e coordenação entre órgãos como Anvisa, Ministério da Agricultura e Ministério da Saúde. O tribunal identificou falta de barreiras preventivas para evitar o desvio de etanol combustível usado na adulteração de bebidas, além de problemas no sistema de registro e controle. A fiscalização também apontou falta de integração entre os órgãos de fiscalização e dificuldades para aplicar métodos baseados em risco. O TCU recomendou medidas à Anvisa, ao Ministério da Agricultura, à Agência Nacional do Petróleo, Gás Natural e Biocombustíveis e à Receita Federal para fortalecer a fiscalização e proteger a saúde dos consumidores. 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
4: 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Boa noite.

0: 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Representantes dos caminhoneiros ameaçam promover uma greve geral caso a medida provisória 1343/2026, a MP do frete rodoviário, não seja pautada para votação no plenário do Senado Federal pelo presidente Davi Alcolumbre e perca validade. O prazo para que o texto seja pautado e aprovado é dia 16 de julho. Presidente da Associação Brasileira dos Condutores de Veículos Automotores, a Brava, Wallace Landim, afirmou que a categoria está indignada com Alcolumbre por não inserir o texto em votação e que responsabilizarão até por uma eventual greve. A MP foi editada pelo presidente Lula em março deste ano para reforçar o cumprimento da política de pisos mínimos do frete rodoviário, uma reivindicação dos caminhoneiros. Por lei, qualquer medida provisória entra em vigor assim que é publicada, mas precisa ser posteriormente apreciada pela Câmara dos Deputados e pelo Senado, que tem 120 dias para aprovar ou rejeitar a proposta. Se isso não ocorrer, a MP caduca e perde a validade, não podendo ser reeditada. A MP do frete torna obrigatório o registro das operações de transporte por meio do Código Identificador da Operação de Transporte e cria mecanismos para punir empresas e transportadores que contratarem fretes abaixo dos valores mínimos estabelecidos pela Agência Nacional de Transportes Terrestres, ANTT. Segundo Landim, a perda da validade da medida provisória representaria um retrocesso para a categoria, que vê no texto uma forma de ampliar a segurança e autonomia da categoria. 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

0: boa noite, mais uma vez, chegando agora com você aqui na segunda parte do nosso programa, aquela programação especial de segunda-feira e o nosso Décadas, todo dia, uma década diferente para você que curte a programação aqui da Cultura Sul FM. Hoje é dia de curtir, noite de ouvir a década de 60 e 70, os grandes sucessos, as músicas que marcaram, e você pode fazer aquela viagem no tempo, porque a música tem esse poder. Então, cada música que você ouvir, você fecha os olhos e volta para aquele momento que você gostaria de viver novamente. Qual momento você gostaria de viver novamente? Porque é assim que acontece, a vida passa rápido, a vida é breve, as lembranças vão ficando, e por isso que você tem que seguir sempre aproveitando os momentos com as pessoas que você gosta, os momentos com as pessoas que você ama e que são realmente importantes para você. Então viva, sinta-se vivo, que é muito importante. O Década está no ar, a segunda parte do programa você vai curtir, vai ouvir e, claro, vai se divertir também, porque tem músicas de baladinhas aí, das festas, enfim, Jovem Guarda, muita coisa para você ouvir aqui na programação do nosso Décadas, sempre às 8 horas da noite, a primeira parte do programa, e às 10 horas da noite, a segunda parte. Segunda-feira, anos 60 e 70, terça-feira, anos 80, na quarta-feira, anos 90, quinta, 2000, e sexta-feira, para fechar com as melhores da década de 2010. Quem tem cultura, tem tudo.
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sexta-feira. O programa Décadas que você ouve, você curte, você volta no tempo e, claro, curte as músicas boas do passado que marcaram a sua vida e fazem você reviver os momentos que eu sempre falo aqui em todos os programas, que a música tem esse poder de fazer a gente reviver os momentos, voltar no tempo e fazer aquela viagem super gostosa, deliciosa, acompanhado aqui da Cultura Sul FM, para você curtir o programa Décadas. Eu sou o Cleberson Daniel e sempre estou com você por aqui na Cultura Sul FM. Tá curtindo? Tá gostando do programa? Sempre de segunda a sexta-feira, das 8 às 9, a primeira parte, das 10 às 11, a segunda parte do programa Décadas. Esse programa super diferente, que muita gente gosta, muita gente tá falando, muita gente tá se emocionando, muita gente tá comentando e, claro, muita gente tá gostando. E a música que não para, quem tem cultura, tem tudo.

Gostando, para começar a semana recordando, para começar a semana viajando, estamos aqui curtindo junto com você, ouvindo, se emocionando e relembrando as canções do passado, lembrando que cada dia uma década diferente, hoje é noite de segunda, então curtimos os anos 60 e 70, amanhã terça-feira tem anos 80, quarta-feira 90, quinta-feira 2000 e na sexta-feira 2010, e assim a música não para, quem tem cultura tem tudo.

0: sua noite de segunda-feira, sempre aqui na Cultura Sua FM, o programa Décadas, e nós chegamos ao final de mais uma programação. Obrigado pela sua atenção. Amanhã tem mais às 8 horas da noite, sempre com a segunda parte, o segundo tempo, às 10 horas para você curtir. E amanhã à noite de anos 80. Que você tenha uma boa semana de positividade, realizações e, claro, sempre muita esperança. Que você não desista. Na sequência tem a reprise de Sofrência e as histórias que o povo conta. Valeu, um abraço, boa noite e até amanhã com o Décadas e até daqui a pouquinho com a reprise de Sofrência.
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0: 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Começam nesta terça-feira, dia 14, as inscrições para o processo seletivo do Fundo de Financiamento Estudantil, FIES, do segundo semestre de 2026. Os interessados em participar do certame têm até o dia 17 para, via internet, fazer inscrição no Portal Único de Acesso ao Ensino Superior. O FIES financia a graduação de estudantes matriculados em cursos presenciais não gratuitos em faculdades privadas e com avaliação positiva no Sistema Nacional de Avaliação de Educação Superior, SINAES, do MEC. Prioritariamente, o programa beneficia estudantes que não tenham concluído o ensino superior e não tenham sido beneficiados pelo financiamento estudantil. Os candidatos que participaram do Enem, na condição de treineiro, não podem se inscrever no FIES. O MEC destaca que, no caso de vagas destinadas às pessoas com deficiência, PCD, os candidatos deverão comprovar a sua situação por meio de laudo médico, com expressa referência ao código correspondente da Classificação Internacional de Doenças. O processo seletivo do FIES inclui a reserva de 50% das vagas para estudantes com renda familiar por pessoa de até meio salário mínimo em 2026 e com inscrição ativa no Cadastro Único para Programas Sociais do Governo Federal. 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
1: A fanfarra municipal de São João do Triunfo, FAMUTRI, conquistou importantes resultados na 7ª Copa Guarda Mirim de Bandas e Fanfarras, realizada em Irati, levando o nome do município ao pódio em diversas categorias. O evento reuniu corporações de várias cidades do Paraná e contou com 22 apresentações entre fanfarras, bandas marciais e grupos de percussão. A competição teve como objetivo promover a integração entre os participantes, incentivar a prática musical e fortalecer a tradição das bandas e fanfarras no estado. Representando São João do Triunfo, a FAMUTRI foi um dos grandes destaques da competição. A corporação conquistou o título de campeã na categoria musical, além de garantir o segundo lugar na categoria baliza, segundo lugar na linha de frente e terceiro lugar na categoria morde comando. Com a conquista, a FAMUTRI reafirma sua relevância no cenário regional das bandas e fanfarras, representando São João do Triunfo com excelência e contribuindo para a valorização da cultura e da música do município. 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

0: 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Começam nesta terça-feira, dia 14, as inscrições para o processo seletivo do Fundo de Financiamento Estudantil, FIES, do segundo semestre de 2026. Os interessados em participar do certame têm até o dia 17 para, via internet, fazer inscrição no Portal Único de Acesso ao Ensino Superior. O FIES financia a graduação de estudantes matriculados em cursos presenciais não gratuitos em faculdades privadas e com avaliação positiva no Sistema Nacional de Avaliação de Educação Superior, SINAES, do MEC. Prioritariamente, o programa beneficia estudantes que não tenham concluído o ensino superior e não tenham sido beneficiados pelo financiamento estudantil. Os candidatos que participaram do Enem, na condição de treineiro, não podem se inscrever no FIES. O MEC destaca que, no caso de vagas destinadas às pessoas com deficiência, PCD, os candidatos deverão comprovar a sua situação por meio de laudo médico, com expressa referência ao código correspondente da Classificação Internacional de Doenças. O processo seletivo do FIES inclui a reserva de 50% das vagas para estudantes com renda familiar por pessoa de até meio salário mínimo em 2026 e com inscrição ativa no Cadastro Único para Programas Sociais do Governo Federal. 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

0: 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A semana será de extremos no Paraná. Depois de um fim de semana chuvoso, o tempo ficará estável no estado. Segundo o CIMEPAR, Sistema de Tecnologia e Monitoramento Ambiental do Paraná, a previsão é de elevação gradual das temperaturas que poderão alcançar os 30 graus antes do fim de semana. Nesta segunda-feira, o amanhecer foi de geadas em São Mateus do Sul e região. Nesta terça-feira, dia 14, o amanhecer ainda segue gelado, com possibilidade de ocorrência de geadas fracas entre o Centro-Sul, Sudeste e Campos Gerais. À tarde, novamente na metade sul do Paraná, as temperaturas máximas ficam abaixo de 20 graus e no Norte e Noroeste pode chegar aos 24. Na quarta-feira, dia 15, a condição meteorológica fica semelhante, com possibilidade de ocorrência de geadas de fraca intensidade de maneira localizada apenas no Centro-Sul e Sudoeste do Paraná. Já na quinta, dia 16, e sexta-feira, dia 17, em virtude dos ventos que voltam a soprar do quadrante norte, uma massa de ar mais quente volta a atuar sobre o Paraná, o que elevará as temperaturas, principalmente no interior do estado, com marcas que devem ultrapassar os 30 graus entre a quinta e a sexta, especialmente no noroeste e norte, afirma Leonardo Furlan, meteorologista do CIMEPAR. O sol predomina durante a semana e não há previsão de chuva, conforme o CIMEPAR. 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

0: 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São Mateus do Sul voltou a se destacar no cenário das bandas e fanfarras do Paraná. As corporações do município conquistaram excelentes resultados na Copa Guarda-Mirim de Bandas e Fanfarras, realizada em Irati, somando 11 troféus em diferentes categorias. A fanfarra infantil Dona Aranha enfrentou fortes concorrentes e garantiu 5 premiações: primeiro lugar musical, segundo lugar linha de frente, segundo lugar baliza, segundo lugar corpo coreográfico e segundo lugar mora de comando. A Fansepa participou pela terceira vez da competição e teve desempenho impecável. A corporação conquistou 4 primeiros lugares, vencendo todas as categorias em que competiu: musical, linha de frente, baliza e mora de comando. Já a fanfarra municipal Rainha do Iguaçu, na categoria adulto, competiu no período da noite e trouxe 3 troféus para o município: segundo lugar musical, segundo lugar baliza e segundo lugar linha de frente. Maestro Marcos Padilha destacou que os resultados são frutos do trabalho coletivo desenvolvido ao longo do ano com crianças, adolescentes, jovens e adultos. 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

0: 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Uma criança de 6 anos morreu e outras 6 pessoas ficaram feridas em um grave acidente na BR-369, na altura do quilômetro 39, entre as cidades de Juranda e Mamborê, no centro-oeste do Paraná. A colisão foi registrada por volta das 21h30 deste domingo, dia 12, e envolveu 3 veículos. Segundo informações da Polícia Rodoviária Federal, 2 veículos bateram de frente quando um deles invadiu a pista contrária. Um terceiro veículo não conseguiu desviar a tempo e acabou se envolvendo no acidente também. Segundo informações da concessionária da via e de motoristas que passavam pelo local, o primeiro veículo, um Volkswagen Gol, teria tentado ultrapassar um caminhão quando se chocou de frente com o Honda City. Com a força da batida, o carro rodou na pista e acabou ficando atravessado na rodovia, quando foi atingido na lateral por um Onix. Já no norte do Paraná, um acidente causou uma tragédia. Uma mulher de 35 anos e as 2 filhas dela, de 4 e 5 anos, morreram em um acidente de carro na BR-369. O acidente aconteceu na tarde de domingo, dia 12. Outras 2 pessoas ficaram feridas. Segundo a Polícia Rodoviária Federal, o veículo seguia pela rodovia quando saiu da pista em uma curva e bateu de frente contra uma árvore. 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

0: 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Começam nesta terça-feira, dia 14, as inscrições para o processo seletivo do Fundo de Financiamento Estudantil, FIES, do segundo semestre de 2026. Os interessados em participar do certame têm até o dia 17 para, via internet, fazer inscrição no portal único de acesso ao ensino superior. O FIES financia a graduação de estudantes matriculados em cursos presenciais não gratuitos em faculdades privadas e com avaliação positiva no Sistema Nacional de Avaliação de Educação Superior, SINAES, do MEC. Prioritariamente, o programa beneficia estudantes que não tenham concluído o ensino superior e não tenham sido beneficiados pelo financiamento estudantil. Os candidatos que participaram do Enem, na condição de treineiro, não podem se inscrever no FIES. O MEC destaca que, no caso de vagas destinadas às pessoas com deficiência, PCD, os candidatos deverão comprovar a sua situação por meio de laudo médico com expressa referência ao código correspondente da Classificação Internacional de Doenças. O processo seletivo do FIES inclui a reserva de 50% das vagas para estudantes com renda familiar por pessoa de até meio salário mínimo em 2026 e com inscrição ativa no Cadastro Único para Programas Sociais do Governo Federal. 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
3: Alô, alô, meu povão, bom dia, bom dia, bom dia pro senhor e pra senhora. Bom dia.
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3: Excelente terça-feira, dia 14 de julho. Eu sou o Luciano, o piazinho do cabelinho jogadinho. Tô aqui fazendo o que eu gosto, hein?

0: Acorda, acorda, meu povão, acorda, minha gente.
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0: Tamo junto e misturado, tamo junto e misturado. Olha aí, olha aí, olha aí, é nós outra vez. Olha nós aqui, outra vez. Você tá bem? Você está bonzinho? Tá tudo bem? Acorda, meu povão. Vamos acordando, minha gente. Vamos acordando. Vamos acordando, vamos acordando. Você vai acordando daí, eu vou cutucando daqui. Você vai levantando daí, eu vou cutucando daqui.

0: 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Ai, coisa boa, Chitãozinho e Chororó. Chitãozinho e Chororó, pra gente começar bem a nossa manhã. 4 graus diante da temperatura, aqui no alto da Vila Pinheirinho, em São Mateus do Sul, a capital do mate paranaense, a capital do mate brasileira. 4 graus é a temperatura. Você já viu o seu termômetro ficar de 4? Pois é, hoje tá de 4 graus é a temperatura. Tá igual ontem. Igualzinho ontem. Gente, segundo aqui a meteorologia, o tempo vai ficar igual ontem. Lembra de ontem? Pronto. Hoje é igual. Vai sair o sol, entendeu? Não vai fazer aquele calorão. Não. Vai ser a máxima, pode chegar a 16 graus só. A máxima é de 16 graus somente. Entendeu? Já estamos com a mínima, né? Mas o sol aparece, tá? O sol aparece. De qualquer maneira, sai aí bem agasalhado, vai aí pra lida, né? Bem agasalhado, vai trabalhar bem agasalhado, vai com a blusa, tudo certinho, tá bom? Olha, eu quero que você mande o seu bom dia aqui pra gente. Pode mandar o bom dia pra quem você quiser, aquele bom dia que dá uma sorte danada. Manda aqui no 98804-2851. 98804-2851. Eu não tô com a minha garganta boa. Ainda não estou. Bem, não é, e não é que eu tô ruim de novo. Ah, Luciano, você não tá bom de novo. Não, não. Eu não melhorei desde aquela vez ainda. Desde do mês passado que eu peguei, que eu estava aí com problema de saúde, enfim, de gripe mesmo, resfriado, né? Desde aqueles dias ainda, essa coisa não me larga. Então, gente, se cuidar, né? Se proteger desse frio, porque essas gripes já não são mais como antigamente, né? As gripes já não são mais gripes. Que saudade que eu tenho de pegar uma gripe. Quando a gente espirrava, o nariz escorria, né? A garganta doía, dava dor de garganta. Ah, que saudade. Hoje em dia não é só isso, não. Hoje em dia a gripe derruba a gente. Derruba. Faz você ficar de cama. É, já dá febre, dá dor de garganta, dói o corpo. E depois você vai melhorando aos poucos, né? Leva um mês pra melhorar e olhe lá. E olhe lá. Mesmo tomando injeção e remédio, foi o que aconteceu comigo. Tomei de tudo. Injeção, remédio, chá de alho. E até hoje ainda, eu ainda sou afônico. Como é que coisa, né? Que coisa. Deixa eu mandar bom dia pra quem mandou bom dia aqui. Bom dia, Ney Macuco, veinho dos Campos Gerais, saindo do Triunfo. Saindo do Triunfo, São Mateus, União da Vitória. Ah, tá certo então, Macuco. Já saiu do Triunfo, vai passar em São Mateus e rumo à União da Vitória, né, Macuco, velho?
1: Meus amigos caminhoneiros desse Brasil. Positivo, Tubarão!
2: Caminhoneiro que vai, caminhoneiro que vem na pista.
0: É, meus irmãos caminhoneiros, bom dia pra vocês, hein, bicado aí, cortando aí os quatro cantos do Paranazão, do Brasilzão. Bom dia, viu?

0: Bom dia, Mirto. O Mirto tá ligado, né, Mirto?
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0: Vamos acordando, minha gente, bom dia. Olha quem já acordou, quem já tá pronto para ir trabalhar hoje. Ó, oh, Sheilinha, Sheilosa, Sheiloca, Cheirosa de Londrina, minha prima. Minha prima Sheila de Londrina, 12 graus em Londrina, tá calor aí, hein, Sheila? Tá quente aí, tá quente, tá quente, tá quente. Dá para você sair para trabalhar só com duas blusas, hein? Já aqui em São Mateus é quatro blusas, quatro graus. É, a Sheila disse assim, oh, bom dia, primo, a semana começou hoje para mim. Ah, quem pode, pode, né, Sheila? Começou hoje, então, é, semaninha agora mais curta, reclame agora para ver, reclame, ó. Alô, Mário, bom dia pro Mário também, tá ligado com a gente, beleza, Mário, bom dia. Popenda, bom dia, Popenda.
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0: Antônio Moro de Rio Azul, bom dia, Antônio. Eu Rio Azul, com a gente. Também o Hélio Burdzinski.
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0: O Hélio Burdzinski do Espigãozinho, preparando para a produção da erva mate. Ô Hélio, bom dia, Hélio.
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0: Terça-feira abençoada para você, Hélio.
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0: Cultura, sua FM, quem tem cultura tem tudo, San Marino, caso novo, agora 5:32, bom dia pra você ligado aqui na Cultura, onde você estiver aí, bom dia, bom dia, bom dia, que bom que você tá com a gente, viu? Onde você estiver aí, bom dia. Quem tá aqui comigo mandou recado, mandou áudio, alô.
1: Bom dia, Luciano, bom dia, um abraço, hein?
0: Abraço.
1: R.A. Paquinha por aqui, Positivo. Acelerando o cargueiro aí em busca aí do União da Vitória. Abraço a todos os tubarão da estrada aí, tão tapetão acelerando aí. Deus abençoe nosso dia aí, pela proteção divina. Vamos que vamos dele que dele. Na escuta da Cultura Sul.
0: Obrigado, meu amigo Paquinha, valeu.
1: Paisagem, o palco do momento, passando aqui por São Mateus. Vamos que vamos, acelerando o cargueiro, busca do Nuno Vitória.
0: Você vai acelerando daí que eu vou cutucando daqui, meu amigão. Aquele abraço. Então tá certo, gente. Vamos que vamos, né? Vamos que vamos. Vamos dando aquela acelerada aqui na máquina sonora Cultura Sul FM.

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Vamos acordando aí, gente. Vai acordando com alegria, com disposição, com descontração. Agora 5:36 da manhã, 5:36.

na Cultura Sul FM, Pombinha Mensageira, Edson Hudson. Bom dia, Cir. Ah, Cir, um abraço pra você. O Acir Porteiro, Acir Porteiro. Deus abençoe aí o seu restinho de trabalho, Acir. Bom trabalho aí, bom restinho, né? A Francisca tá ligado com a gente. Sou a Fran da Vila Americana, já tô de uniforme pra ir pro trabalho. Bom trabalho, viu? Bom trabalho aí. Terça-feira abençoada pra você, Fran. Um abração. Vai com fé e coragem, tá bom? Fé e coragem. Maria José, bom dia, Maria José. A Maria José Almeida, tomando chimarrão pra aproveitar o sol pra lavar roupa. Nossa, mas vai demorar o sol ainda, Maria. Vai demorar um pouquinho, ele vai vir, vai vir, claro que vai. Mas você pula cedo, hein, Maria? Acorda cedo, a Maria José. Já tá esperando o sol pra lavar roupa. Ela é agilizada. A Maria é agilizada, né, Maria? Também aqui, bom dia, Luciano. Hoje é um dia muito especial para os amantes do carro antigo. É o Carazinho que mandou aqui, ó. Feliz dia do... Tem motor do Uno? Aprendi a dirigir em um... Aprendi a dirigir em um desse, sabe por quê? Hoje é o dia do Fiat 147, né? Tem gente que fica aqui fala, né? Ah, aprendi a dirigir num desse, quando vê um. Tem gente que fala, meu pai teve um igualzinho. Quando alguém vê um Fiat 147 e fala, quer vender, vende por quanto? Que ano que é? E tem aquela piada também que o Carazinho mandou aqui, ó. A piada da Lamborghini e do Porsche e também do 147. Sabia que agora é 148? Acharam mais um defeito? 14 de julho, dia do Fiat 147. Mande um abraço aí pro meu filho Valentim, Luciano, é fã do Fiat 147. Ô Valentim, um abraço, hein? Boa sorte pra você. Fiat 147, hein? Esse é bom também, né? Aquele que, com carroceria, caminhonetinha, né? Bonitinho aquele também. É um carrinho bonitinho. Eu queria ter um 147, viu? Queria. Ô, Sheila! Olha aí, ó, os serranos!

0: O Carazinho, manda, conta essa piada. Conta a piada aí da Lamborghini, da Porsche e do 147. Eu tô tentando lembrar aqui, eu lembro partes da piada, eu não lembro inteira. Eu sei o final, eu, né? Mas manda aí pra gente, já que hoje é o dia do Fiat 147. Nossa, então eu não me lembro dessa piada, você pode mandar. Manda aí pra mim, pra gente matar a saudade dessa piada aí, por favor, viu? Por favor, mande. Que foi, meu amigo Paquinha? Diga lá.
1: Ô, Luciano, você não tá com tudo a cutucação que você falou aí, não? Sardei esse negócio aí que cutucação, tu, hein? Tô fora. Ai, cutucar pra outras bandas.
0: Não leve a mão. Não leve pro coração. Não leve, viu? Não seja assim, Paquinha.
1: Ô, Luciano. Você falou aí que você é o piazinho do cabelinho jogado.
0: Aham.
1: E de uma coisa, você não tá com a pedra com a mão esquerda, não?
0: Não.

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Carazinho, pô, era pra você contar a piada. Carazinho já falou aqui que mandou no meu Instagram. Mandou no meu Instagram. Ah, pare, Carazinho, era pra você contar. Ah, tá bom, né? Tá com preguiça hoje.

Alô, Mineiro e Marciano, aqui na Cultura Sul FM. A mulher que eu amo. Bom, agora são 5h57. 5h57 já. Bom dia, Marcelo. Um abraço pra você também, Marcelo. Oi, Cleusa, bom dia. Tudo bem comigo e com você? Tá tudo certo? Cleusa do Rosário, da Colônia Taquaral, bom dia. O Dionísio também tá ligado com a gente. Luciano, tô tomando chimarrão e ouvindo a Cultura Sul. Ele tá no Coxilhão do Meio, né? Melhor, minto, é Coxilhão das Ameixeiras. Dionísio do Coxilhão das Ameixeiras, São João do Triunfo, bom dia, Dionísio, velho. Tem aqui também, bom dia, Luciano, aqui é o Serginho da Vila Verde, tomando chimarrão e bora trampar no Potinga. Bom mate pra você aí, Serginho, e bom dia de trabalho também, né? Isso aí, vai mateando que o Paquinha, eu vou mudar então, tá? Vou mudar. Então eu vou pedir aqui pro Serginho, vai mateando que eu vou costurando. Vai mateando que eu vou costurando. E abre a gaita, gaiteiro. Abre a gaita, senão tem rodeio em bico de bala.

0: Essa eu danço assim, ó, um e meio pra cá, um e meio pra lá e uma rodeada. Um e meio pra lá, um e meio pra cá e uma rodeada. Grupo Rodeio, aqui na Cultura Sul, Morochanão. 6:01 já, 6:01. Rapaz, ô, Xaropinho, cadê você, Xaropinho? É, 6:01 já, né? Alô, Jober. Alô, Jober, tá ligado com a gente, o Jober. Luciano manda um abraço pros operadores, aos operadores que estão na linha do asfalto no trechão. Um abraço, operadores que estão na lida, na lida do asfalto aí no trechão. Alô, operadores da lida do asfalto. Abraço, Deus abençoe aí, bom trabalho pra vocês aí, boa terça-feira, viu, rapaziada? Bom trabalho, Deus abençoe sempre. Tá na hora do giro.
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2: A semana será de extremos no Paraná. Depois de um fim de semana chuvoso, o tempo ficará estável no estado. Segundo o Cimepar, Sistema de Tecnologia e Monitoramento Ambiental do Paraná, a previsão é de elevação gradual das temperaturas que poderão alcançar os 30 graus antes do fim de semana. Nesta segunda-feira, o amanhecer foi de geadas em São Mateus do Sul e região. Nesta terça-feira, dia 14, o amanhecer ainda segue gelado, com possibilidade de ocorrência de geadas fracas entre o Centro-Sul, Sudeste e Campos Gerais. À tarde, novamente na metade sul do Paraná, as temperaturas máximas ficam abaixo de 20 graus e no norte e noroeste pode chegar aos 24. Na quarta-feira, dia 15, a condição meteorológica fica semelhante, com possibilidade de ocorrência de geadas de fraca intensidade de maneira localizada apenas no Centro-Sul e Sudoeste do Paraná. Já na quinta, dia 16, e sexta-feira, dia 17, em virtude dos ventos que voltam a soprar do quadrante norte, uma massa de ar mais quente volta a atuar sobre o Paraná, o que elevará as temperaturas, principalmente no interior do estado, com marcas que devem ultrapassar os 30 graus entre a quinta e a sexta, especialmente no noroeste e norte, afirma Leonardo Furlan, meteorologista do Cimepar. O sol predomina durante a semana e não há previsão de chuva, conforme o Cimepar. 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
2: Cultura Sul FM, olha só a temperatura, termômetro marcando 4 graus é a temperatura em São Mateus do Sul. Não chove hoje, o tempo fica bom, fica firme, mas a temperatura ainda não sobe muito, vai ficar igual ontem, tá? 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

0: Abraço pessoal da Todo, toda a equipe da Todo aí, Jampes, toda a equipe, um abração, hein? 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É dia 26 agora de julho em Faxinal dos Quartins, em Palmeira.
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0: Alô, São Mateus do Sul, bom dia, Samas. Bom dia a toda a região, bom dia a querida e bela Santa Catarina. E bom dia pra você.
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0: É 97.5. Eu sou o Luciano, o piazinho do cabelinho jogadinho. Tô fazendo o que eu gosto na rádio que eu curto, pra quem eu adoro.
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0: Aqui eu risco, cisco, belisco e prego fogo. Quem mais tá com a gente aqui mandando recado, recado, recado, recados imediatos. Recados imediatos. O meu amigo Nelson, bom dia, Nelson.
4: Bom dia, meu amigo.
0: Bom dia, meu amigo.
4: Aqui é o nosso Chico Portuares. Hoje queria pedir a música A Volta do Todinho Negro e oferecer para toda a minha família Chibres e também a família Rosário. E para todos meus primos lá do Passo do Meio e São Mateus do Sul, tchau, obrigado. E vamos quebrar milho, com frio e tudo.
0: Quebrar milho é bom que esquenta, né, Nelson? Esquenta, esquenta. Ulisses, bom dia, amigão. Tô na escuta, Luciano. Valeu, Ulisses, gente boa. Quem mais aqui? Ah, Sheila. Pois é, o tio, né? O pai da Sheila, meu falecido tio. Também teve um Fiat 147, verdade. Diz ela que ela pegava escondido, eu não lembro dessa parte, viu? Não lembro da parte do pegava escondido, mas eu lembro do 147 dele. É... Quem mais tá aqui comigo? Alô?
5: Fala, Luciano, bom dia, Galizé por cá.
0: E aí, Galizé?
5: Toca o shot caminhoneiro pra nós, ofereço pros colegas aí da

0: a baleia. Tamo aí, atravessando São Mateus do Sul, sentido Lapa. Manda pra piazadinha aí do cavaco em especial, positivo, é. Piazada que tá puxando cavaquinho pro lado da Oeste. PX e potencial em Lapa aí, pose.
1: Pose.
0: Abraço e bom dia, boa terça-feira.
1: Bom dia, meu amigo. Vai devagar a 80 no velocímetro, 97,5 no rádio. Deus na frente, é só correr pro abraço, hein, amigão? Corre pro abraço aí. 6:10.

0: Só quero te dizer, Rick Renner. Ninguém te amou. 6:16, agora 6:16, gente. 6:16. Tá na hora, hein? Um abraço pra vocês aí da expedição aí na Insepa. Alô, povo da Insepa, bom dia pra vocês aí na Insepa. Bom dia, Renato Camargo, apareceu, Renato, apareceu. Tá com a semana curta, hein, Renato? Tá com a semana mais curta.
1: Bom dia, Luciano.
0: Bom dia.
1: Vamos falar pra São Mateus carregar erva.
0: Bora.
1: Renato Camargo, mané. Manda um salve aí pra galera que estão indo a Rio Claro do Sul aí. De João Paulo, Cabeção, Machado e Pedro. Falou.
0: Alô, piazada, tá indo pra Rio Claro do Sul, bom dia, vamos carregar erva também, né, Renato? Ontem folgou, né, Renato? É, meu amigo.

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Paulinho, Bocelinho, João Nelore, Texano, Pancoso. É hora de acordar, hora de acordar, vamos cair da cama, gente, vamos pular, vamos pular, vamos pular, põe a pantufa. Levanta nem que seja só de, né? Mas, é, levanta nem que seja só de, como diria minha avó, só de cirola. Mas, ó, já carça aí a botina, vai calçando aí a pantufa, nem que seja aquela pantufa de bichinho, pantufa rasgada, pode ser pantufa do jeito que for, mas o importante é você não sair com os pezão no chão, viu? Pra não pegar o resfriado. 6:21.

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0: Cultura Sul FM, a hora certa é 6:23, agora 6:23. 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

0: já tem ele, César Soriani, trazendo aí as manchetes para daqui a pouco, né? Tem jortal, tem Cultura Sul Notícias.
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0: 6:27.

0: JJSV Morena. 6h29, tá na hora, né? Tá na hora, tá na hora.
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0: Vamos lá com ele, Sérgio Soriani, aqui ao meu lado nos estúdios da Cultura Sua FM, para trazer o que será notícia, o que é notícia hoje e daqui a pouco também no Cultura Sua Notícias, primeira edição. O que é que vai rolar? Bom dia, Sérgio.
2: Um abraço, Luciano. Bom dia, ouvintes. Estamos chegando, né, nesta manhã. Daqui a pouquinho vamos falar aí a respeito da previsão do tempo. O que será que vai fazer durante a semana? Será que vai esquentar, né? Nesse momento, 5 graus centígrados em São Mateus do Sul, né? E já já nós vamos trazer aí o relato completo aí da previsão do tempo. Cão abandonado em área isolada precisa de lar temporário urgente em São Mateus do Sul. Motorista fica ferido após caminhonete de Paula Freitas acabar capotando na PR-151 em São João do Triunfo. Mais um capotamento nessa rodovia PR-151. Pedestre é atropelada durante forte neblina em Três Barras e mobiliza atendimento da PM no local. Daqui a pouquinho também teremos a entrevista com a Vanessa Hans, que é do setor epidemiológico aqui da Secretaria Municipal de Saúde de São Mateus do Sul. Ela vai falar a respeito da vacinação do final de semana. Se atingiu os objetivos, né? Qual o percentual que São Mateus do Sul tem nesse momento e também orientar aí a população. Daqui a pouquinho também, o maestro da fanfarra, a Famutre de São João do Triunfo, que participou também do evento em Irati, vai trazer detalhes porque veio conquista também para essa banda, né, de São João do Triunfo. Então já já ele vai trazer notícias, né, informações aí à população. A Polícia Militar registrou furtos, estelionato, violência doméstica e outras ocorrências na região de Irati. Polícia Militar prendeu o homem por mandado de prisão em União da Vitória e também o homem é preso em General Carneiro por ameaçar familiares com facas. E a sua participação, é claro, aqui na Cultura Sul FM, na primeira edição do nosso jornal, aqui na 97.5.
0: Obrigado, Sérgio, até daqui a pouco então, viu? Valeu. Com essas e outras informações, tem muita bucha, abacaxi, mas tem
2: coisa boa.
0: Claro que tem, sempre tem.
2: Com certeza.

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3: Não perca a hora, não perca a hora. 6:34, agora 6:34. 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
2: Bom dia, Irati, e toda a região de Irati. Bom dia, Angaí. Bom dia.

E o Luiz tá ligadão, né, Luiz? Tá em triunfo. Tá se ajeitando ali pra ir pra plantação de fumo. Um abraço pra você aí, Luiz. Um abraço pros fumicultores aí de São João do Triunfo. Bom dia.

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Faltando 15 minutos para as 7 horas da manhã, 15 para as 7. Alô Marlon, bom dia. O Marlon tá ligado, né Marlon? Tá na escuta, meu amigão, Daniel de União da Vitória. Daniel também. Ele disse o seguinte aqui, ó, que legal, ó, Daniel. Quando a gente está com o astral baixo, é só ligar na Cultura Sul FM, que é só alegria. Daniel, de União da Vitória. É verdade, Daniel. É verdade, Daniel. É verdade. É isso aí, é só alegria. Alegria e descontração, né, Daniel? Tamo aqui, ó, daquele jeitão de pé na patrola, trintão na carteira e feliz da vida. É, mãe? Sim, sim, sim, sim, sim. Alô Erasmo, nosso Papai Noel tá aqui chegando, chegando em Angelina Caron. Um abraço pra você aí, viu Erasmo? Não sei o que que tá acontecendo, né? Não sei o que está havendo, mas já tô na torcida aqui, tá bom? Vai dar tudo certo. Tudo certo, amigão. Grande abraço.

0: Ui, que frio.
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Que horas são? Que horas são? Que horas são? 6h52 já. Bom dia, Maria. Maria de Canoinhas. Bom dia, bom dia, bom dia, Maria. A Maria não é a Maria Mole, não é a Maria Cachucha, é a minha amiga Maria Catarina, ali de Canoinhas. Daqui a pouquinho ela tá indo para Três Barras e tá levando a cultura sul de carona, né? Alô, Marcelo, também tá na cinturinha, Marcelão, gente boa. A Dirce, bom dia, Luciano. Tô na escuta com meu netinho Eduardo e Miguel. Eduardo e Miguel, na escuta. Valeu, São João do Triunfo, a Dirce Prince. Um abraço para vocês aí de São João do Triunfo. A Anitta também tá ligada, né, Anitta? Beijo para você, Anitta, bom dia. 42 98804 2851. Você vai escutando.

0: De nada. Agradeço aqui, agradeço o Luciano, vai.
1: Muito obrigado.
0: Lauana Prado.
1: Muito obrigada.
0: Aí, viu, agradeceu, de nada.
1: Obrigada, meu
0: Foi
1: amor.
0: Só eu pedir, viu? E me chamou de amor ainda.
1: Deus abençoe.
0: Amém, você também. Mas a Lauana não faz o meu tipo, né? Ó, 6h59, últimos recados por aqui pra fechar, oi.
2: Bom dia, companheiros, tamo aí escutando a cultura, hein? Indo lidar com as erva mate, aqui é Osmar da Vila Palmira, beleza? Valeu, um abraço.
0: Um abraço, Osmar da Vila Palmira, obrigado, obrigado, viu, Osmar? Seja sempre bem-vindo aqui, sempre mande mensagem pra gente, tá bom, Osmar? Seja bem-vindo, a casa é sua. Bom dia, Luciano, tudo bem? Sou a Rosana de Paulo Frontin. Oi, Rosana, bom dia pra você, Rosana. Paulo

Frontin com a gente, um abraço pra vocês aí de Paulo Frontin. Lugarzinho bom, hein? Paulo Frontin. Tô devendo uma, eu tenho que visitar Paulo Frontin logo logo. Gente, eu tô de volta daqui a pouco ao meio-dia e meia, né? Eu continuo aqui agora por trás das cortinas, eu continuo aqui nos bastidores junto com o Sérgio Soriani, porque o Cleverson Daniel tá de férias, mas eu continuo por aqui, na assessoria, né? E meio-dia e meia tô de volta então, também no nosso Zap do Povão, no Sofrência, tamo por aqui, né? Tamo por aqui, tamo peleando. Fica ligado que a gente só vai aqui pro intervalo rapidão, já voltamos com o Cultura Sul Notícias, primeira edição.

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1: Agora são 7:08, 7:08, estamos chegando nesta manhã de terça-feira, hoje dia 14 de julho de 2026. Cultura Sul Notícias está no ar e você já pode mandar a sua mensagem, a sua participação através do 42988042851. Já tem inclusive participação do ouvinte aqui, daqui a pouquinho nós vamos relatar a nossa gente. Estamos chegando com os trabalhos técnicos aqui do Luciano Munhoz, né? O nosso bastidor aqui do programa. Cleverson Daniel pegou uns dias aí de férias, né? E nós estamos aqui com o Luciano e vamos até às 8:30 com você. Agora são 7:08. Hoje é o dia do hospital e dia do doente, né? Então, um abraço aí pro pessoal aí que estão nos ouvindo aí nos hospitais da nossa região e melhoras, né, para os nossos doentes. Inclusive, daqui a pouquinho tem uma matéria a respeito da vacinação, né? E uma prevenção também para as pessoas, para crianças, para jovens, adultos, os idosos, enfim, daqui a pouquinho vamos trazer esses detalhes por aqui. Agora 7:09.
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1: Olha, a previsão do tempo para São Mateus do Sul é de sol durante o dia de hoje. A máxima deve chegar a 16 graus centígrados. A mínima está nesse momento em 5 graus aqui em São Mateus do Sul. E se por acaso geou aí na sua região, pode mandar mensagem pra gente aqui, mande fotos aqui sem problema nenhum, né? E esta semana tem previsão de sol em praticamente todo o Paraná, mas nos próximos dias ainda deve fazer frio ao anoitecer, madrugada e amanhecer. De tarde, as marcas ficam mais amenas. Segundo o Sistema de Tecnologia Monitoramento Ambiental do Paraná, o Simepar, a previsão é de elevação gradual das temperaturas, que poderão alcançar os 30 graus centígrados no fim de semana nas áreas mais ao norte do estado. Hoje amanheceu gelado aqui na nossa região, 5 graus está marcando nesse momento, e com possibilidade de ocorrência de geadas fracas entre o Centro-Sul, Sudeste e Campos Gerais. À tarde, novamente, a metade sul do Paraná, as temperaturas máximas ficam abaixo de 20 graus centígrados e no norte e noroeste podem chegar aos 24 graus. E vai gradativamente subindo, se elevando a temperatura até o final de semana. Então, né, deve fazer aí um

0: veranico durante o dia, né? Mas nesse momento aqui, 5 graus a temperatura em São Mateus do Sul. Agora 7:10.
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0: Olha, daqui a pouco vou trazer aqui uma matéria a respeito da balsa da Vila Palmira, que está parada há 2 semanas, e a prefeitura já se manifestou com relação à recuperação dessa balsa. Possível alta em imposto faz paranaenses correrem para doar imóveis pagando menos. Ainda, consumidor agora pode conferir nota de avaliação de postos. Acidentes com crianças ficam mais frequentes nas férias de meio de ano, tem que tomar cuidado. Cão abandonado aqui em São Mateus do Sul precisa de um lar temporário urgente. Agora 7:11.
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0: O povo reclama, daqui a pouquinho as manchetes policiais aí. Bom dia. Ao contrário do que afirmou o secretário de obras na semana passada, as obras de pavimentação do bairro Tamareiras estão sim paradas. Desde o dia 3 de julho, não houve qualquer movimentação de trabalhadores da empresa responsável pela execução dos serviços. Eu moro no bairro e acompanho a situação diariamente. A empresa simplesmente desapareceu do local e a obra permanece sem qualquer avanço. Agora eu me pergunto, onde estão os vereadores para fiscalizar esse tipo de coisa? Obrigado, um ouvinte aí que mandou pra gente aqui essa mensagem. Bom, secretário de obras aí com certeza está nos ouvindo, né? E nós vamos procurar mais uma vez a resposta aí para essa situação. Segundo o ouvinte, as obras continuam paradas aí desde o 3 de julho, né? No bairro das Tamareiras. Nós estivemos lá com o Cleberson, né? No início das obras. Aí houve um início e agora, segundo ouvinte aí, as obras continuam paradas. Então, vamos atrás aí de uma resposta, e se o secretário estiver nos ouvindo, pode mandar aí um áudio aqui pra gente que vamos colocar no ar também.
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0: Olha, destaques policiais, daqui a pouquinho eu vou trazer a palavra do delegado de Polícia Civil, Wesley Vinícius, porque Polícia Civil deflagra Operação Tolerância Zero e prende autores de tentativa de homicídio. Daqui a pouquinho as informações. Acidentes com crianças ficam mais frequentes nas férias de meio de ano. Então tem que tomar muito cuidado com relação a esse fato, né? Criançada ficou em casa, né? E aí aumenta a incidência de acidentes, né? No lar, enfim. Motorista fica ferido após caminhonete de Paula Freitas capotar na 151 em São João do Triunfo. Pedestre é atropelada durante forte neblina em Três Barras e mobiliza atendimento da Polícia Militar no local. Em União da Vitória, Polícia Militar prende homem por mandado de prisão. Em General Carneiro, homem é preso por ameaçar familiares com facas. Polícia Militar registra furtos, estelionato, violência doméstica e outras ocorrências na região de Irati. Daqui a pouquinho vamos detalhar tudo para você. Tem o ouvinte ligado aqui. Bom dia, Soriane. Estou ligado ao Flávio. Muito obrigado aí, Flávio. Muito obrigado aí por estar nos acompanhando. Você que está trafegando aí pela 364, 476, pela PR-151, pode mandar aí o seu áudio, né? Que a gente vai relatar aí. Pode falar como está a situação aí das rodovias, né? Aqui da nossa região, porque muita gente desloca nesse momento, né? Então, pessoal aí, e vão deslocar. Então, o pessoal eles ficam ligados aí para saber como está o movimento nesse momento. Agora, 7:15, vamos pro intervalo. Já voltamos com mais informações.
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1: Agora são 7:20, 7:20. Bom dia, gostaria de saber o que está acontecendo com a nossa água em São João do Triunfo. Agora, direto, toda semana nós ficamos sem água.

0: aqui no Jardim Vitória. A gente chega do trabalho, não pode tomar banho nem fazer janta mais, tá complicado. Fiquei a noite toda sem água. Nossa ouvinte aí de São João do Triunfo, só especifique pra gente aqui se é do Poço Artesiano Comunitário ou se é da Sanepar, né? Que daí a gente vai estar atrás aí de informações para você, com certeza, tá bom? Então só coloca aí pra gente aí se é da Sanepar ou se é do Poço Comunitário, que tem também, né? Em São João do Triunfo. Tem uma mensagem de áudio aqui, né? Que nosso ouvinte aí vai falar com a gente aqui, né? Vamos ver? Vamos lá?
1: Bom dia.
0: Bom dia.
1: Aqui de São Mateus até Rebouça aqui, bastante foco com neblina, muitas partes tem neblina, outras tá limpo, parecendo uma jardinha aí.
0: Ah.
1: Bom dia.
0: Bom dia.
1: Tudo bom?
0: Bem.
1: Estamos trafegando aqui na BR sentido São Mateus a Irati, escutando a cultura sua aí, e tá tranquila a estrada, tá boa, não tem encerração, tá limpo, tá bom de andar. Estamos aí do dois caminhão aí sentido Rio Azul, fazer o carregamento de adubo aí.
0: Opa.
1: Beleza.
0: Beleza. Bom dia. Boa viagem, Deus acompanhe, né? São Cristóvão proteja, São Cristóvão que é o santo protetor dos caminhoneiros. Então, nosso ouvinte, ele tá colocando, né? Mais alguns detalhes, né? É, a Sanepar foi depois que começaram com a pavimentação das ruas aqui, né? Então, a gente vai atrás aí de respostas da Sanepar. Já vou entrar em contato aí com o gerente regional, o Marcos, da Sanepar, para ver o que está acontecendo aí em São João do Triunfo. Por falar em São João do Triunfo, nós temos aqui, ó, balsa da Vila Palmira está parada há duas semanas, né? E o Rio Iguaçu nesse trecho, ele tem 140 metros de largura, tá? E a balsa que realiza a travessia do Rio Iguaçu entre Lapa e São João do Triunfo está fora de operação há cerca de duas semanas para manutenção. E segundo a prefeitura de São João do Triunfo, enquanto isso, né? Segundo a prefeitura de São João do Triunfo, enquanto isso, moradores têm utilizado pequenas embarcações para atravessar o rio. E ontem, né? A assessoria de imprensa da prefeitura municipal nos enviou aí um comunicado, uma nota oficial, informando que a balsa da localidade de Vila Palmira esteve em manutenção nos últimos dias com o objetivo de promover melhorias estruturais e garantir mais segurança aos usuários. Os serviços realizados já se encontram em fase final e a previsão é de que a balsa retorne às suas atividades ainda nesta semana, restabelecendo o atendimento à população com mais qualidade e confiabilidade. A administração municipal agradece a compreensão de todos durante o período de interrupção e reforça seu compromisso com a segurança e o bem-estar da comunidade. E, segundo a nota, para o segundo semestre aí já estarão, a balsa estará funcionando, porque vários alunos também utilizam da balsa para ir à escola. E na última semana de aula, né, muitos alunos aí não puderam comparecer. Inclusive, foi um comunicado, né, para eles não irem à escola. Então, eles estão na fase final, segundo essa nota da Prefeitura Municipal de São João do Triunfo, né? Fase final aí de recuperação dos reparos da balsa, já para ficar prontinho aí, já provavelmente para semana que vem. Então vamos aguardar e tomara que tudo se resolva aí e a balsa venha novamente, né, a atender aí os moradores daquela localidade. Agora 7h24, olha, ainda em São João do Triunfo, porque o maestro Paulo, ele vai trazer informações relacionadas à participação no domingo, né? Em Irati, no festival que teve em Irati, e a Famutri, o maestro Paulo, ele é coordenador aí da Famutri e vai trazer detalhes da participação da fanfarra em Irati. Bom dia, maestro.
2: Bom dia, Sérgio. Bom dia, ouvintes da Cultura Sua.

0: professor Paulo, aqui, maestro da FAMUTRE. Mais uma vez eu agradeço pelo espaço para poder falar um pouco desse projeto. Esse final de semana estivemos em Irati, né, na 7ª Copa Guarda Mirim de fanfarras e bandas, e obtivemos ótimos resultados. A nossa fanfarra foi campeã na sua categoria, né, na percussão sinfônica, foi campeã no musical. A baliza Camila ficou na segunda colocação. O Mor Tyler ficou na terceira colocação, Mor de comando, né? E a nossa linha de frente, né, que é o pelotão de bandeiras, ficou na segunda colocação. Um concurso de um nível bem, bem alto, com ótimas corporações, né, da região. As corporações de São Mateus também estiveram presentes, né? A Fofarra Dona Aranha, a Fansepa, né, do Colégio Agrícola, e a Fanfarra Rainha do Iguaçu. Nós ficamos muito felizes, né, de poder representar São João do Triunfo, representar nossa cidade e representar bem, né, elevar o nome da cultura, né, na nossa região. Esse evento ele foi organizado, né, pelo Instituto Guarda Mirim, né, e pela Federação Paranaense de Fanfarras e Bandas. É o primeiro concurso, né, desse ano do nosso calendário, né, e o nosso próximo desafio agora será na Copa Nacional em Reserva, no dia 25 desse mês, né. Então a gente agradece o apoio da Prefeitura, né, de São João do Triunfo, através da Secretaria de Educação e Cultura, todo o pessoal lá da Secretaria. Não posso deixar de citar também a Associação dos Trabalhadores da Triunfo do Brasil e a Triunfo do Brasil, né, que são as mantenedoras desse projeto. E obviamente que aos alunos, aos pais, né, pela confiança, aos alunos pela dedicação. E como a gente sempre fala, né, é um aprendizado de vida. Eles aprendem muito mais do que música e do que competição. Então nós ficamos felizes, né, em representar a nossa cidade, né, São João do Triunfo, e agradecemos mais uma vez por esse espaço aqui, que também é muito importante, né, de divulgação das ações culturais, né, que acontecem na nossa região. Fica aí meu agradecimento. Um abraço a todos.
1: Agora são 7h28. Muito obrigado aí ao maestro Paulo da FAMUTRE, né? Essa matéria também já está no portal P97. Muito obrigado aí pela participação, estamos sempre à disposição. Ontem o maestro Marcos falou aí das fanfarras de São Mateus do Sul, que também conquistaram êxito em Irati, né? E hoje o maestro Paulo aí da FAMUTRE participando conosco aqui do Cultura Sul Notícias. Bom dia. É Balsa de Vila. Vamos lá então, povo reclama. Bom dia, é Balsa de Vila Palmira. A Balsa de Vila Palmira é nota 1000. E a do Cantagalo Palmeira tá apodrecendo e contaminando o meio ambiente. Olha só. A nossa ouvinte aí que relata que essa balsa do Cantagalo Palmeira tá apodrecendo e contaminando o meio ambiente. O pessoal tem que tomar providências aí. Muito obrigado pela participação conosco. Agora são 7h29 e meio.

0: Em períodos de Copa do Mundo, muita gente se reúne para assistir aos jogos, comemorar gols e acompanhar a seleção. O problema é quando a empolgação ultrapassa os limites e acaba chegando ao trânsito. Autoridades costumam reforçar os alertas sobre a direção após o consumo de bebidas alcoólicas, excesso de velocidade e distrações ao volante durante os dias de partida. A comemoração dura algumas horas, mas uma multa, um acidente ou a suspensão da carteira podem trazer consequências que permanecem por muito mais tempo. O melhor resultado continua sendo torcer pela seleção e voltar para casa em segurança.
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1: Agora são 7:37, 7:37, 13ª subdivisão policial, e nós temos aí uma grande audiência, inclusive aí Ponta Grossa, região dos Campos Gerais, né, onde o pessoal diariamente mandam mensagens pra gente. Polícia Civil de Ponta Grossa deflagra Operação Tolerância Zero e prende autores de tentativas de homicídio. O primeiro caso, atentado durante confraternização. Segundo caso, violência em via pública. O delegado Wesley Vinícius, responsável pela deflagração da operação, vai explicar a denominação dada à ação policial, que reflete a forte reprimenda das forças policiais ao caso dos crimes. Doutor Vinícius fala nesse momento.
2: A Polícia Civil de Ponta Grossa, através das equipes do setor de homicídios e operacional da 13ª Subdivisão Policial, deflagrou na manhã desta terça-feira a Operação Tolerância Zero, visando o combate a casos de tentativas de homicídio ocorridas aqui em Ponta Grossa no presente ano. O primeiro caso ocorreu no mês de janeiro, no bairro Chapada, no qual, durante uma confraternização, o autor teria desferido facadas contra o peito da vítima, vindo a evadir em seguida. Posteriormente, o autor ainda teria passado em frente à residência da vítima, visando ameaçá-la. O segundo caso ocorreu no bairro Colônia Dona Luísa, no mês de março do presente ano, no qual, durante um desentendimento verbal, o autor teria pego uma faca e desferido contra a cabeça da vítima, tendo essa sido internada em estado grave em hospital. Foi representado ao Poder Judiciário pela prisão preventiva destes dois autores, bem como pela expedição de mandados de busca e apreensão, os quais foram cumpridos na manhã desta terça-feira. Os dois autores serão interrogados e serão encaminhados ao presídio Hildebrando de Souza, onde ficarão à disposição da Justiça. O nome da Operação Tolerância Zero visa reforçar o intenso combate das forças policiais de Ponta Grossa contra casos de crimes violentos em geral, sendo que seus autores serão devidamente responsabilizados e todos os casos serão investigados a fim de salvaguardar a integridade física das vítimas.
1: Aí então, palavras do delegado Wesley Vinícius, que comandou agora há pouco essa operação em Ponta Grossa, né? E a informação já está aqui na Cultura Sul FM. Muito obrigado aí pela participação do delegado Wesley Vinícius. Um grave acidente automobilístico mobilizou as equipes de resgate e as forças de segurança pública nas primeiras horas do dia. Segundo as informações divulgadas, o condutor de uma caminhonete perdeu o controle da direção e acabou capotando na rodovia estadual, gerando grande mobilização no trecho. O capotamento aconteceu na manhã de ontem, na PR-151, bem na região do Coxilhão, em São João do Triunfo. O motorista dirigia uma Chevrolet S10 que tinha placas do município de Paula Freitas e seguia em direção ao perímetro urbano triunfense. Ao passar por uma curva sinuosa da estrada, o motorista teria perdido o domínio do veículo, saiu da pista e capotou às margens da rodovia. Policiais militares e socorristas do SAMU foram acionados às pressas para prestar socorro inicial no local do fato. A vítima recebeu os cuidados médicos ainda na rodovia e foi levada ao Hospital Imaculada Conceição. Um detalhe vital salvou a vida do homem. Ele usava o cinto de segurança no momento do impacto, o que evitou lesões ainda mais graves e fatais. A Polícia Rodoviária Estadual também

compareceu ao trecho para assumir a ocorrência. Os patrulheiros ficaram responsáveis por registrar o boletim oficial e por apurar as causas reais que levaram o automóvel ao sair da pista. Então, esse capotamento, infelizmente, que aconteceu ontem na PR-151, aqui em São João do Triunfo, aliás, mais um, né? Rodovia aí sinuosa, várias curvas. Então, complicada situação, tem que dirigir com muito cuidado. E lembrando que nesta manhã a visibilidade é boa, né? Não temos aí aquela densa neblina, então visibilidade boa, só que atenção redobrada, velocidade reduzida e faróis ligados. Polícia Militar prende homem por mandado de prisão em União da Vitória. A Polícia Militar prendeu na noite de ontem um homem com mandado de prisão em aberto no bairro João Paulo II e União da Vitória. Durante o patrulhamento intensificado na região, os policiais localizaram e abordaram o suspeito, confirmando a ordem judicial expedida pela segunda vara da comarca de União da Vitória pelo crime de lesão corporal. Nada de ilícito foi encontrado durante a busca pessoal e, após receber a voz de prisão e ser informado de seus direitos, ele foi encaminhado ao Departamento de Polícia Penal, onde permanece à disposição da Justiça. Em General Carneiro, um homem foi preso na tarde de ontem por violência doméstica. A Polícia Militar foi acionada para atender uma ocorrência de ameaça e, ao chegar ao local, encontrou o suspeito portando duas facas e ameaçando de morte a irmã e outros familiares. Diante da situação de flagrante, o homem foi preso e, juntamente com as vítimas, encaminhado à 4ª Subdivisão Policial, onde foram adotadas as medidas cabíveis. Agora 7h43 em Irati. As equipes realizaram 8 visitas de fiscalização de medidas protetivas de urgência, orientando vítimas de violência doméstica sobre como acionar a Polícia Militar em caso de descumprimento das determinações judiciais. Também foi prestado apoio ao cumprimento de um mandado de despejo compulsório relacionado a um conflito fundiário. A ação ocorreu sem alterações. Entre as ocorrências policiais, um imóvel desocupado no centro foi alvo de violação de domicílio. O proprietário encontrou uma porta aberta, mas não conseguiu informar se houve furto de objetos. O caso foi encaminhado à Polícia Civil. No loteamento Cartum, uma bicicleta Monark, modelo barra circular de cor marrom, foi furtada no pátio de uma residência. A Polícia Militar realizou buscas, porém, o veículo não foi localizado. Ainda em Irati, outro caso registrado foi de estelionato. Um morador informou que entregou documentos pessoais, uma fatura de energia elétrica e até a senha bancária a um homem que se apresentou como funcionário de uma empresa, oferecendo supostos descontos na conta de luz. A vítima foi orientada a bloquear o acesso bancário e procurar a Polícia Civil. Durante a madrugada, criminosos arrombaram uma residência nos fundos do Colégio João 23, também em Irati. No local foi constatado o furto de uma torneira da cozinha, provocando vazamento de água. Os suspeitos não foram localizados. Ainda em Irati, um homem em aparente estado de alteração foi abordado após permanecer em frente a uma residência, afirmando que só deixaria o local com a chegada da polícia. Nada de ilícito foi encontrado e ele foi orientado antes de deixar o local. Nos demais municípios da área da 8ª Companhia, as equipes também realizaram visitas de fiscalização de medidas protetivas em Inácio Martins, Rebouças, Teixeira Soares, Fernandes Pinheiro, Guamiranga e Piranga, sem registro de descumprimento das determinações judiciais. Em Guamiranga, um homem foi preso por lesão corporal no contexto de violência doméstica. Segundo a Polícia Militar, ele agrediu a ex-companheira em via pública e tentou fugir para uma área de mata ao perceber a chegada da equipe. Após ser abordado, recebeu voz de prisão, foi encaminhado juntamente com a vítima à delegacia da Polícia Civil de Irati. Já em Ipiranga, uma mulher denunciou o ex-companheiro que tentou invadir aí sua residência após insistir na retomada do relacionamento. O suspeito fugiu antes da chegada da equipe. A vítima foi orientada sobre os procedimentos legais e sobre a possibilidade de solicitar medida protetiva. Ainda em Ipiranga, a Polícia Militar atendeu um acidente de trânsito envolvendo um automóvel e uma motocicleta. O motorista ficou ferido e recebeu atendimento do SAMU. Durante a fiscalização, foi constatado que a motocicleta estava com débitos de licenciamento sendo recolhida ao pátio. A Polícia Militar também prestou apoio ao SAMU em uma ocorrência envolvendo uma mulher.

0: que apresentava sinais de surto psicológico em uma área da comunidade rural. Ao chegar ao local, a paciente estava calma e aceitou atendimento da equipe de saúde, não sendo necessária intervenção policial. Por fim, uma ocorrência de possível furto de gado foi cancelada após o proprietário de uma fazenda descobrir que o sangue encontrado na entrada da propriedade era, na verdade, de um porco abatido por um vizinho. O fato foi registrado apenas para documentação. Para fechar aqui o bloco, 7:46, pedestre é atropelada durante forte neblina em Três Barras e mobilizou o atendimento da Polícia Militar no local. Uma colisão entre um veículo e uma pedestre mobilizou as equipes de segurança pública e a área de saúde na localidade aí de Três Barras, né? E o acidente de trânsito com vítima foi registrado pela Polícia Militar na Avenida Rigeza, na altura do quilômetro 2, bem perto da agência do Sicoob. Os policiais militares foram acionados e iniciaram as buscas logo após a batida. A guarnição localizou a pedestre enquanto ela já recebia os primeiros socorros da equipe médica. No local, os policiais também conseguiram identificar o motorista e o automóvel envolvidos na ocorrência. De acordo com as informações e depoimentos colhidos pelas autoridades, na madrugada de ontem, o condutor realizava uma manobra de conversão para acessar a rua Dr. Oswaldo de Oliveira. No momento, ele acabou atingindo a mulher que fazia a travessia na via pública e o forte nevoeiro que cobria a região prejudicou as condições de visibilidade na pista no momento do impacto. É isso que a gente sempre fala, né? Com neblina, tem que dirigir aí com os faróis baixos e velocidade reduzida, não tem outro jeito. E ontem tinha muita neblina aí na região. Agora 7:48. Aqui.
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1: Agora 7:54.
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1: 42988042851. Pode mandar a sua reclamação. Bom dia. Não fale meu nome, mas tenho que falar. Começou a safra de fumo e já começou a aparecer litros de veneno aqui no Salto. Nós já falamos que tá morrendo os bichinhos. Poxa vida, parece que não aprendem. Então, a situação é a seguinte: começou a aparecer os venenos, né? Aparecer litros de veneno. Aí, com certeza, os animaizinhos vão lá e acabam, né, ingerindo e acabam morrendo. E tem mais um detalhe: litro de veneno é obrigatório fazer o descarte da forma correta, né? Então, geralmente você pega, guarda ele, retorna para onde comprou, né? Para a distribuidora, e eles fazem o descarte. Agora, tem que denunciar para o meio ambiente isso aí, né? Denunciar para o meio ambiente. Se não se tocarem, tem que denunciar para o meio ambiente. Essa que é a situação. Lamentável. Agora são 7:55, 7:55. Vamos falar de vacinação. A Vanessa Hans, que é responsável pelo setor epidemiológico da Secretaria Municipal de Saúde, né? Ela vai falar porque no final de semana nós tivemos mais uma campanha de vacinação e essa campanha sempre acontece na segunda semana de cada mês. Mas a vacinação continua aberta aí à população. Agora, 7:55.
2: Estamos aqui no setor de epidemiologia da Secretaria Municipal de Saúde. Vamos conversar com a Vanessa, porque

0: No sábado nós tivemos aí mais uma campanha de vacinação e ela vai trazendo informações aí se foi satisfatório, o pessoal se conscientizando, né, comparecendo, como foi, Vanessa?
1: Bom dia, ouvintes. Bom dia, Sérgio. Então, a gente fica bem feliz em saber, né, que está dando certo o nosso projeto do Vacina em Dia Samas, que é a abertura do sábado, né, à tarde, das 13h às 17h, sempre no segundo sábado do mês. Então, no último sábado agora, a gente abriu à tarde, apesar da chuva, do início das férias, né, tivemos uma boa procura. Fizemos mais ou menos umas 200 doses de vacina contra a gripe, população geral, né, atendemos criança, idosos, adolescentes, e também lembramos que as vacinas continuam, né, disponíveis ainda durante a semana. Enquanto a gente tiver estoque, a gente está vacinando o pessoal contra a influenza, que é a gripe, né?
0: Exatamente. Bom, semana passada nós relatamos, inclusive, né, no estado do Paraná, uma grande procura e também o crescimento das doenças respiratórias, principalmente idosos.
1: Isso, por isso que a gente fala ainda, se você tem um idoso em casa, né, pai, mãe, algum vizinho que não recebeu a vacina contra a gripe ainda, a influenza, para procurar a unidade de saúde ou entrar em contato pelo WhatsApp, que a gente vai até a casa e vacina. Nossa cobertura vacinal para esse público-alvo ainda é pequena, estamos em cerca de 50%. Nessa época já deveríamos estar com 90% desse pessoal vacinado, né? Porque está tendo muita circulação do vírus respiratório. Estamos tendo muitos idosos com gripe, evoluindo para pneumonia, os hospitais estão lotados, então as pessoas que procurem, né, para vacinar. Lembrando que essa vacina é trivalente, ela protege contra 3 tipos de gripe. Então, quem já teve influenza B esse ano, deve vacinar, porque a gente tem influenza A na mesma cepa da vacina, né? Vamos prevenir a outra gripe que ainda não foi acometida.
0: Com relação ao ano passado, Vanessa, você se recorda se a cobertura foi maior que esse ano?
1: Isso, ano passado a gente chegou a 75% de cobertura vacinal para os grupos prioritários, né?
0: E por que será, né, essa, digamos, essa falta de conscientização esse ano? Será que o pessoal pensa que se vacinou uma vez, não precisa mais? Como que é?
1: Eu acredito que as pessoas acabam se preocupando mais com a Covid agora do que com a gripe, né? Eles não verem como tão importante quanto. Então, com a diminuição da cobertura vacinal da gripe, né, as pessoas vacinaram mais a Covid, a gente não tem vírus de Covid circulando, mas tem o vírus da influenza, né? Então, precisamos também dar uma bloqueada, controlando, vacinando o pessoal contra a gripe.
0: Com certeza. Bom, com relação às crianças, a vacina contra o sarampo também foi boa a procura?
1: Isso. No momento a gente está vacinando o sarampo, ele está na cobertura vacinal, na vacinas de rotina, né? Então a gente vacina a criança com 1 aninho do sarampo e faz um reforço com 1 ano e 3 meses. Então a população, demais população, se não tomaram a vacina quanto criança, né, está liberada, podem passar para vacinar também.
0: Qual a idade depois de adulto?
1: Até 59 anos a pessoa pode receber a vacina contra o sarampo.
0: Tá. Quais as orientações nesse momento e por parte do setor epidemiológico para quem está nos ouvindo?
1: Que as gestantes cuidem muito do calendário vacinal, né? Lembrando que a gestante tem que tomar a vacina com 20 semanas, que é a vacina da coqueluche, né? A DTP, que é difteria, tétano e coqueluche, e também a vacina da bronquiolite com 28 semanas, porque também evita, né, que ela venha a ter a bronquiolite e que o bebezinho venha desenvolver essa doença nos primeiros meses de vida.
0: A gestante, ela fica com o organismo um pouco mais vulnerável nessa época de gestação?
1: Isso, ela precisa cuidar da saúde dela e do seu bebê.
0: Muito obrigado mais uma vez, estamos à disposição.
1: Eu que agradeço.
0: E no próximo mês, segunda semana, mais uma campanha de vacinação.
1: Isso mesmo, no dia 8 de agosto.
2: Muito obrigado a Vanessa Hans, que ela é chefe coordenadora do setor epidemiológico aqui da Secretaria Municipal de Saúde, né? E a vacinação contra a influenza continua, gente, entendeu? Não é só no dia D, não, né? Que é toda a segunda semana do mês, todo dia, diariamente tem aí nos postos aqui no central, né? Enfim, pode chegar lá e se vacinar. Agora, pontualmente, 8:42, 9880422851. Mande mensagem, tem mais mensagens aqui, mas após o intervalo comercial.
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1: Agora são 8h05, 8h05, céu encoberto nesse momento em São Mateus do Sul, né? Mas a previsão é de sol no decorrer do período. Nesse momento, a temperatura está em 6 graus centígrados e a mínima registrada hoje foi de 4 graus. A máxima pode chegar a 16 graus. Para amanhã, mínima 7, a máxima 19. Para quinta-feira, a mínima 7, a máxima 24. Na sexta-feira, a mínima sobe, se eleva, mínima 13, a máxima 25. Para sábado, a mínima 16, a máxima 26 graus. Domingo, a mínima 15, a máxima 26. Na segunda-feira, a mínima 15, a máxima 27. E para terça-feira, a mínima 15, a máxima 22. E marca chuva aí para terça-feira da próxima semana.

0: semana. Então, essa é a previsão do tempo aí na semana aqui para o município de São Mateus do Sul. 8:06.
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0: Vamos com o nosso ouvinte repórter. Bom dia. O pessoal do lixo estão se vendo louco na rua. Os cachorros estão avançando nas pessoas. É uma vergonha. É de São João do Triunfo, é o nosso ouvinte, né? Que está mandando essa mensagem. Então, o pessoal tem que dar um jeito, né? Porque são muitos animais soltos aí nas vias. Inclusive, eu tenho uma matéria aqui de um cão abandonado. Cão abandonado em área isolada precisa de lar temporário urgente em São Mateus do Sul. Um pedido de socorro comoveu protetores e mobilizou voluntários por meio da ONG Quatro Patas de São Mateus do Sul ontem. Um cachorro de pequeno porte foi localizado completamente desamparado em uma região de mata no interior, distante de qualquer residência ou movimentação de pessoas. O cenário indica que o animal foi deixado de forma intencional em um ponto de difícil acesso, que dificultaria sua sobrevivência diante do frio, da fome e da sede. O cãozinho permanece exposto ao tempo no mesmo local sem ter para onde ir. A pessoa que encontrou o animal não tem condições estruturais ou familiares de adotá-lo no momento. Apesar do impedimento, ela não ignorou a situação, retornou ao ponto de abandono e garantiu que o pet recebesse água e ração para aliviar o sofrimento imediato. Contudo, a assistência temporária não garante a segurança contínua do animal contra os perigos da floresta. Por conta disso, voluntários iniciaram uma campanha de mobilização social nas redes para encontrar um tutor provisório que possa acolhê-lo. A organização não governamental responsável pelo caso informou que vai custear todo o suporte de alimentação e insumos necessários para a manutenção do pet. A entidade pede que interessados em oferecer um espaço seguro entrem em contato imediato para viabilizar o resgate. Para ajudar ou adotar, pode fazer o contato pelo número 42 98824 1676. Anote aí, 42 98824 1676. Então, essa é a situação, porque quem tem o cão tem que se responsabilizar, né? E com certeza, esses cães aí que estão perambulando pelas ruas, eles têm um tutor, sim, né? Eles têm. Só que, a exemplo desse aqui, infelizmente abandonado, né? Em meio à mata. E aí, a sorte que o pessoal aí da ONG Quatro Patas chegou e acabou, né? Acabou resgatando, vamos colocar assim, e dando alimento, água, enfim. Então, se tem um cão solto na via, ele sempre teve um dono. E se você tem cães, preste atenção, porque não pode deixar solto por aí. Se, por exemplo, pegar alguém, né? Uma pessoa, um motoqueiro, o próprio pessoal aí da coleta de lixo, como o ouvinte de São João do Triunfo colocou para nós, né? Se pegar, machucar e for descoberto ali o tutor, ele vai se complicar, vai ter que, no mínimo, pagar um tratamento aí, se for o caso. Esse que é o detalhe, né? Tem mais mensagem chegando ali, agora 8:10. Bom dia, será que não teria uma foto do cachorrinho encontrado na mata? Pode ser da minha filha que está desaparecido. É só você acessar aqui o portal P97, nosso ouvinte aí, né? A Verenice, né? Verenice, acesse aqui o portal P97 da Cultura Sul FM, vai lá, né? No Google digita portal P97 e vai aparecer aqui a foto do cãozinho, tá bom?

Então, dá uma olhadinha lá, né? E dá uma conferida aí se não é o mesmo aí que está desaparecido o cãozinho da sua filha, beleza? Já respondeu aí agradecendo. Agora são 8:11, 8:11. Possível alta em imposto faz paranaenses correrem para doar imóveis pagando menos. Os cartórios de notas do Paraná estão tendo uma movimentação extraordinária nos últimos tempos. É que, devido às mudanças previstas pela reforma tributária e a publicação de uma lei complementar, o valor da alíquota do imposto sobre transmissão, causa-mortes e doação deve aumentar nos próximos anos, chegando até a dobrar, de 4% para 8%. Com isso, o número de escrituras públicas de doação de imóveis realizados em cartórios de notas do estado bateu recorde histórico, com os paranaenses correndo para antecipar a sucessão patrimonial antes que o custo tributário aumente. De acordo com o Colégio Notarial do Brasil, Seção Paraná, em 2025, o Paraná registrou 19.467 escrituras públicas de doação de imóveis, o maior número da série histórica. Na comparação com 2020, quando foram realizados 10.941 atos, verifica-se uma alta de 77,9% nos registros. Já em 2023 e 2024, 15.787 e 18.306 escrituras de doação de imóveis foram registradas. E com esse movimento, também notou-se um avanço na arrecadação do imposto no estado, que passou de 677 milhões para 1,6 bilhão em 5 anos, 2020 a 2025. Um crescimento de 136%. O avanço ocorre em meio às discussões sobre a regulamentação estadual das novas regras tributárias e a preocupação crescente das famílias em preservar patrimônio e reduzir custos futuros com impostos. Isso porque hoje o Paraná aplica discussões, né, na questão aí dessa situação, sobre a regulamentação estadual das novas regras tributárias e a preocupação crescente das famílias em preservar o patrimônio e reduzir custos futuros com impostos. Isso porque hoje o Paraná aplica uma alíquota única de 4% para heranças e doações, independentemente do valor do patrimônio transmitido. No entanto, a publicação da Lei Complementar 227/2026 obrigou os estados a adotarem uma alíquota progressiva, nas quais a tributação aumenta conforme o valor dos bens transferidos, chegando até a 8%. A nova legislação também estabelece diretrizes para que a cobrança passe a considerar o valor de mercado dos bens, e não apenas referências patrimoniais ou fiscais tradicionalmente utilizadas em diversas situações. Embora as novas regras dependam da aprovação de legislação estadual específica, 2026 poderá representar a última oportunidade para a realização de doações patrimoniais sob o atual modelo tributário. Um cenário que tem levado cada vez mais famílias a participar e antecipar a transferência de patrimônio para filhos e herdeiros por meio de escrituras públicas de doação em cartórios de notas. Uma possibilidade, inclusive, é fazer a doação com reserva de usufruto. Dessa forma, os pais transferem a propriedade do imóvel aos filhos, mas mantêm para si o direito de uso, moradia, administração e recebimento de rendimentos do bem durante toda a vida. Ou seja, é possível realizar o planejamento sucessório sem abrir mão do controle sobre o patrimônio. Agora são 8:15.

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1: Agora são 8:19, 8:19. O consumidor pode agora conferir nota de avaliação de postos. Desde segunda-feira, motoristas podem conferir por meio de um aplicativo app a avaliação da qualidade de postos de combustível espalhados pelo Brasil. É possível também denunciar as irregularidades. A plataforma ANP com VC Postos foi lançada pela Agência Nacional de Petróleo, Gás Natural e Biocombustíveis, a ANP. Pelo app, o consumidor pode buscar informações de postos próximos a ele ou navegar por um mapa virtual. Todos os postos recebem notas de 0 a 5, que levam em conta o histórico de fiscalizações da ANP recebidas pelo estabelecimento nos últimos 5 anos. As vistorias da agência avaliam questões como qualidade do combustível, se a quantidade fornecida pelas bombas é acurada e se há registro de prática de preços abusivos. Quanto mais crescente uma possível punição, maior o peso negativo na nota fiscal. Para facilitar a visualização no modo do mapa, os postos recebem cores relacionadas às notas, com graduação do vermelho, nota 0, ao verde, nota 5. Pelo próprio app, o motorista pode fazer denúncia diretamente à ANP.

0: caso perceba indício de irregularidades na qualidade ou de preço abusivo. O aplicativo fornece informações de estabelecimentos como endereço, CNPJ, quantas fiscalizações já recebeu, resultado das vistorias e qualidade das amostras analisadas. É possível também saber qual empresa fornece combustível vendido pelo posto. De acordo com a ANP, a informação traz maior transparência, já que mesmo postos que exibem marca comercial de uma distribuidora podem vender produto de outro fornecedor ou de uma usina de etanol, de transportador, revendedor, retalhista ou mesmo de outra distribuidora, desde que informado de forma clara ao consumidor. Então tá aí, né? Essa questão do combustível, e agora o consumidor pode conferir nota de avaliação de postos, o que é muito bom, porque se torna uma forma bem transparente, né? Olha, o Carazinho tá participando conosco aqui, mandando bom dia. Valeu, Carazinho, muito obrigado aí pela participação. Hoje é um dia especial, um dia especial. O Luciano já sabe, né, Luciano? Vamos aguardar aqui para os amantes, para os amantes dos carros antigos, né? É exatamente, né? Olha ali, ó, um Fiat 147. Esses são os nossos. Tem mais uma Saveiro, né? Uma Saveiro ali.
1: Não é, é o Fiat mesmo.
0: Ah, é o Fiat. É uma picape, né? E o Fiat 147 embaixo, exatamente. Uma picape 147. Olha só, cara. Que beleza, né? É um colecionador aí. E o detalhe, né? Em ótimo estado de conservação, né? Ótimo estado.
1: Hoje é dia do Fiat.
0: Hoje é dia do Fiat, né? Dia do Fiat para os amantes dos carros antigos. Valeu, Carazinho. Um abraço para você. Muito obrigado pela participação, né? 14 de julho do mês 7. É o dia do Fiat 147. Então bateu ali, ó, 14 e o mês 7, 147.
1: Aí, ó.
0: Tá aí, né? Beleza? Valeu, Carazinho, obrigado. Agora 8 horas e 23 minutos. Grande abraço a todos. Finalizamos aqui a edição do nosso Cultura Sul Notícias. Logo mais ao meio-dia voltaremos com a segunda edição. Tenham todos um ótimo dia e até o meio-dia, se Deus quiser. Um abraço.

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6: Olá, muito bom dia, ouvintes da Cultura Sul FM 97.5, você que acompanha o Show do Esporte comigo, Jaime Guiz, estamos chegando, hein? Manhã aí de segunda-feira, trazendo as notícias do esporte para vocês, notícias do esporte aqui da nossa região e também aí o giro pelo esporte nacional. Copa do Mundo, hoje tem semifinal, hoje tem Espanha e França em campo. Quem vai ser a primeira finalista da Copa do Mundo 2026, hein? Quem será? Tua torcida, França? Você vai torcer para Espanha? Vamos ficar de olho então aí, quem será a primeira finalista da Copa do Mundo? E amanhã tem mais um jogo, amanhã a Argentina entra em campo também. Já já a gente fala um pouquinho mais da Copa do Mundo que está chegando aí ao seu fim. No domingão teremos a grande final. Aqui para nossa região, final de semana aí promete muito esporte. Final de semana passado, como a gente falou ontem, muitos eventos cancelados devido ao mau tempo, chuva aí que, né, tempo choveu muito na sexta e no sábado, o pessoal acabou cancelando alguns eventos devido a os campos também não darem condições, né? Os gramados úmidos no inverno aí, o gramado acaba não recuperando muito rápido e o pessoal prevenindo aí os campos acabou cancelando. Esse final de semana remarcado as datas do campeonato que estão rodando aí em nossa região, então esperamos aí que domingo o tempo colabore, não marca muita chuva, né? E os campeonatos aí da nossa região aconteçam as rodadas. Rodada que tá prevista lá pro campo do Cruzeiro do Turvo, estádio Ulisses Ferraz, a primeira Copa José Chula Ferraz, para domingão então a rodada. Às 12:30 Tabajara e Distrito Azul. Às 13:30 o Rio Bonito enfrenta a equipe do Itália da Barra, jogo de semifinal categoria prata. Às 14:30 o Flamengo

O Mourão enfrenta o Barcelona e às 15h30 o Celtic enfrenta o Amigos da Vila pela categoria Ouro. Lembrando que depois você pode assistir lá a final da Copa do Mundo. Vai ter lá a TV para você acompanhar também a final da Copa do Mundo. É notícia que vem então lá do turbo do meu amigo Noel Pechak. Abraço aí, Noel Pechak, sempre acompanhando a gente aqui no Show do Esporte. Pessoal do Jaú da Terra Vermelha, avisando aí, pessoal, já tá pronta as fichas de inscrição, né? Você pode pegar a ficha de inscrição aí, assinar os seus atletas para essa nona Copa de Futebol Suíço que acontece no campo do Jaú da Terra Vermelha, onde vão disputar aí 16 equipes: União 112, Água Azul, Tabajara, Ligeirinhos, Água Amarela, UDF Lajeado, Dortmund Lagoa, Sport Tesoura, União Amigos, Ajax, Porto Ribeiro Magic, Real Lajeadinho, Magalhães, Colorado Fazendo Água Branca, Bravos e Frigorífico São Francisco são as equipes que vão participar da nona Copa de Futebol Suíço que acontece no campo do lá do Jaú da Terra Vermelha. O Jaú voltando aí às atividades. Abraço a todo o pessoal aí da Terra Vermelha, pessoal que sempre tá sintonizado, meu amigo Bastião, Matheus, pessoal, os Ramina, os Meira aí sempre à frente também do futebol, voltando aí com as atividades com a equipe do Jaú da Terra Vermelha. Neste final de semana, para quem gosta aí da velocidade do velocross, vem aí Supercopa Integração Sport By Velocross, a segunda etapa, 18 e 19 de julho, São Mateus do Sul, no Parque Municipal de Exposições. Então será no sábado aí treinos livres a partir das 13 horas. E no domingo aí, a partir das 8h30 da manhã, começa as competições nas categorias. Sabadão você vai lá, reconhece a pista, faz aquele treino. E aí no domingão o bicho pega a partir das 8h30. Tem já velocidade, tem adrenalina aí no Velocross. Mais uma etapa, a segunda etapa, então, integração que acontecem lá no Parque Municipal de Exposição neste final de semana, dia 18 e 19. Abraço, pessoal, então, aí da velocidade do Velocross, que sempre estão também aí acompanhando as notícias com a gente e mandando, né? Mandaram pra gente então aí desse grande evento que vem no próximo final de semana na velocidade. Também temos aí, né? O final de semana teve campeonato de tênis de mesa, categoria sub-17, jogos de férias aí escolares. E aí o filho da nossa amiga Adriana Miléu se sagrando campeão, é campeão do tênis de mesa. Parabéns aí a família Miléu. E também mais um desportista aí conquistando um título aí do tênis de mesa. Abraço pessoal que também que tá acompanhando. Como a gente fala, é bastante modalidades de esporte que acontecem em toda a nossa região. Não é só futebol, não é só futsal, é muitas modalidades, né? Final de semana também teve a corrida, o pessoal, muitos atletas participaram aí de mais uma etapa de corrida. Muitas pessoas aqui de São Mateus do Sul e também, né? O que vale, a gente viu bastante postagem aí nas redes sociais, as criancinhas, né? Crianças novas já indo também e já gostando, se interessando também por o esporte que é a caminhada, a corrida. Então a gente fica muito contente em ver todas essas modalidades de esporte em São Mateus do Sul, também em toda a região aí de idade, né? Temos aí um grande exemplo em São Mateus do Sul, que é nosso amigo fazendeiro, né? Ele que sempre tá aí na atividade, sempre disputando, sempre na humildade. Abraço, meu amigo fazendeiro. Sempre que a gente bate o papo aí, ele ficou de vir aqui dar uma palinha com a gente também. Assim que tiver tempo, ele vai vir aí falar também dessa grande trajetória dele aí, sendo exemplo, né, para muitos atletas, não só de São Mateus do Sul, mas de toda a região. Nosso amigo fazendeiro, grande desportista também aqui de São Mateus do Sul. Campeonato Cinquentinha está acontecendo aqui em São Mateus do Sul e terá jogo nessa semana, né? Teremos aí na sexta-feira, então, dia 17, às 20 horas, no Ginásio Municipal Polacão. Jogo válido pelo Campeonato Cinquentinha, Estrela Verde e União F Samas. É mais um jogo válido pelo Campeonato Cinquentinha. Já está escrito também as equipes no sub, no categoria 20, e logo logo teremos aí o começo também do Campeonato Futsal Municipal na categoria feminino, onde vão participar aí Bairro Lagoas, PSG Samas, Real São Mateus e Fênix. São as equipes que vão disputar o Campeonato Municipal Feminino. Logo, logo teremos o 20 e também em sequência a categoria

livre, bronze, prata e ouro é o campeonato municipal de futsal de São Mateus do Sul aí para movimentar as noites nos ginásios aqui na nossa cidade. Abraço pessoal aí que também acompanha a gente, o futsal, e sempre tá ligadinho aqui na Cultura Sul FM 97.5. Ontem teve rodada no CT Ouro Verde, rodada aí pelo Campeonato Liga Empresarial CT Ouro Verde, teve a vitória aí da equipe do Lavoras Raiduque Lampião para cima da tricampeã e Serpa Esmaltação, e também teve a vitória da Baldo, né, que jogou ontem, Baldo vencendo a equipe do Prefeitura Antônio Lindo Mercado Bom Preço. Temos agora então, né, a classificação, né? O professor Cristian mandou pra gente aqui a classificação na série Ouro. Temos no grupo A Retífica SS compensados com 4 pontos, Lusitel em segundo com 2 e Frigorífico São Francisco em terceiro com 1. No grupo B, o Agro Gil e Vaiporã tem 6 pontos em primeiro, Hunter Express em segundo com 3 e a Climax Move ainda não somou ponto em terceiro com nem 1 ponto. Grupo C, Lavoras Raiduque Lampião, 6 pontos em primeiro, Insepa Esmaltação em segunda com 3 e Beton Engenharia em terceiro com nenhum ponto ganho. Grupo D, Preparação em Sepa tem 6 pontos, em segundo Independente Fitway com 3, em terceiro Casa J Ferreira JTI, Casa Ferreiro JTI com nem um ponto ganha. A classificação da série Ouro atualizadinha aí para vocês, né, que estão ligadinhos acompanhando a Liga Empresarial CT Ouro Verde. E logo logo vem edição da Copa São Mateus, mais uma edição que vai movimentar também aí o esporte aqui da nossa região. Meu amigo Tinho tá acompanhando e deixando o recado para vocês aí, hein? Logo, logo teremos aí campeonato interbairros, né? Comunidades interbairros previsto aí para começar em setembro, mas já pode tirar mais informações, vai em contato com o pessoal do Esportinho e tira as suas dúvidas para esse grande campeonato que vem por aí para movimentar também os finais de semana na nosso Esporte Futebol Society. Abraço pessoal de Imbituva que tá acompanhando, onde tivemos no final de semana aí na cidade de Imbituva. Obrigado a todo o pessoal de Imbituva, Ivaí, Irati, que sempre tá na audiência com a gente. Meu amigo Elcio, sempre acompanhando, sempre ligadinho. Obrigado, Elcio. Tendo novidade, manda pra gente, que a gente vai com certeza destacar pra vocês aqui no Show do Esporte. Abraço pessoal de São João do Triunfo também acompanhando, pessoal da Água Branca, meus amigos aí da Água Branca. Obrigado aí pela audiência, família Stansky, família Kowalski, sempre ligadinho. Meu amigo Maurício Pajeski, obrigado Maurício, obrigado pela audiência. Pessoal que tá aí trabalhando, mas já está acompanhando o Show do Esporte. Meu amigo Júlio, tá com o radião ligado, sintonizado. Obrigado, Júlio. Obrigado aí, meu amigo Leandro, cowboy também. Não perde o programa, sempre ligadinho, acompanhando o Show do Esporte aqui na Cultura Sul FM 97.5. A gente acompanhando, né, as notícias do esporte aqui, trazendo para vocês o que vai acontecer nesse final de semana pela nossa região. Obrigado pessoal pela audiência. Tem mais uma rodada esse final de semana lá no campo da Água Azul, né? Campeonato da Água Azul, mais uma rodada então nesse final de semana, e lembrando que será a última rodada, né, Zé Adolfo? Fecha já a rodada então, a primeira fase nesse próximo sabadão, e às 14:15 União 112 enfrenta a equipe do Porto Ribeiro, às 15:30 o Ameixeiras enfrenta a equipe do Esporte Tesoura, e às 16:30 a equipe do Palmital enfrenta a equipe do Charles Uniformes. É jogo que acontece então lá na Água Azul nesse final de semana. Lembrando pessoal que tivemos a desistência então da equipe da Beer Hair. Então Beer Hair pediu desistência, não está mais participando do campeonato lá na comunidade da Água Azul. E esse final de semana se encerra então a primeira fase, e próximo final de semana aí já vamos pro segundo turno. E daí, meu amigo Zé Adolfo, todo o pessoal aí da Água Azul, passa pra gente também como que vai ficar aí o chaveamento da segunda fase. Abraço o pessoal do Canoeiro, Água Azul, Cidade da Lapa, sintonizado também aqui no Show do Esporte, ligadinho com a gente. Obrigado pessoal pela audiência. E Copa do Mundo, hein? É, a Copa do Mundo chegando ao seu final. Hoje temos grande jogo, temos Espanha e França em campo. Qual o seu palpite? Últimos encontros deu Espanha. Só que nessa Copa do Mundo, pra mim, quem vem apresentando o futebol aí mais acima é a França. Só que vale vaga pra final, né? Aí tudo pode acontecer.

0: De 16 horas, então, tem França e Espanha valendo a vaga para a final. Amanhã, às 16 horas, a Argentina entra em campo enfrentando a equipe da Inglaterra. Muitos falando que vai dar França e Argentina, né? Porque a final está. E muitos falando que está. A Argentina é campeã, hein? Que está tudo encaminhado para a Argentina ser campeã do mundo. Será que mais uma vez a Argentina vai levar aí o título mundial? Ou a Inglaterra vai pôr, né, aí deixar a Argentina pelo caminho? Vai ser dois grandes jogos aí, hein, que vem se falando muito em todos, né, os destaques da Copa do Mundo agora, essa grande semifinal entre França e Espanha e entre Inglaterra e Argentina. Hoje então a gente já vai conhecer o primeiro finalista e amanhã já vamos saber, né, quem será os finalistas da Copa do Mundo, que no domingo às 16 horas vão aí disputar o título. No sábado tem a decisão também de terceiro lugar na Copa do Mundo 2026. E aí, para a próxima semana, volta aí o sofrimento com os clubes do coração, aí, minha amiga Regi. Volta o sofrimento aí do Campeonato Brasileiro, Campeonato Copa do Brasil, Libertadores da América. E pros palmeirenses foi um bom tempo na liderança e vai ficar um pouquinho mais ainda, né? Porque o Palmeiras é líder e mais umas rodadas aí fica líder se continuar a pegada. Agora, o problema é como que vai voltar, né? Depois dessa parada aí, como que vai voltar as equipes? Então pode ter muita mudança, tanto na parte de cima, também, quanto na parte de baixo, na tabela aí do Brasileirão. Agradeço a você que acompanhou o Show do Esporte comigo, Jaime Guz, aqui na Cultura Sul FM 97.5, para mais de 1 milhão de ouvintes. Amanhã, quarta-feira, voltamos trazendo mais notícias do esporte para você. Forte abraço a todos e até amanhã.
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2: E aí, ouvinte? Adivinha quem é? Acertou eu, Henrique. E eu tenho charadinha. Quero ver se você acerta, hein? O que a Dora usa pra não ficar com cheirinho ruim? Você sabe, não? Não, a Dora. Dora é uma mulher, uma moça. Ela usa um negócio pra não ficar fedida. Você sabe? Ela usa o desodorante. Entendeu? Ela usa o desodorante. Desodorante. Ah, daqui a pouquinho eu volto com mais uma charadinha. Você vai me esperar, né? Então tá bom. Me espera que eu volto já já.
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1: Oi, oi, oi, oi, minha gente, tudo bem com vocês? Tudo certo, tudo tranquilo? Está começando agora mais uma Manhã 97.

pro final de semana daí, né? Estamos rapidinho, gente. Ó, nosso amigo Popenda está passando pela cidade da Lapa, mais ou menos, nesse momento, né? E lá, gente, vou te contar uma coisa, hein? É, lá tem sol. Um sol estonteante. Um sol para cada lapiano, é isso mesmo? Hein? Confere essa informação, porque ele mandou uma foto aqui pra gente. Enquanto isso, aqui pra nós, gente, tá demorando sair sol, hein? Demora sair sol aqui pra gente. Aí fica difícil. Mas até lá dá tempo de você participar aqui comigo no 988042851. Sabe por quê? Caso de quê? Caso de quê? Se você ganhar, você pode ganhar de presente um boné da Rádio Cultura e seu FM. Um bonézinho legal pra te proteger do sol. E você sabe, né? Que sol de inverno parece que não, mas queima, né? Queima mesmo. 9:12, manhã show, eu sou a Nelly, Nelite Anelosa, hashtag é ela, o docinho da cultura, sua FM, que te faz companhia todas as manhãs por aqui, hein?

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1: 9:15. A família de Walter Troia Marciniak convida parentes, amigos e comunidade para a missa de sétimo dia em sua memória, que será celebrada na quarta-feira, dia 15 de julho, às 17 horas, na Igreja São José, na localidade de Água Branca. A presença de todos será um gesto de fé, carinho e solidariedade à família neste momento de saudade.

9:15, nota de falecimento. A Companhia Funerária Santa Terezinha comunica o falecimento da senhora Maria Lucila de Campos Schmidt, ocorrido ontem em Campina Grande do Sul, aos 66 anos de idade. O corpo está sendo velado em Antônio Lindo, no pavilhão da Igreja da Água Amarela do Meio. Sepultamento hoje, às 11 horas, no cemitério da Água Amarela de Cima. A Companhia Funerária Santa Terezinha comunicou o falecimento da senhora Maria Lucila de Campos Schmidt, ocorrido ontem em Campina Grande do Sul, aos 66 anos de idade. A Companhia Funerária Santa Terezinha comunica o falecimento da senhora

do Nilda Urmiani Bisinelli, ocorrido ontem aos 89 anos de idade. O corpo está sendo velado no Memorial Santa Terezinha, na Rua Eduardo Esprada, número 751. Sepultamento hoje no cemitério municipal, após missa de corpo presente a ser realizada às 15 horas no Memorial Santa Terezinha. A Companhia Funerária Santa Terezinha comunicou o falecimento da senhora Leonilda Urmiani Bisinelli, ocorrido ontem aos 89 anos de idade. O Safe Mão Amiga da Companhia Funerária Santa Terezinha comunica o falecimento da senhora Ivete Dias, ocorrido na tarde de ontem aos 78 anos de idade. O corpo está sendo velado no Memorial Santa Terezinha, na Rua Eduardo Esprada, número 751, no cemitério, ao lado do cemitério municipal. Sepultamento hoje, às 15 horas, no cemitério municipal. O Safe Mão Amiga da Companhia Funerária Santa Terezinha comunicou o falecimento da senhora Ivete Dias, ocorrido na tarde de ontem, aos 78 anos de idade. A mesma era irmã do senhor Clint Dias.

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E aí, a criançada já acordou, hein? Já acordaram a criançada, hein? Ô mãe, ô mãe, ô mãe, é o pai. Entra e sai, brinca e tudo mais, né? É, são as férias, gente. Sabores das férias, sabor, descanso. 9:18.

Olá, gente, bom dia, chegando agora as primeiras previsões astrais do seu horóscopo nesta manhã. Opa, gente, agora sim, chegando as primeiras previsões astrais, né? Pro seu horóscopo, pro seu signo, pra esta manhã de terça-feira. Bom dia pra você do signo de... Cadê você? Ariano, é o seguinte, tá? Vamos ver o que é que os astros reservaram pra você aí nesta manhã de terça-feira, tá? Na sua área de sentimental, na sua área financeira e também no seu emocional. Aproveite a lua nova para fortalecer suas raízes, Ariano. As próximas 4 semanas vão trazer soluções de moradia ou investimentos na casa. Um bom momento para planejar uma reforma ou dar um toque pessoal na decoração. À noite, portas abertas e clima quente de amor também, Ariano. As comunicações estarão abertas nesta lua nova que vai trazer aí, né, mais informações estimulantes, conversas esclarecedoras e mais mobilidade. Organize ideias, brilhe nas reuniões de trabalho e também nas redes. É um ótimo momento para retornar um curso, escrever, aproximar um irmão aí ou destravar uma conversa que ficou pela metade. Negociações

ações terão um bom resultado também. Touro, bom dia. Geminiano, assim como eu, aproveite a lua nova para iniciar um empreendimento ou renegociar aí um contrato financeiro e administrar seus recursos com mais clareza. Geminiano, atenção, será um bom momento para repensar como você ganha, gasta e valoriza o próprio trabalho também. Vale rever as contas e cortar gastos desnecessários. A noite será gostosa para circular e reencontrar pessoas queridas. Geminiano, como é que você está? Câncer, vire a página, viu? Essa é a dica de hoje. Um novo ciclo de vida vai começar para valer mesmo, tá? Com lua nova em seu signo, um bom momento também para renovar sua imagem, os looks e posturas. Aproveite as próximas 4 semanas para criar projetos, determinar objetivos, também investir na sua imagem e fortalecer a autoestima. Uma questão do passado pode pedir um último olhar antes de seguir mais leve. À noite, clima animado na vida 2. Por isso, circule também, Câncer. Daqui a pouco temos previsões chegando para Leão, Virgem e... Leão, Virgem. Ah, é Libra, Escorpião. Eita. Que agora nós vamos de Thiaguinho. Eita. Chega.

Tiaguinho, ousadia e alegria, 929. Sua participação também no 98804-2851. Daí, ó, gente, Marlon quer participar do sorteio, porque ele boné ele usa direto, então tá certo, já está participando, hein? Zilda também está participando com a gente, a Dirce, que está na escuta com os netinhos, né? Com Miguel, Eduardo, Dirce Prince de Vitorinópolis. Gente, é a época agora, hein? Na época dos vôs, das avós, dos tios, das tias, dos pais e tudo mais, né? Férias é isso mesmo, e aproveite bastante, viu, gente? A gente brinca, mas essa fase passa muito rápido, passa rápido demais, daqui a pouquinho entra um pouco grande, né? Seguindo sua vida, seguindo seus afazeres, então temos que aproveitar, né? Aproveitar demais essa fase. Eu hoje quero ver se eu pego também, criançada, pra aproveitar, nem que seja uma meia horinha todos eles, assim, quero grudar no beijo, né? A Chanel quer grudar as crianças no beijo hoje, gente, né? A Didi, a Chanel, todos os apelidos carinhosos aqui da Chanel, viu? 9:30, bom dia pra você também, Glaci Padilha da Vila Americana, está participando do sorteio também. E aí, me conta, como é que vocês estão fazendo pra dar conta das férias em casa com toda a criançada, hein? Tem aqueles que tem um só, mas tem aqueles que tem vários, tem aqueles que ajudam a cuidar do vizinho e tal, né? Porque não conseguem férias nesse período de férias escolares, mas tem que continuar no trabalho, né? Conta aí, como é que vocês estão se virando? 9:31, daqui a pouco temos mais músicas e continue com a sua participação, viu? Eu estou aguardando sua mensagem, vem comigo até o meio-dia, na manhã mais gostoso do seu rádio.

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9h35, Jennifer e Stephanie com Fidumi Jack MC Jacaré. Gente, olha, vamos dançar, hein? Agora é aquele momento que dá pra gente arrastar um pouquinho a cadeira, não é mesmo? Ou final de semana que tá longe de chegar, hein?

bom dia pra você do signo de Leão, Leonino, como você está? O dia vai pedir um respiro, então desacelere e se fortaleça interiormente. Sonhos serão reveladores nesta lua cheia e vão contribuir com maior paz de espírito. Aproveite também as próximas 4 semanas para finalizar o passado, ok? Meditação, terapia, novas amizades e mudanças na maneira de se relacionar vão afastar os pensamentos negativos. O carisma está lá nas alturas, Leonino, aproveite muito bem o seu dia. Entre em um grupo, mude de ambiente e aprofunde também vínculos de amizade nesta lua nova. Uma conversa com um amigo poderá reabrir uma ideia antiga que valerá ainda muito a pena. Seu charme e poder de atração seguirão em alta e atrairão boas oportunidades. À noite, baterá aquela vontade de se recolher e curtir um tempo só seu. Conquista na carreira também, virginiano. Bom dia pra você do signo de... Assuma uma posição de maior destaque na carreira. A lua nova vai trazer popularidade, sucesso e visibilidade profissional. Aproveite as próximas 4 semanas para investir o seu futuro aí e também estabilizar as relações. Você poderá redefinir metas, resgatar contatos de trabalho e também se preparar para alcançar um patamar inédito. Amizades estarão também no seu radar aí, Libriano. Escorpião. Um mundo de possibilidades

se abrirá nesta lua nova e vai aumentar seu prestígio e poder de influência. Aproveite as oportunidades e as próximas semanas para se projetar, assumir, quem sabe, uma filosofia de vida e brilhar publicamente, Escorpião. Acerte também a documentação, se inscreva em um curso ou viaje. Horizontes se tornarão mais amplos. Fique de olho nas oportunidades que aparecer para você. Daqui a pouco temos previsões para Sagitário, Capricórnio, Aquário e Peixe chegando aqui no Manhã Show. Eita, eu sou a Nelly, vamos juntos, minha gente. Bom dia, São Mateus do Sul, bom dia, São João do Triunfo, bom dia, Antônio Olinto, bom dia, Jackson, bom dia, Helena, Eliane, bom dia, Walter, meu amigo Walter, que já começou o dia no batuque.

0: Aí, ó, tem duas opções. Ou aceita ou aceita. Essa é a receita Mariana e Matheus. Então, olha, o estúdio não tá com cheirinho não, viu? Nana, Nina, Nan, sabe por quê? Caso de quê? Comi em casa. Comi em casa, estoura em casa, meu amigo. Bom dia também aí, ó, a Tatiele da Vila Palmeirinha está sintonizada com a gente, tomando aquele chimarrão delicioso. Também o Marlon, né? Eita, Marlon, que isso? Também, deixa eu ver aqui quem mandou: Clemaí Fernandes, a Eliane, Helena, Jackson, Glaci, Dirce. Enfim, muita gente legal mandando sua mensagem, então vem comigo, né? Vamos lá, Nelise, vamos lá, Sebastião, como é que você está? Leandro, Maricleia também. O Joair, e aí, seu Joair Maciel, tudo bem com o senhor? Tudo certo por aí? Tudo tranquilo? Assim mesmo, tá? Vamos lá, então, rapidinho, intervalo comercial. Na sequência, a gente volta com mais músicas e a sua participação também.
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2: Notas de falecimento. A Companhia Funerária Santa Terezinha comunica o falecimento da senhora Maria Lucila de Campos Schmidt, ocorrido ontem em Campina Grande do Sul, aos 66 anos de idade. O corpo está sendo velado em Antônio Linto, no pavilhão da Igreja da Água Amarela do Meio. Sepultamento hoje, às 11 horas, no cemitério da Água Amarela de Cima. Familiares agradecem aos parentes e amigos que lá comparecerem. A Companhia Funerária Santa Terezinha comunica o falecimento da senhora Maria Lucila de Campos Schmidt, ocorrido ontem em Campina Grande do Sul, aos 66 anos de idade. A Companhia Funerária Santa Terezinha comunica o falecimento da senhora Leonilda Ormiani Bisinelli, ocorrido ontem, aos 89 anos de idade. O corpo está sendo velado no Memorial Santa Terezinha, na Rua Eduardo Esprada, número 751. Sepultamento hoje, no cemitério municipal, após missa de corpo presente a ser realizada às 15 horas, no Memorial Santa Terezinha. A Companhia Funerária Santa Terezinha comunicou o falecimento da senhora Leonilda Ormiani Bisinelli, ocorrido ontem, aos 89 anos de idade. O Seife, mão amiga da Companhia Funerária Santa Terezinha, comunica o falecimento da senhora Ivete Dias, ocorrido na tarde de ontem, aos 78 anos de idade. O corpo está sendo velado no Memorial Santa Terezinha, na Rua Eduardo Esprada, número 751, ao lado do cemitério municipal. Sepultamento hoje, às 15 horas. Familiares agradecem aos parentes e amigos que lá comparecerem. O Seife, mão amiga da Companhia Funerária Santa Terezinha, comunicou o falecimento da senhora Ivete Dias, ocorrido na tarde de ontem, aos 78 anos de idade. A mesma era irmã do senhor Clint Dias.

As últimas previsões astrais chegando aqui na nossa manhã, né, Dete? Vamos ver o que os astros dizem pra gente, prepararam aí. Sagitariano, tudo bem com você? Então é o seguinte, nesta terça-feira aproveite a lua para lua nova aí para esquentar, né, a vida íntima, planejar uma grande mudança, repensar investimentos ou dar uma virada de chave no que estava incomodando e iniciar outra jornada. As próximas 4 semanas serão intensas e reveladoras também. Descubra mistérios e segredos à noite, cenário positivo para o futuro. Poder e prestígio em alta também, Sagitariano. Capricórnio. Formalize uma parceria, concretize planos do casamento e aposte na maior abertura social. A lua nova vai inaugurar uma fase de maior satisfação para você também. Valerá ter aquela conversa franca com o par, alinhar expectativas e construir algo sólido. Construa relações de confiança também. Como você está? Inicie uma atividade, lance um projeto de trabalho ou comece um tratamento que vai fortalecer a saúde e vai dar maior bem-estar. A lua nova vai trazer oportunidades de tornar a rotina mais leve e saudável também e agradável, melhor de tudo. Casamento está em alta, aquariano. Tudo bem com você do signo de... Atenção, porque o amor vai alcançar uma dimensão maior nessa lua nova. Se estiver só, você poderá se envolver para valer aí um romance. A fase também trará momentos deliciosos com os filhos ou conversas sobre gravidez com o par. As próximas 4 semanas serão divertidas, inspiradoras e férteis também. Ai, ai, ai, hein? Bom também para criar um projeto autoral. Criatividade está em alta, peixes. Previsões amanhã a partir das 9 aqui no Manhã Show, porque agora nós temos poesia pura aqui na nossa manhã, tá certo? Aumente o som e curta comigo.

0: 10:02, bom dia, Dete, bom dia, Anderson, pra vocês que estão aí acelerando o carrão pra Bituruna. Anderson, beijo pra você, tudo de bom. Jackson também. A todos que estão mandando sua mensagem, né? Participando aqui com a gente, coisa boa demais nesta terça-feira, uma nova manhã, né? Um novo dia com novas possibilidades e oportunidades pra gente fazer diferente. Daqui a pouco tem o Dr. Guilherme Almeida chegando para trazer informações pra gente, para ter aquele bate-papo bem legal com o quadro Saúde Mental em Destaque. Para você que está aí sintonizado, se você quiser já se preparar com aquela pergunta bacana, aquela pergunta legal, participar com a gente aqui. Daqui a pouquinho, Dr. Guilherme Almeida trazendo aqui pra gente aí sobre lobos na pele de cordeiro, hein? O que você acha? Tem muitos, não? A sua volta tem muitos? Você não é um, não? Não? Tá ok, então. Vamos descobrir daqui a pouco, 10:03.
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2: Começam nesta terça-feira, dia 14, as inscrições para o processo seletivo do Fundo de Financiamento Estudantil, FIES, do segundo semestre de 2026. Os interessados em participar do certame têm até o dia 17 para, via internet, fazer inscrição no portal único de acesso ao ensino superior. O FIES financia a graduação de estudantes matriculados em cursos presenciais não gratuitos em faculdades privadas e com avaliação positiva no Sistema Nacional de Avaliação de Educação Superior, SINAES, do MEC. Prioritariamente, o programa beneficia estudantes que não tenham concluído o ensino superior e não tenham sido beneficiados pelo financiamento estudantil. Os candidatos que participaram do Enem, na condição de treineiro, não podem se inscrever no FIES. O MEC destaca que, no caso de vagas destinadas às pessoas com deficiência, PCD, os candidatos deverão comprovar a sua situação por meio de laudo médico com expressa referência ao código correspondente da Classificação Internacional de Doenças. O processo seletivo do FIES inclui a reserva de 50% das vagas para estudantes com renda familiar por pessoa de até meio salário mínimo em 2026 e com inscrição ativa no Cadastro Único para Programas Sociais do Governo Federal. 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

0: Rádio Cultura CFM, quem tem cultura tem tudo, 10h11. Está começando agora, minha gente.
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0: E estamos aqui com o doutor Guilherme Almeida, firmes e fortes, que nem palanque do banhado, né, doutor? Bom dia.
3: Mas muito firme e forte, né? Bom dia a todos os ouvintes da Rádio Cultura Sul. Mais uma vez, uma satisfação imensa estar com vocês hoje. Eu não sei, né, Elis, se já foi adiantando o assunto pro povo ainda ou não?
0: Eu só falei sobre qual que era o tema, né? Mas, viu, antes de a gente entrar no tema, você poderia mandar um abraço lá pro meu pai, pro Tchãozinho, que ele falou assim, eu gosto de escutar aquele moço, ó, aquele moço.
3: Ah, é?
0: E não
3: então,
0: é assim.
3: Um abraço pro senhor Tchãozinho. Faço.

0: questão que um dia ele esteja conosco aqui, né? Convidar ele pra participar um dia também. O que você acha, Nelly?
1: Ih, ele vai se achar demais.
0: É, vamos ver. Daí é legal. Ele conta umas histórias, conta outras, a gente vai mentindo junto e vai embora.
1: Olha aí, pai. Olha as ideias. Preste atenção, hein?
0: Vai contar tudo dos teus podres, Nelly. Tô até tá vendo.
1: Aqui. Ah, meu Deus.
0: Eu vou perguntar pra ele.
1: Vai perguntar?
0: Vou.
1: Xiii, então não sei se vão convidar.
0: Passa o WhatsApp dele.
1: Tá aí, então, ó, pai. Tá aí, tá ouvindo. Bom, o tema de hoje é sobre lobo na pele de cordeiro, né? Pelo menos foi o tema aqui que foi estipulado pra gente. E eu gostaria de saber, primeiríssima coisa, tá?
0: Será que tem nesse mundo? O que que você acha, Nelly?
1: Olha, vamos ver então, assim, o que que significa essa expressão. Aí eu falo se tem ou se não tem. Aí eu até brinquei com o pessoal já hoje, a hora que eu falei assim, ó, lobo na pele de cordeiro é o tema, né? Você conhece alguém? Se você não conhece alguém, pode ser que você seja essa pessoa.
0: Pode.
1: O problema é isso, quando a gente começa a examinar a gente mesmo, percebe que muitas coisas que a gente aponta, a gente se, né?
0: Então assim, galerinha, vamos lá, pega o papel sulfite, a caneta do lado e vamos anotando.
1: Vamos anotando tudo que tem pra dizer, tá? O que que significa então essa expressão lobo na pele de cordeiro pra gente entrar no assunto de vez?
0: Na verdade, essa é uma expressão muito antiga, né? Ela ficou conhecida principalmente pelas palavras de Jesus em Mateus 7, quando ele alerta: acautelai-vos dos falsos profetas, que vêm até vós como ovelhas, mas interiormente são lobos devoradores. Né? Aqui ele está generalizando, mas esses profetas podem estar relacionados a tudo na vida: relacionamento amoroso, política, religião, emprego, trabalho. Então, assim, esses ensinamentos continuam mais atuais do que nunca, porque fala sobre o que as pessoas apresentam, aquela falsa bondade, aquela falsa honestidade e boas intenções mascaradas. Mas na prática utilizam dessas qualidades apenas para mascarar e manipular as pessoas, explorar e controlar os outros. A psicologia, a gente entende que nem sempre essas pessoas que mostram realmente são o que são no primeiro contato. Você entende?
1: Entendi, mas assim, toda pessoa manipuladora, ela tem algum transtorno psicológico ali? Como diz a minha irmã, não é distúrbio, é mistúrbio.
0: Não, nem sempre. Não? Nem sempre. Porque assim, ó, o Jung chama isso de persona. É uma máscara social que todos nós utilizamos para nos adaptar socialmente. E ter uma persona é saudável. O problema é quando alguém constrói uma identidade falsa para enganar o tempo todo os outros. Né? Sem motivo específico. Então, por exemplo, quando alguém imagine alguém que chega em um novo ambiente sendo extremamente simpático, elogia todo mundo, oferece ajuda, faz de tudo rapidamente para conquistar a confiança das pessoas. Com o passar do tempo, essa pessoa já começa a espalhar uma fofoca, manipular informações, colocar um colega contra o outro, começa a usar da confiança dos outros para obter vantagens. E esse é um exemplo clássico de alguém que apresenta ser um cordeiro, mas cuja as atitudes são do comportamento de um lobo. Então, assim, voltando a citar a Bíblia, né? Jesus também diz: pelos frutos conhecereis a árvore, né? Então, ou seja, devemos avaliar uma pessoa não pelo discurso do que ela fala, mas como ela age a longo prazo.
1: Então vamos fazer o seguinte, vamos pedir pro pessoal participar aqui com a gente, mandando sua mensagem pro 98804-2851, pra gente saber se elas já toparam, já estiveram perto, né? Tiveram alguma experiência com algum lobo vestido de cordeiro. Com certeza todo mundo já teve alguém que chegou próximo, né?
0: Aí, com certeza.
1: Aí ainda ontem, eu conversando com uma pessoa, ela falou assim, Nelly, se preocupa não, viu? O fato da gente, né, estar aí nesse mundo, a gente vai conhecer muitas pessoas, Nelly, mas nem todas vão decepcionar.
0: Eu vou largar uma aqui.
1: Ah, meu Deus. Vai. Então marque.
0: A pessoa que contar a melhor história que se envolveu com lobo na pele de cordeiro ganhará um delicioso hambúrguer da Nelly.
1: Olha aí.

0: E ó, viu só? Ele largou a cortesia com o chapéu alheio. Uhum. Viu só? Eu acho que é ele que tá com vontade, gente. Vocês não estão entendendo. Ó, viu? Viu como sei?
1: Topa seu tiozinho. Olha, seu tiozinho já me mandou mensagem dizendo que sim.
0: Ó, viu? Então tá certo. Participe aqui com a gente no 98804-2851. E hoje, o tema aqui do Saúde Mental em Destaque é sobre lobo na pele de cordeiro. Daqui a pouquinho temos mais perguntas e participações dos ouvintes.
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0: E cá estamos então com participações, ó. Temos participações aqui, ó, que estão falando pra gente a respeito dos lobos em pele de cordeiro. Tem um ouvinte aqui que falou que ele já é o contrário, que ele é um cordeiro na pele de lobo, que ele está vivendo num corvil. Será que tem essa expressão também? Podemos incluir essa expressão quando a pessoa é diferente, tem que atacar pra se defender?
1: Olha só, hein? Esse aí se conhece bem então, né? Então, cuidado. Arranca lã, cara. Fica com o pelo só, vai nessa aí. Mostra o que é de uma vez. Né?
0: Ó, temos aqui mais uma participante, né? Mais uma ouvinte que diz assim, ó. Bom dia. Aquele que fica de mansinho, né? Mãinha, pra todo lado, tadinha. E a pior de todas. Tem uma na família e só peço a Deus que abençoe ela ainda.
1: É o mais certo você fazer, né? E se afastar um pouco, né, dessas pessoas, porque não é vantagem você conviver.

0: viver nesse ambiente tóxico, né?
1: Também temos a participação aqui, a mensagem, né, que tá ouvindo, é a nossa amiga Josefa, lá do Lajeadim, ela é sempre, né, sintonizada aqui com a gente, doutor Guilherme. Ó, já falou que jamais, porque não vai ser igual a eles, tá?
0: Então fique com a tua lozinha esquentando frio.
1: Eu acho que é mais como o nosso ouvinte quer dizer aqui, que eu acho que é mais como uma defesa, né?
0: Eu acho que eu entendi o que ele quis dizer. Ele tá dizendo assim que ele vive num covil de lobo e ele é o carneirinho. Será que é isso?
1: Eu acredito, pode ser, né? Pode ser. Mas é isso mesmo, né, gente? A gente tem que ter algumas artimanhas para poder viver e sobreviver aí ao mundo que tem tantas pessoas, né, doutor Guilherme, que são maldosas mesmo.
0: Nem
1: tem fala. Tem gente que age na maldade premeditadamente, assim.
0: Não, isso daí já vamos beirando até transtorno de personalidade, uma psicopatia, né, e outras coisas pior. Pior que isso não existe, né? Narcisismo, por exemplo, também. É.
1: Doutor Guilherme, aqui, ó, uma ouvinte falou ali pra gente que ela tem um familiar que fala, né, que chega de mansinho, enfim, agradando, conquistando espaço, ganhando terreno, né?
0: Uhum.
1: Esses são os sinais de que as pessoas manipuladoras, elas conseguem conquistar a confiança das pessoas através, ou tem pessoas que são assim mesmo? E que elas não são maldosas, ou é o jeito, como que é? Como que a gente consegue discernir isso?
0: Não se pode generalizar mesmo, né, Nelly? Porque assim, de repente, essa pessoa é assim, e conforme agora, como eu falei a frase de Jesus Cristo no início do programa, você reconhece a árvore pelos frutos, a longo prazo, quais são as ações dessa pessoa, né? Não por esse discurso manso, vamos olhar pelo todo da história, tudo. Aí você vai saber se você tá lidando com lobo ou com uma ovelha.
1: Perfeito. Então, olha, e quais são os primeiros sinais de alerta aí que vão indicar quando alguém pode estar usando, por exemplo, uma máscara para manipular? Gente, eu já fui manipulada assim, ó, descaradamente em ambiente de trabalho, que eu acho que é o lugar mais comum, né?
0: Uhum.
1: Mais comum pra gente conhecer as pessoas que estão à nossa volta, conhecer no sentido de como as pessoas são maldosas.
0: De repente até um casamento?
1: Num casamento também, né?
0: Nossa.
1: Num casamento também, porque quem nunca ouviu ou nunca, né, presenciou aí uma separação e quando você vê aquela pessoa, como é que... Não reconhece. Não reconhece mais a outra pessoa, né? Num relacionamento. Enfim, conta pra gente aí a sua experiência, né? Pra gente no 98804-2851. Então conta aí pra gente agora, doutor Guilherme, quais são os primeiros sinais de alerta? Quando indica que alguém está usando uma máscara justamente pra isso, pra manipular, pra estar ali no jogo e... Enfim.
0: Um dos principais sinais é a intensidade exagerada da pessoa, sabe? Aquela necessidade de se fazer bonzinho o tempo todo. Quando alguém tenta criar uma intimidade muito rapidamente, faz aqueles elogios excessivos, promete amizade eterna em poucos dias, diz que você é a pessoa mais importante da vida dela, sem praticamente conhecer a outra. Então nesse momento vale a pena ter cautela, né? Outro sinal é quando uma pessoa fala mal de todos os relacionamentos anteriores, e o ex era horrível, os amigos eram falsos, os colegas eram invejosos, a família nunca prestou. Se todo mundo ao redor sempre é o culpado, talvez exista algo errado com quem está sendo passando por aquilo. Merece ser observado isso. Imagine que alguém em uma semana de convivência já sabe tudo da vida, das finanças, dos problemas familiares que uma pessoa acabou de ter na vida. Você acabou de ter uma amizade e essa pessoa já sabe tudo isso de você. Esse tipo de aproximação acelerada indica uma tentativa de criar uma dependência emocional muito rápido. Então, relacionamentos saudáveis vão crescer de uma forma gradual, na base da confiança, precisa de tempo para amadurecer, e isso é necessário que a gente esteja sempre atento.
1: Temos aqui uma ouvinte que mandou pra gente, ó, bom dia, eu já passei por isso dentro da família ainda, parecia um cordeiro que precisava de mim pra tudo. Quando eu tava por perto, falava, sempre falava coisas boas, né? Mas quando eu me virava um lobo, tudo que eu fiz pra ajudar, parecia que só fiz o contrário. É muito difícil lidar com esse tipo de pessoa, eu preferi me afastar. Com a ingratidão é a melhor coisa que tem, né? Afastar pela sanidade mental, sempre se afastar, a gente tem essa opção, né?
0: Deus me livre, como a tal da ingratidão.

0: Então, dói, né? Só Sim. quem passou por isso nessa vida sabe ao certo o tamanho da dor da ingratidão. E o único remédio que existe é você se afastar, você olhar para as tuas qualidades, para os teus potenciais e se reinventar, né? Se posicionar perante essa ingratidão, não aceitar isso daí. Então, a melhor coisa que existe é se afastar mesmo.
1: Sabe que tem uma canção que eu tava lembrando agora, a hora que essa nossa ouvinte mandou, que é a música do Chico César.
0: E obrigado pelo carinho, viu?
1: Muito bom, né? Estar assim na sintonia. É muito bom saber que as pessoas estão ouvindo e participam com a gente, né, doutor Guilherme? Tem a canção do Chico César que fala, ficou muito, muito conhecida lá no Big Brother, quando a Juliette estava, e que ela tava cantando, que é Deus me proteja de mim e da maldade de gente boa, né? Da bondade da pessoa ruim, Deus me governe, me ilumine e zele assim. Lembrei dessa canção, porque justamente isso, da maldade da gente boa. Porque tem gente que vai chegar como, ai, sou muito bondosa, né? Eu estou aqui para te ajudar, mas vai ser só na maldade.
0: Puxa vida, eu acho que eu vou assassinar uma frase do Freud.
1: Ai, meu Deus.
0: Né? Mas assim, o que ele quer dizer, assim, que o maior ponto fraco do ser humano não tá na crítica, tá nos elogios.
1: E sabe que eu tenho muita dificuldade de receber elogios?
0: É, mecanismo de defesa teu, né?
1: Eu tenho muita dificuldade.
0: Que também é ruim, né, dona Nelly?
1: Eu tenho muita dificuldade. Se eu faço algo que... Eu tenho dificuldade. Eu tenho dificuldade em acatar, em aceitar os elogios.
0: Pois é, um mecanismo de defesa tem que ser trabalhado, porque a senhora merece elogios, né? Sabe que merece elogio ou não sabe?
1: Por exemplo, agora fico constrangida e eu não consigo acatar. Gente, a gente dá risada, a gente brinca aqui, mas como isso é sério, é um bloqueio sério? Mesmo.
0: Claro,
1: né?
0: Que é.
1: Às vezes chega alguém aqui no estúdio e fala, não sei. Até dia desse eu tava, né, lá no delivery e eu fui falar com meu filho, foi até na sexta-feira à noite. E eu fui falar com meu filho que tá ali junto comigo me ajudando. E eu falei com ele e um cliente chegou, primeira vez que ele foi lá buscar, né, a encomenda dele. E eu falando com meu filho, eu voltei, ele olhou assim, mas a sua voz é muito parecida com a moça da rádio de manhã. Aí eu peguei e dei uma gargalhada, sabe? Mas eu falei, desculpa pela risada, mas é que foi muito espontâneo. Falei, realmente, essa moça que fala de manhã sou eu aqui, viu? Mas é bem diferente. Lá eu falo bastante, aqui eu sou mais quietinha. Ele, a hora que você falou aqui, eu prestei atenção na voz, é muito igual. Ele disse assim, eu falei, ah, que legal. Ele disse, é que eu gosto muito. E já começou. Daí pra mim ali já foi, gosto muito, gosto de ouvir. Então ali pra mim já deu aquele bloqueio.
0: Sério?
1: Verdade mesmo. Quero mandar um abraço pra ele. Trabalha na área industrial aqui, né? Da,
0: ficou da cor do
1: da
0: pimentão?
1: PX, mais ou menos isso. Um abraço a todo o pessoal aí da área industrial que estão trabalhando e sintonizados com a gente também e ouvindo. Doutor Guilherme, temos aqui, ó. Tenho, né, um relato aqui de um ouvinte que diz assim: bom dia, não vai ter estudo no mundo que vai conhecer o ser humano. Ninguém revela o que é, todos têm várias personalidades. Será que sim? Será que não?
0: Não é bem assim, né? A gente tem a sua personalidade, tem como se conhecer, mas assim, como eu entendi o que ele quis dizer.
1: Eu acho que a maldade,
0: que somos imprevisíveis.
1: A que
0: isso
1: ponto que
0: trazer.
1: A maldade chega?
0: Ele tem eu entendi o que ele quis dizer, que se você mexer em algo que é muito sagrado de um ser humano, você vai despertar um monstro que ninguém está adormecido e ninguém conhece.
1: Talvez nem a própria pessoa saiba
0: nem
1: de
0: a própria
1: que ela
0: pessoa.
1: É capaz.
0: Realmente, é. Eu acho que é nesse sentido, né? Mas falar de impersonalidades, vamos falar mais de impulsividade, de atitude, eu acho que por aí que ele está certo.
1: Verdade. Olha só, com o conselho da Nelly e da rádio, me afastei e tô melhor. Olha que legal, eu nem sabia, mas é isso mesmo, se afastar, né? E não tem problema nenhum em você falar não se afastar, né?
0: Não tem
1: problema, desde que, claro, você se afaste, você não precisa estar ali fazer a mesma coisa, você não precisa maltratar, você não precisa...
0: Não precisa devolver o mal com o mal.
1: Não, mas afastar já está ótimo, a gente convive melhor, a gente vive melhor, não é nem convive, a gente vive, não precisa nem conviver, só se afastar já está ótimo e de bom tamanho. Rapidinho, nós vamos por intervalos. Na sequência, a gente volta com mais participações do 98804-2851. Saúde Mental em Destaque com o Dr. Guilherme Almeida.
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0: claro.
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0: Está aí, gente, 10h35. Saúde mental em destaque. Sua participação no 98804-2851. Ó, temos aqui a participação de um ouvinte que diz assim, ó. Anos atrás eu conheci e soube que tinha um elemento bem conhecido aqui em São Mateus, que bajulava, contratava mulheres e principalmente moças novas. Depois ele queria levar para viagens, queria que a pessoa nem comentasse, nem com a família que ia, pois seria no horário de trabalho. Este elemento já era quase um idoso e quase a vida toda ele usava o mesmo método, dava trabalho, ensinava e depois queria se aproveitar, hein? E aí, como é que a gente fala, hein, a respeito dessas pessoas, doutor Guilherme? Mas nunca ninguém fez nada, nem denunciaram, ele continuou até a esposa descobrir e deu ruim pra ele.
1: Tá denunciado já, né, pela esposa. Pronto. Né? Acabou, criou a casa, acabou.
0: Né? Foi denunciado, já soube, enfim, né? Agora, se ele continua, né? Se ele permanece. E também tem aquela história, né, doutor Guilherme? Tem aquela história. Cidade pequena, todo mundo se conhece.
1: Sim.
0: Né? Todo mundo vai conhecendo. Aí a gente não precisa ficar validando para todas as pessoas. Agora, tem aquelas pessoas que já são mau caráter, que a gente já conhece, já sabe e já ouviu falar. Agora, se você já ouviu falar, vai se envolver, vai se aproximar, sabendo, ai, comigo vai ser diferente. Não, não vai ser,
1: tá,
0: querido.
1: Tá arrumando a sarna pra se coçar, né? Não vai mudar, né? Se nem Deus, nem, olha só, se nem Deus interfere no livre-arbítrio das pessoas, quem nós pensamos que somos pra fazer isso, né?
0: Verdade. Se a pessoa só vai mudar se ela realmente quiser, se ela tiver boa intenção e tiver

0: a intenção realmente de mudança, senão não vai mudar mesmo.
1: É, lamentavelmente, é uma verdade.
0: Doutor Guilherme, faz uns 4 meses que comecei a tomar medicamento, né, sertralina, e agora consigo me afastar das pessoas, consigo dizer não, e antes do medicamento era boazinho demais, as pessoas me bajulavam, manipulavam, eram ingratos, e eu sempre estava lá para ajudar como podia, e agora

0: limite nas pessoas, tá conseguindo separar teu eu dos outros, tá criando sua própria identidade, o tratamento tá sendo eficaz. Agora, conselho, vai pra terapia, que o remédio ele te ajuda, mas a transformação real vem da terapia.
1: Sim, olha lá, pessoas manipuladoras, elas costumam mentir, por quê, doutor Guilherme?
0: Porque muitas vezes algumas pessoas contam algumas pequenas mentiras para parecerem mais interessantes, né? Enfeitar o pavão, né?
1: Isso.
0: Aí elas querem preservar uma imagem perfeita. E outras vezes distorcem fatos, escondem informações, contam versões diferentes da mesma história para pessoas diferentes. Então, o objeto da mentira geralmente não é apenas enganar, mas controlar a percepção do que os outros terão dela. Então, por exemplo, uma pessoa pode dizer para um amigo que foi maltratado por alguém, enquanto conta uma história completamente diferente para uma pessoa. Enquanto esses relatos se encontram, eles acabam gerando conflito. E aí, quem manipula acaba mantendo o controle da situação, porque tem mais habilidade muitas vezes, né? E é por isso que é importante observar as atitudes, né, ao longo prazo, para que aquilo, para você ter uma análise do que a pessoa diz. A verdade costuma ser muito mais coerente. A mentira, ela precisa ser sustentada por muitas outras mentiras. Chega uma hora que a pessoa se perde. Igual fim de relacionamento. Cada um tem um caso, né? Cada um tem uma versão, né?
1: É verdade.
0: Cada um tem uma versão.
1: É verdade. Eu lembro na época de faculdade, né, que a gente sempre, a professora sempre falava em produção textual.
0: Quem começa a alarmar primeiro, dizendo que de traição, alguma coisa, geralmente tá escondendo alguma coisa.
1: E a professora sempre falava pra gente, né, que em qualquer notícia, né, qualquer fato sempre vai ter três lados. Né?
0: Boa.
1: Sempre vai ter as três, vai ser três, né?
0: Jornalismo?
1: Três lados. Sim, vai ter três lados, né?
0: É bem o discurso do jornalismo.
1: O meu, o seu e aquele que é realmente o fato correto e que, né, talvez ninguém vai ficar sabendo. Mas é justamente assim. Doutor Guilherme, conta pra gente também aí como que uma pessoa manipuladora, ela costuma ouvir não? Se ela ouve, como é que ela reage ouvindo um não? Porque tem aquelas pessoas que são manipuladoras e tem aquelas pessoas que conseguem detectar. Opa, peraí, aqui não, vamos cortar o mal pela raiz. E acaba dizendo não, acaba cortando, podando aqui e ali. Como que essa pessoa reage? Para que a gente possa saber qual é a...
0: Uma excelente pergunta, Nelly. Perfeito. Porque quando uma pessoa emocionalmente é saudável, é contrariada, ela pode até ficar chateada. Mas ela começa a conversar, negociar, respeitar a decisão do outro. Já quem utiliza a manipulação de uma forma de controlar as pessoas, geralmente ela reage de uma forma diferente. É comum aparecerem comportamentos de chantagem emocional, vitimização, ameaça, ironia, silêncio punitivo. O narcisista faz muito isso: não vou falar, vai punir com silêncio, explosão de raiva. E o objetivo não é resolver o problema, é fazer com que o outro se sinta culpado por ter posto um limite. Então, por exemplo, imagine um amigo que peça um dinheiro emprestado para você e diga que não pode ajudar naquele, que você disse que não pode ajudar naquele momento. Em vez de ele compreender a tua situação, ele fala assim: eu achava que você fosse meu amigo de verdade, quando você precisou de mim eu tava lá. Esse tipo de coisa é manipulação, né? E assim por diante. Então existem outros exemplos. Então, por exemplo, em relacionamentos amorosos, a pessoa diz: se você realmente me amasse, você faria isso por mim. O amor, ele passa a ser usado como uma moeda de troca, e isso não é uma demonstração de carinho, é uma tentativa de controlar o comportamento do outro. Então, pessoas maduras entende que ouvir um não faz parte da vida, e quem não tolera limite costuma transformar qualquer frustração em conflito.
1: Então vamos permanecer por aqui, vamos prestar mais atenção, né? Conforme as pessoas vão se comportando ao nosso lado. Ó, temos aqui um ouvinte que diz assim, ó: meu patrão é assim, primeiros dias é só love. Depois que a pessoa conhece, aí que começa a ficar diferente a situação. Só chibata. Também quem está participando com a gente aqui, está ouvindo o nosso programa, é o Edilson Macuco, Vichinhesque do Lajeadinho. Lembrando que nós estamos agora no quadro, né? Saúde Mental em Destaque, dentro do Manhã Show aqui na 97.

0: 7.5, e claro, sua participação é muito importante. Hoje estamos falando a respeito de lobos em pele de cordeiro, tá? Já ouvimos aqui relatos de pessoas que, né, tiveram pessoas próximas, e também estamos ouvindo o Dr. Guilherme, que está trazendo pra gente aqui informações para que a gente consiga detectar aí nessas pessoas e como que a gente consegue também se livrar. Dr. Guilherme, o que é chantagem emocional e como que a gente consegue identificar isso no dia a dia?
1: A chantagem emocional, ela acontece quando alguém utiliza de sentimentos, afetos, culpa, medo, e usa isso como uma obrigação, uma pena para conseguir aquilo que você deseja. Em vez de você fazer um pedido de maneira respeitosa, a pessoa pressiona emocionalmente o outro até que ela ceda. Então, um exemplo muito comum disso, por exemplo, é um pai ou uma mãe que diz ao filho adulto: depois de tudo que eu fiz por você, agora você vai me abandonar, né? Outro exemplo é um companheiro que afirma: se você sair com seus amigos, você ou com suas amigas, você não me ama. Isso é chantagem emocional. Perceba que nesses casos não existe um diálogo, existe apenas uma tentativa de controlar uma decisão de uma pessoa por meio da culpa. Na prática clínica, a gente vê muitas pessoas vivendo presas nesse tipo de relação. Elas fazem de tudo para evitar conflito, muitas vezes dizem sim, e quando gostariam de dizer não, acabam adoecendo emocionalmente, ficam frustradas. Aí se origina uma crise de ansiedade. Em uma relação saudável, respeitosa, a liberdade do outro, o amar não é controlar, é permitir que o outro tem escolhas. Agora, se o outro faz escolhas erradas com essa liberdade, não se tem muito o que fazer, né, Nelly?
0: Verdade. Doutor, é assim, ó, é possível que uma pessoa manipuladora, ela seja assim, por exemplo, muito querida, admirada por muitas pessoas?
1: Pode, e isso se torna uma situação muito comum até. Agora, assim, muitas pessoas manipuladoras sabem administrar muito bem essa própria imagem. Elas são educadas em público, gentis diante de outras pessoas, extremamente prestativas. E quando não estão sendo observadas, elas espanam, né? Entretanto, quem convive com esse tipo de gente sabe, é comum a gente ver relato de pacientes dizer que ninguém acredita no que eu passo dentro daquela casa, porque todo mundo acha que sou uma pessoa maravilhosa, mas na intimidade a pessoa demonstra quem realmente ela é.
0: Gente, isso é algo que a gente tem que prestar muita atenção. E como que a gente consegue também diferenciar uma pessoa que seja verdadeiramente boa, assim, né? E daquela que aparenta ser? Foi o que a gente comentou lá, né, há pouco, que tem pessoas que são boas, gente. A gente também não pode perder
1: Existe,
0: a fé na
1: claro
0: humanidade,
1: que
0: não,
1: sim,
0: né?
1: nossa vida. Eu conheço, graças a Deus, parece na vida da gente, né? A gente tem que saber separar só. Então, assim, ó, existe uma palavra que resume essa resposta: coerência. Coerência. Uma pessoa íntegra mantém os mesmos valores, independente de quem esteja olhando. Ela não está preocupada em enfeitar pavão para todo mundo. Ela vai tratar bem um garçom, um porteiro, um colega de trabalho, um familiar. Também vai oferecer coisas boas, não vai tentar tirar vantagem de ninguém. Já uma pessoa manipuladora, ela costuma mudar o comportamento conforme o interesse. Ela é gentil quando precisa alguma coisa, se torna mais fria ou agressiva quando deixa de precisar. Outro aspecto importante é observar como essa pessoa reage aos próprios erros. Então, quem possui maturidade emocional reconhece que quando erra, pede desculpa e procura melhorar. Agora, quando uma pessoa sempre transfere a culpa para outra pessoa, aí nós estamos falando de uma pessoa manipuladora. Voltando a citar Jesus, né? Jesus resumiu isso de uma forma muito extraordinária: pelos frutos conhecereis a árvore, né? Simples. Não tem muito o que você pensar. Os frutos são as atitudes repetidas ao longo da vida e não apenas um discurso florido, né?
0: É isso aí. Rapidinho, intervalo comercial. Na sequência, a gente volta com mais perguntas aqui no Saúde Mental em Destaque.
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0: Rádio Cultura SUFM, 10 minutos faltando para as 11 horas da manhã. Eu sou a Nelly, estou aqui com o Dr. Guilherme Almeida trazendo pra gente informações a respeito, né, da saúde mental, gente. No programa Saúde Mental em Destaque, o quadro dentro, né, do programa Manhã Show. E claro, você é o nosso participante. É o seguinte, nós estamos falando a respeito de lobo em pele de cordeiro, né? Pessoas que já tiveram, né, essa satisfação ou insatisfação, né, de estar próximo de pessoas como essa e aprender também, viu, gente? Porque todas as pessoas nos ensinam. Sejam as pessoas boas, os ruins, elas sempre estão nos ensinando algo. Como ser ou como não ser, principalmente.
1: Deixa eu mandar uns abraços aqui.
0: Então, ó, vamos lá.
1: Que eu recebi aqui. Um abraço pro seu Ayrton lá da Guaiaca, meu grande amigo Boa Vista, Guaiaca, o seu Ayrton. Pra dona Matilde aqui de São Mateus do Sul, tá nos ouvindo. A dona Giovânia está nos ouvindo também. Um super abraço. Só gente de bem, gente de boa. Aquele carinho bem quentinho nesse frio do inverno.
0: Doutor Guilherme, então conta pra gente aí, ó. Se a baixa autoestima, ela é um ponto fraco, assim, são as pessoas mais vulneráveis a serem manipuladas. A baixa autoestima.
1: Com certeza. Porque faz com que a pessoa se torne vulnerável no sentido de perder sua própria identidade, né? Essas pessoas não conseguem impor limites, não conseguem se relacionar direito, se sentem sempre invalidadas, precisam sempre da validação externa. E aí quando vem um lobo, vem alguém fazendo um simples carinho e afeto e toda afago e fala, toca uma viola... canta bem sem viola, né? Esse é o ditado, né?
0: Sim.
1: A pessoa cai no conto do vigário.
0: E também mais uma, doutor Guilherme, por que que as pessoas conseguem enganar os outros durante tantos anos, por tanto tempo?
1: Porque elas compreendem muito bem que o comportamento humano, elas sabem disso, é uma coisa instintiva delas isso, sabe?

0: Então, assim, é como se elas soubessem observar as necessidades emocionais das pessoas. Elas têm um radar para isso. E apresentam aquilo que elas desejam encontrar. Para algumas vai apresentar carinho, atenção, compreensão, apoio, reconhecimento. Além disso, a maioria de nós acredita que na boa fé das pessoas e que anjos aparecerão o tempo todo. Então, o problema é que quando alguém se aproveita dessa confiança e essa pessoa raramente mostra seu verdadeiro comportamento logo no início e vai revelando a verdadeira personalidade aos poucos, quando já conquista um espaço e tá na vida do outro. Então, por isso que a gente nunca deve confiar apenas na primeira impressão. A primeira impressão pode encantar, também desencantar, mas é na convivência que a gente vai revelar o caráter. Como diz o antigo provérbio, o tempo revela tudo aquilo que as palavras conseguem esconder.
1: E outra coisa que também já é uma, até uma pergunta aqui de uma ouvinte, nossa, é uma sugestão e uma pergunta, a próxima pergunta já estava aqui, ó. Por que, que além das pessoas, né, que conseguem enganar por tanto tempo, se existe a diferença entre uma pessoa manipuladora e uma pessoa com traços narcisistas? Vamos falar sobre os narcisistas agora, nos últimos minutos do último bloco.
0: Bom, o narcisista é hábil, né? Ele é propriamente dito um manipulador nato, e é bem comum que pessoas narcisistas consigam fazer esse mecanismo e não se sentem culpados de forma alguma. Então é a arma, eles têm esse radar clínico no olho, é instintivo, e eles não se sentem culpados por causar sofrimento e dor. Eles utilizam sempre essa dor, essa, e assim existe um pouco da perversidade também dentro do narcisista, né? O narcisista é perverso, ele sente prazer no sofrimento alheio. Então manipular e ser um lobo na pele de cordeiro é a maior habilidade do narcisista.
1: Doutor Guilherme, temos mais alguma pergunta, alguma sugestão, alguma informação que queira passar para os nossos ouvintes neste momento?
0: Gente, então assim, seja uma pessoa de coração verdadeiro, não se deixe enganar pelas aparências, mas também não seja desconfiado de todo mundo. Observe os frutos, valorize quem demonstra respeito, coerência, empatia. Conhecer a própria escuridão é o melhor método para lidar com a escuridão dos outros, gente. Quando você sabe o que você é capaz, você para de projetar nos outros a sua carência, os seus defeitos. Por isso que a terapia é muito importante. Quem conhece a si mesmo faz escolhas mais conscientes, constrói relacionamentos mais saudáveis e duradouros.
1: Doutor Guilherme está atendendo aonde?
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1: Integrar
0: isso
1: também
0: mesmo. Então é isso, gente, me coloco à disposição, pessoal que quiser mandar mensagem, pedir temas e marcar consulta, meu WhatsApp tá na rádio ou na IMGA ou no Espaço Integrar, tá bom?
1: É isso aí, doutor Guilherme, muito obrigado, uma ótima semana.
0: Eu que agradeço, um abraço a todos vocês.
1: Que a sua semana seja uma semana aí cheia de coisas boas e afastada de pessoas ruins.
0: Que assim seja, que assim seja, que assim seja.
1: E nós permanecemos.
0: Pra nós todos, né?
1: Isso mesmo, e eu permaneço aqui com vocês até o meio-dia, no Manhã Show, gente, 10h56.

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0: 11:01, notas de falecimento. A Companhia Funerária Santa Terezinha comunica o falecimento da senhora Leonilda Ormiani Bisinelli, ocorrido ontem aos 89 anos de idade. O corpo está sendo velado no Memorial Santa Terezinha, na Rua Eduardo dos Prados, 751. Sepultamento hoje, às 15 horas, logo após missa, no Memorial Santa Terezinha. A Companhia Funerária Santa Terezinha comunicou o falecimento da senhora Leonilda Ormiani Bisinelli, ocorrido ontem aos 89 anos de idade. O Safe, mão amiga da Companhia Funerária Santa Terezinha, comunica o falecimento da senhora Ivete Dias, ocorrido na tarde de ontem, aos 78 anos de idade. O corpo está sendo velado no Memorial Santa Terezinha, na Rua Eduardo dos Prados, 751, ao lado do cemitério municipal. Sepultamento hoje, às 15 horas. O Safe, mão amiga da Companhia Funerária Santa Terezinha, comunicou o falecimento da senhora Ivete Dias, ocorrido na tarde de ontem, aos 78 anos de idade. Dona Ivete era a irmã do senhor Clint Dias.

0: 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Sua manhã é muito melhor, é mais gostosa aqui na melhor companhia do seu rádio.
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0: 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E de onde, minha gente? Onde? Sim, minha gente, fica muito mais gostosa, muito melhor aqui. Onde quer que você esteja, vamos afivelar os cintos e vamos partir, porque agora vamos decolar novamente. Daqui a pouco vem os destaques aí, Sérgio Soriani com os destaques do que vai ao ar na segunda edição do Jornal da Cultura. Sua FM ao meio-dia. Meio-dia e 30 tem aí o Zap Zap do Povão, 2 horas da tarde. Tem também aquela programação que você gosta, hein? Sim, porque tem o Sofrência. Eita, gente, final de semana aí parece que rendeu, hein? Não sei não, parece que rendeu e vai render ainda mais na fofoca. Verdade. Eita. 11:03, daqui a pouco temos também a sua participação, beijos e abraços. Mas enquanto isso, mande sua mensagem. Estará concorrendo aí a um boné da Rádio Cultura CFM. Vamos de Zé Neto e Cristiano? Vamos? Então vamos. Vamos arrastar essa cadeira, vamos cantar, dançar. Aproveitar para sofrer? Não.

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1: Por trás da fama. Quando olhamos para as luzes cinematográficas, acreditamos que o sucesso se resume aos aplausos, aos prêmios da academia e às cifras astronômicas. Desconhecemos o que existe por trás da fama, do tapete vermelho, visitado tantas vezes. Tragédias domésticas, dores profundas, doenças insidiosas. É nessas oportunidades que se revela o heroísmo, a dedicação, a renúncia de atores que passamos a admirar muito além da sua atuação. Um desses aplaudidos e premiados atores, quando sua carreira começava a decolar em direção ao estrelato mundial, sofreu um abalo familiar. Uma de suas irmãs recebeu o diagnóstico de leucemia. Seu amor o fez se decidir por vender sua própria casa para residir mais perto dela, focando integralmente em sua assistência e necessidades diárias. Por quase 10 anos, ele colocou em pausa diversas oportunidades profissionais para ser a rocha sobre a qual sua irmã poderia se apoiar em seu processo de cura. Ele lhe foi o provedor financeiro, também aquele que lhe preparava cada refeição, administrava os medicamentos com precisão e, acima de tudo, fazia-lhe companhia. Ao descrever o papel dele em sua vida, a irmã o descreveu como o seu príncipe, destacando que ele ouvia cada palavra sua com atenção, valorizando cada vírgula de seu desabafo. Contudo, ele não se limitou ao círculo familiar. Doou 70% dos seus ganhos com um longa de sucesso, uma quantia que superou os US$ 45 milhões, para financiar a pesquisa contra a leucemia. Igualmente, para apoiar o tratamento de pessoas que enfrentavam a mesma batalha de sua irmã. O que torna esse ato ainda mais sublime é ter sido realizado sob um manto do anonimato. Ele não buscou as manchetes, não convocou coletivas de imprensa, nem permitiu que seu nome fosse associado à doação por muitos anos. A notícia só viria a público muito tempo depois. Ele agiu conforme o ensinamento de que a verdadeira caridade é aquela que não espera reconhecimento, movida apenas pela empatia sincera com o sofrimento alheio. Atitudes como essa nos dizem que a maior obra de arte que podemos construir é a nossa própria dignidade. A fama é passageira. Rapidamente transita de um para outro foco, bastando que algo mais extraordinário se apresente. Mas o amor ao próximo e a renúncia em favor da vida são tesouros que as traças

não corroem e o tempo não apaga. A gratidão de quem recebeu carinho e cuidados durante os desafios da enfermidade. De quem encontrou ouvidos atentos, ali escutar os lamentos nas noites doloridas, jamais perece. E todos os beneficiados pelo resultado de pesquisas empreendidas graças à generosidade de um doador, com certeza erguem sua prece aos céus, pedindo bênçãos para quem elegeu o próximo como seu beneficiado. A mão esquerda pode não saber o que a direita ofereceu. Contudo, vidas que prosseguem jamais poderão esquecer quem se transformou em seu herói, longe das câmeras, mas bem perto do coração. Nós o conhecemos como Kenny Reeves.

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Gustavo Mioto, depois do amor. Será que é algum sinal, gente? Depois do amor aí? E antes dele, cantou Diego Vitor Hugo, né? Beijei a cura. Mas antes ainda teve Ana Castela, que eu não te esqueci, será? Gente, eu gostaria muito que Ana Castela voltasse com Gustavo Mioto, viu, gente? Embora perceba pelas entrevistas que é uma...

0: perdida já, né? Diz que não rola mais. Sei não, viu? Mas imagina, isso seria legal, né? Seria muito bacana. Muito bacana mesmo. Então, 988042851, cadê a sua mensagem de texto pra mim? Sabe por quê? Porque já vai estar terminando. Já vai estar acabando o nosso programa daqui a pouco. E se você não mandar, você não vai concorrer ao boné, aquele bonezaço bacanérrimo. Bom dia, Janaína Novakoski, que está na escuta do programa. Ulisses também, né? Bom dia pra você, pra sua esposa. Estão participando do sorteio aí, né? Ulisses Marques, de Porto Feliz. Tudo de bom pra vocês. O César Luiz também, que está junto, ligadinho na programação aqui do Manhã Show. César de Paulo Frontin. Nani, tudo bem com você? Um abraço pra você, viu? Walter já disse que ontem não tinha polenta, mas tinha mandioquinha frita. Ah, que coisa boa, né? Ó, tudo que é frito é bom, né? Batata frita, polenta frita, mandioquinha frita, ai, carne frita, frango frito. Tudo que é frito é muito bom, gente. É bom demais, eu gosto, tá? O único problema é depois que a gente vai subir na balança, né? Que em vez de ter alguns números ali, vai dizer assim, ó, desça. É mais ou menos assim, tá? É mais ou menos assim que fala, né? Daí a gente vai fazer o exame lá, daí dá pra cabeça. Mas que é bom, é, né, gente? Gente, pastel. Ai, que delícia, salgadinho, frito. Ai, muito bom. Enfim, vamos parar de falar de coisas, né, guloseimas gostosas de comer, mas vamos falar de outras coisas aí também, tá? Por exemplo, Serginho Soriani já está aqui, Sérgio Soriani trazendo pra gente informações do que vai ao ar daqui a pouco aqui na segunda edição do Cultura Sul Notícias.
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0: Sérgio traz informações pra gente então nesta manhã, bom dia.
2: Um abraço, bom dia, Nelly, bom dia, ouvintes, né? Só falando de coisa boa.
0: Ai, nem fale, ó, polenta frita, batata frita, frango frito, pastel, enfim, muita coisa boa.
2: Por que que a fritura é melhor, né?
0: Ai, nem fale.
2: Poxa vida. Mas olha aqui, ó, Senado Federal pode votar hoje a medida provisória do frete mínimo, que estabelece piso de custo mínimo para as operações de transporte, inclusive a participação hoje do presidente da Central dos Caminhoneiros, né? O Neuri Tigrão, que vai participar conosco e trazer informações a respeito da classe dos caminhoneiros, falar um pouco mais aí dessa votação. Teremos também aqui as informações do meio policial, fatos que ocorreram nas últimas horas. Olha aqui, ó, grupo usava inteligência artificial para forjar vaquinhas com imagens de crianças doentes. Olha, brincadeira, né? Essa vaquinha que tem todo o Brasil aí, né? Mas sempre por uma causa justa. Mas sempre tem que vir, né? O maldoso, amigo do alheio, que, né, já leva para outro lado. Então, tudo isso e muito mais você terá aqui dentro do Jornal do Meio-Dia, a partir das 12 horas.
0: Então, tá ok, Sérgio. Daqui a pouquinho os microfones são todos seus. Você fica à vontade aqui para trazer informações pra gente relevantes de São Mateus do Sul, da nossa região, do Brasil e, por que não, né, do mundo. Aquilo que transforma a nossa vida.
2: Com certeza.
0: Tá certo? Muito obrigada, Sérgio. Daqui a pouco, então, Sérgio está aqui com a gente, porque eu fico com você até o meio-dia aqui no Manhã Show. Sua participação no 988042851.
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0: dia.
1: 11h33, a família de Walter Troia Marciniak convida parentes, amigos e a comunidade para a missa de sétimo dia em sua memória, que será celebrada nesta quarta-feira, dia 15 de julho, às 17 horas, na Igreja São José, na localidade de Água Branca. A presença de todos será um gesto de fé, carinho e solidariedade à família neste momento de grande saudade.
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0: 11:35, notas de falecimento. A Companhia Funerária Santa Terezinha comunica o falecimento da senhora Leonilda Ormiani Bisinelli, ocorrido ontem aos 89 anos de idade. O corpo está sendo velado no Memorial Santa Terezinha, na rua Eduardo Prada, 751. Sepultamento hoje no cemitério municipal após missa de corpo presente a ser realizada às 15 horas no memorial. Familiares agradecem aos parentes e amigos que lá comparecerem. A Companhia Funerária Santa Terezinha comunicou o falecimento da senhora Leonilda Ormiani Bisinelli, ocorrido ontem aos 89 anos de idade. O Safe Mão Amiga da Companhia Funerária Santa Terezinha comunica o falecimento da senhora Ivete Dias, ocorrido na tarde de ontem aos 78 anos de idade. O corpo está sendo velado no Memorial Santa Terezinha, na rua Eduardo Prada, 751. Sepultamento hoje, às 15 horas. O Safe Mão Amiga da Companhia Funerária Santa Terezinha comunicou o falecimento da senhora Ivete Dias, ocorrido na tarde de ontem aos 78 anos de idade. A dona Ivete era irmã do senhor Clint Dias.

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Rádio Cultura sua FM, quem tem cultura tem tudo. 11:38, chegando ela, bonitona, hein? Gosto demais dela. Aumenta o som porque os direitos têm que ser iguais, não é mesmo? Simone Mendes chegando por aqui.

assim que eu vou acreditar em você. E ontem estão cantando pra gente aqui, também curtimos juntos, né? Pedro Paulo e Alex Pepe, a Country Beat, que delícia. Simone Mendes, Direitos Iguais. E você assumiu o que tanto tem. Já sabe, hein? Nelson, bom dia. Hoje não vai dar Inglaterra não, viu? Talvez amanhã, talvez amanhã. Hoje não é, né? Hoje ainda é França e Espanha, gente. É, né? Amanhã, é amanhã. Inglaterra e Argentina. E aí, pra quem é que vocês estão torcendo? Hein? França, Espanha, Inglaterra, Argentina. Ah, conta pra mim. Eu não tô torcendo pra mais ninguém. Eu tava torcendo pro meu Brasil, Não tô torcendo pra mais ninguém agora. Agora fiquei pistola. Agora estou brava. bom dia, Jéssica de Antônio Olinto, curtindo aqui com a gente também, né? Na sintonia, estamos juntos, né? Na companhia, indo e vindo e participando. Enfim, muita coisa boa, né, gente? E como é bom estar perto de vocês. Quando falam, ai, Nelly, gosto de estar aqui com vocês. Gosto mesmo, tá? Onde quer que você esteja, meus amigos da construção civil, ó, hoje tá frio, não saiu aquele sol ainda, tá? Também nem sei se vai sair. Tomara que abra o sol, nem que seja lá por 2 horas da tarde, né? Pra dar aquela esquentadinha, né, gente? Isso, porque hoje eu ainda quero almoçar, sentar no solzinho, com o pezinho no solzinho e uma mimosinha deliciosa que o meu amigo Walter me mandou, apenas 2 sacolas.

0: tenho que dar conta daquela mimosa, porque a vitamina C está lá embaixo. Preciso colocar minha imunidade lá em cima. É, hoje de amanhã se espirrando, então hoje tem que dar um jeito já nessa minha imunidade. Né, não dá. Senão daqui a pouco começando a ficar doente, não dá certo. Nananina não, a idade que tá, não dá pra ficar doente não. Tosse nem se fala. Gripe, já viu.
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0: 11:51, a família de Walter Troy Marciniak convida parentes e amigos e a comunidade para a missa de sétimo dia em sua memória, que será celebrada nesta quarta-feira, dia 15 de julho, às 17 horas. Na Igreja São José, na localidade de Água Branca. A presença de todos será um gesto de fé, carinho e solidariedade à família neste momento de saudade.
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0: Rádio Cultura FM, quem tem cultura tem tudo, gente. É o seguinte, quero desejar pra você uma ótima tarde de terça-feira. Amanhã, a partir das 9 horas da manhã, você já sabe, estarei aqui pra te fazer companhia. Amanhã temos de mulher pra mulher também, sua participação. Enfim, todos que participaram com a gente, aquele beijo super especial. Em especial, especialíssima mesmo, tá? Vou mandar um abraço aqui, né, pra quem participou com a gente, pro Anderson, né, que faturou o boné de hoje. Então, amanhã nós estaremos juntinhos, pode ser? Beleza? Então tá bom. Amanhã, a partir das 9, nós temos um encontro marcado. Beijo e até mais.
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1: Agora 12:05. Estamos chegando para trazer as informações do Cultura Sul Notícias, segunda edição, já nesse início de tarde de terça-feira, hoje 14 de julho de 2026, com céu nublado em São Mateus do Sul. E a temperatura nesse momento 12 graus centígrados, a mínima chegou em 3 e a máxima pode atingir 15 graus. Isso na previsão do tempo tá marcando sol, mas não tem sol não, gente. Tá nublado, né? É, chuva somente para terça-feira que vem, segundo o Cimepar, e é mais ou menos por aí a questão da previsão do tempo. Tomara que o nosso astro rei, né, ele apareça aí depois do almoço para dar uma aquecida, né? Porque a sensação térmica aqui não está fácil, né? Agora 12:06, estamos no ar para você.
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1: Olha, acidentes com crianças, tem que tomar muito cuidado, ficam mais frequentes aí nas férias de meio de ano, né? Olha aqui, grupo que usava inteligência artificial para forjar vaquinhas online com imagens de crianças doentes é alvo de operação em 5 estados. 16 já foram presos, né? Vaquinha online, Brasil inteiro. Às vezes é por necessidade, outras vezes é golpe. Né? Então tem que ficar aí, prestar muita atenção nessa situação. Nós teremos também aqui a participação do Neuri Tigrão, que é da Central dos Caminhoneiros, porque hoje o Senado deve votar aí, né, uma medida importantíssima com relação aos caminhoneiros, né? Então é o seguinte, o Senado Federal pode votar hoje a medida provisória do frete mínimo, que estabelece um piso de custo mínimo para as operações de transporte. E daqui a pouquinho o Neuri, que é da Central dos Caminhoneiros, vai falar com exclusividade conosco aqui, né? Da expectativa e das questões que tratam essa medida provisória do frete mínimo. Vamos trazer aí informações já já. As informações policiais para você também, fiquem ligados conosco aqui no Cultura Sul Notícias, segunda edição.

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1: Olha, acidentes com crianças ficam mais frequentes nas férias do meio de ano. Com a mudança da rotina e o maior tempo em casa durante as férias de julho, aumentam os riscos de acidentes domésticos e outras ocorrências que podem comprometer a saúde infantil. As ocorrências mais frequentes nessa época do ano envolvem quedas, sufocamentos e intoxicações. Embora muitos casos não sejam graves inicialmente, alguns podem evoluir rapidamente, exigindo atendimento médico imediato. Segundo dados da Divisão de Vigilância em Zoonoses e Intoxicações da Secretaria da Saúde do Paraná, as intoxicações por medicamentos e produtos de uso doméstico continuam entre os principais riscos para crianças de até 12 anos. Em 2026, até o momento foram contabilizados 1.151 casos de intoxicação nessa faixa etária, sendo 483 por medicamentos e 242 por produtos de uso doméstico. Também foram registrados casos relacionados a agrotóxicos, plantas tóxicas, raticidas, metais, drogas e outras substâncias. Já em 2025, houve 2.997 casos no geral, sendo 1.349 de medicamentos e 611 causados por produtos de uso doméstico, além de ocorrências envolvendo os demais agentes tóxicos. O levantamento corresponde ao período de janeiro a junho deste ano. Em relação aos atendimentos realizados pelo Serviço de Atendimento Móvel de Urgência, o SAMU, as principais ocorrências envolvendo crianças estão traumatismos em geral, 8.221 casos, afogamento, engasgo, obstrução, 542 casos, retirada de corpos estranhos do ouvido, nariz, faringe ou laringe, 405 casos, intoxicações ou envenenamentos por medicamentos e outras substâncias, 230 casos, além de queimadura, 167 casos. Além da prevenção de acidentes, a Secretaria de Estado da Saúde reforça a importância de manter hábitos saudáveis durante o recesso escolar. A ingestão adequada de água, apesar das temperaturas mais baixas, alimentação equilibrada e manutenção da rotina de higiene ajudam a reduzir os riscos das doenças. Então, são dicas aí da Secretaria de Estado da Saúde, né? Porque tem cuidados essenciais como manter medicamentos, produtos de limpeza e itens de lavanderia em armários altos e trancados, administrar medicamentos somente com prescrição médica, nunca armazenar produtos de limpeza em garrafas de refrigerante e outras embalagens de bebida. Em caso de intoxicação, não provocar vômito e procurar atendimento médico imediatamente. Evitar que crianças pequenas tenham acesso a objetos pequenos que possam causar engasgos. E procurar atendimento em uma unidade de saúde ou acionar os serviços de emergência sempre que houver suspeita de acidente grave. Então tá aí, gente, né? Período de férias aí. E vamos conter esses riscos aí de acidentes domésticos envolvendo crianças. Agora, meio-dia, 12 minutos, vamos trazer informações porque o Senado Federal pode votar hoje a medida provisória do frete mínimo que estabelece um piso de custo mínimo para as operações de transporte. Quem vai trazer detalhes é o Neuri Tigrão, da Central dos Caminhoneiros. Ele é aqui do Paraná, de Ponta Grossa, e fala conosco nesse momento.
2: Boa tarde, Rádio Cultura Sul, FM 97.5, Jornal do Meio-Dia, com nosso amigo Serginho. Aqui quem vos fala é Neuri Tigrão, de Ponta Grossa, da Central do Transporte. Hoje é um dia muito importante, decisivo, da luta incansável pela família dos caminhoneiros. A vocês, caminhoneiros que estão me ouvindo, caminhoneiras, família de caminhoneiros, nós estamos num trabalho muito grande no Senado Federal, com a nossa medida provisória 1343, para ser lida e aprovado hoje. Em Brasília, nós temos uma luta incansável. Nós que sempre valorizamos há mais de 50 anos, trabalhando os caminhoneiros desde o ano 2000, sempre indo a Brasília.

a gente já conseguiu aprovar um projeto de lei, é do caminhão vazio, eixo erguido, que não paga pedágio. Quem nos apoiou naquela época, os deputados, senadores, essa lei foi feita num gabinete dentro do Nelson Marquezelli, é do deputado Nelson Marquezelli. No Senado nós tivemos um grande apoio do senador Álvaro Dias, e quero dizer que hoje essa medida provisória 1343 deve virar lei, e dentro dessa lei tem vários pontos que ajuda, que traz benefício para o caminhoneiro. Nós sempre olhamos com carinho para um frete melhor, um frete aonde o atravessador não fica com o lucro dos caminhoneiros, aonde traz segurança, aonde nós queremos ter renovação da frota dos autônomos, acabar com o peso de entre-eixo, fazer com os nossos caminhoneiros autônomos, os caminhoneiros da LS, vocês sabem que vocês não estão conseguindo trabalhar. As grandes empresas não querem carregar os caminhoneiros autônomos, e nós estamos numa luta. Já fomos em Brasília 2, 3 vezes questionando a NTT, questionando o Ministério do Transporte, a AGU, que são órgãos ligados direto ao governo.

0: seis vezes, questionando a NTT, questionando o Ministério do Transporte, a AGU, que são órgãos ligados direto ao governo. Então nós estamos aí realmente com esse compromisso e dizer que a gente sempre está aí fazendo certo. Eu nunca vi o certo dá errado. Então, a gente em casa e dorme na gabina de um caminhão, eu quero dizer que vocês, pro Neuri Tigrão, do sindicato, da central do transporte, a federação, vocês têm muito valor. Esse piso mínimo do frete, o que que é piso? Não é tabela, é um piso, é uma referência, é o custo do teu trabalho. E para isso que nós estamos aí trabalhando em prol dos nossos autônomos. Você sabe que existe os empregados e os autônomos. Nós somos representante da NTT, somos representantes do Ministério Público do Trabalho, nós temos um trabalho muito grande. Agora, precisamos sempre é que o nosso frete seja voltado ao pagamento por tonelada, porque é isso que precisa e é isso que nós queremos, para que os autônomos mais uma vez voltem a trabalhar e que tenham frete digno e honrado. Nós queremos que os nossos caminhoneiros, as nossas caminhoneiras sejam respeitados com dignidade, que nós temos valor e que o nosso trabalho tenha preço e que o nosso trabalho tenha valor. Os caminhoneiros é uma das categorias mais importantes do país. Vocês sabem, vocês sempre lembram das paralisações, das greves dos caminhoneiros. Hoje a gente precisa é o diálogo e nós só precisamos dos senadores votar a medida provisória que vai ser lida, votada e aprovada, porque amanhã é o último dia. Se não votar, se não ler, não foi votada, entre hoje e amanhã ela caduca. Então, se você é uma liderança, você é caminhoneiro e tem algum senador que seja seu amigo, ligue para ele, peça ajuda, porque juntos nós somos mais fortes. Um grande abraço aí ao Serginho, à Rádio Centro-Sul, e dizer que sempre estamos prontos para trazer notícias boas e falar e valorizar quem trabalha. O Brasil é um Brasil que tem que ser valorizado e todo mundo tem que ter valor, principalmente quem trabalha, quem paga imposto. Nós merecemos valor e respeito. Um grande abraço, que Deus abençoe nossas famílias e o nosso trabalho.
1: Tá, então, muito obrigado aí pela participação do Neuri, né? O Neuri Tigrão, que é representante aí da classe dos caminhoneiros, está em Sinop nesse momento, né? Já mandou mensagem pra gente aqui, ó. E no período da manhã, no hora do almoço, sempre os caminhoneiros, né? Eles participam conosco aqui da nossa programação. E realmente é uma audiência muito grande por parte dos caminhoneiros que circulam a nossa região, a 364, a 476, a 151, né? E assim por diante. E o Walter já se manifestou aqui, ó, coisa boa, ele colocou lá, ó, né? Então, muito obrigado aí pela audiência, pelo carinho da sintonia, né? E estamos aí sempre à disposição. Agora, meio-dia, 18 minutos, meio-dia e 18. Olha, vamos trazer aí já na sequência as ocorrências policiais, fatos que marcaram as últimas horas.
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1: E já iniciando com uma notícia que chama atenção. Grupo que usava inteligência artificial para forjar vaquinhas online com imagens de crianças doentes é alvo de operação em 5 estados. 16 já foram presos. A Polícia Civil do Rio Grande do Sul deflagrou na manhã de hoje uma operação para desarticular um grupo criminoso que criava falsas campanhas de doação na internet, usando imagens de crianças com câncer. Até a última atualização dessa reportagem, 16 pessoas haviam sido presas. A ação, batizada de Operação Sofia, cumpre 19 mandados de prisão preventiva e 17 de busca e apreensão. As ordens judiciais são executadas no Rio Grande do Sul, Paraná, São Paulo, Mato Grosso, Mato Grosso do Sul e Pernambuco. A investigação começou após a mãe de uma menina em tratamento.

tratamento contra o câncer, chamada Sofia, denunciar fotos e vídeos da filha, né? Que estavam sendo usados sem autorização. O material aparecia em anúncios patrocinados no Facebook e no Instagram para arrecadar dinheiro, mas a família nunca recebeu valores. Segundo o delegado João Vitor Herédia, da Delegacia de Repressão aos Crimes Patrimoniais Eletrônicos, o grupo utilizava ferramentas de inteligência artificial, o deepfake, e clonagem de voz para dar veracidade aos anúncios. As publicações eram feitas por páginas falsas com nomes de clube, como Clube de Doadores e Unidos pelo Amor. Ao clicar nos anúncios, as vítimas eram direcionadas para sites que imitavam plataformas legítimas de arrecadação, como o Vaquinha. Nessas páginas, era gerado um código Pix e o dinheiro caía em contas de empresas de fachada controladas pelos criminosos. Apenas na campanha falsa, envolvendo a imagem da menina que deu nome à operação, a polícia rastreou 294,5 mil desviados. A investigação também identificou uma empresa que funcionava como núcleo financeiro do grupo, que movimentou mais de 1.700.000 reais no período apurado. Além de Passo Fundo, no Rio Grande do Sul, a operação acontece nas cidades de Dourados, no Mato Grosso do Sul, Vitória de Santo Antão, no Pernambuco, Francisco Beltrão e Cruzeiro do Iguaçu, no Paraná, Piracicaba, São Paulo, São Vicente, Catanduva, Santana de Parnaíba e Sorocaba, também no estado de São Paulo. A Polícia Civil orienta que a população verifique a veracidade de campanhas de arrecadação antes de transferir valores. A recomendação é confirmar os dados diretamente com a família ou instituição e checar, né, se o nome do destinatário do Pix corresponde ao beneficiário real. Então tá aí, gente. Que fato lamentável, né? Usando aí de uma criança para aplicar golpes através aí da Vaquinha, né? Várias cidades, vários estados, né? Inclusive aqui no Paraná, Francisco Beltrão, Cruzeiro do Iguaçu. Olha, é lamentável a situação, mas a Polícia Civil tá agindo aí, né? E tentando, já tirando de circulação aí algumas pessoas aí que são responsáveis por esse fato. A Polícia Militar atendeu diversas ocorrências. Nós tivemos um apoio prestado em Irati, cumprimento e mandado de despejo compulsório relacionado a um conflito fundiário. A ação ocorreu sem alterações. Também tivemos no loteamento Cartum uma bicicleta Monark modelo barra circular de cor marrom, furtado no pátio de uma residência. A Polícia Militar realizou buscas, porém o veículo não foi localizado. Outro caso, registrado em Irati, estelionato. Um morador informou que entregou documentos pessoais, uma fatura de energia elétrica e até uma senha bancária a um homem que se apresentou como funcionário de uma empresa, oferecendo supostos descontos na conta de luz. A vítima foi orientada a bloquear o acesso bancário e procurar a Polícia Civil. Também em Irati, um colégio foi arrombado, né? Criminosos arrombaram uma residência nos fundos do Colégio João 23. No local foi constatado o furto de uma torneira de cozinha, provocando vazamento de água. Os suspeitos não foram localizados. Ainda em Irati, um homem em aparente estado de alteração foi abordado após permanecer em frente a uma residência, afirmando que só deixaria o local com a chegada da polícia. Nada de ilícito foi encontrado, ele foi orientado antes de deixar o local. Agora, 12:24, em General Carneiro, um homem foi preso na tarde de ontem por violência doméstica. A Polícia Militar foi acionada para atender uma ocorrência de ameaça e, quando chegaram no local, encontraram o suspeito portando duas facas e ameaçando de morte a própria irmã e outros familiares. Diante da situação de flagrante, o homem foi preso e, juntamente com as vítimas, encaminhado à 4ª Subdivisão Policial, onde foram adotadas as medidas cabíveis. Também a prisão de um homem, né, cumprimento e mandado de prisão em União da Vitória, na noite de ontem. Durante patrulhamento intensificado na região,

Os policiais localizaram e abordaram um suspeito, confirmando a ordem judicial expedida pela segunda vara criminal da comarca de União da Vitória. Crime de lesão corporal. Nada de ilícito foi encontrado durante a busca pessoal e, após receber voz de prisão e ser informado de seus direitos, ele foi encaminhado ao Departamento de Polícia Penal, o DEPEN, onde permanece à disposição da Justiça. Agora, 12:25, essas as principais informações das últimas horas aqui no Cultura Sul Notícias, segunda edição. Grande abraço, uma ótima tarde a todos, obrigado ao Roberto das Neves aqui, nosso bastidor, né? E amanhã, se Deus quiser, às 7 horas, estaremos no ar novamente. Um abraço, boa tarde e até amanhã.

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0: Ótima tarde para você ligado na Cultura Sul FM, onde você estiver, de norte a sul, de leste a oeste, nos quatro cantos de toda a região de São Mateus do Sul, Campos Gerais, norte de Santa Catarina. Boa tarde, é terça-feira, dia 14 de julho. Terço, moçada. Tô colocando a rádio na tua mão agora para você participar, mandar o seu áudio e participar aqui, fazer a programação junto comigo até as 14h. Eu sou o Luciano Munhoz e tô aqui fazendo o que eu gosto na rádio que eu curto, para quem eu adoro. Simbora, vem comigo. Tiazinho do cabelinho jogadinho, tá na área.
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0: Tá bom. Solange, o seu pedido é uma ordem. Maiara e Maraíza,

Ótima tarde pra você, bom almoço, bom apetite. Você já almoçou ou não? Tá fazendo almoço ainda? Tá fazendo ainda? É? Então, tá bom, bom preparo do almoço pra quem ainda está preparando o almoço. Tem gente que já almoçou, tem gente que ainda não almoçou e ainda vai demorar pra almoçar, né? Almoça mais tarde, muito trabalho, enfim, correria. Mas se tá almoçando, bom apetite, tá bom? Meio-dia e 31 agora.

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1: Rádio Cultura Sul FM, a hora certa, 12:33. 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
1: Alegria, alegria, alegria, meu povão. Simbora. É aqui, ó.
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1: Ó o número, ó, ó, pra você.

0: Tamo junto e misturado aqui na Cultura Sul FM, a melhor, a maior, a mais ouvida de toda a região. Esse programaço calhonaço de audiência, a gente segue agora. Deixa eu mandar um abraço aqui pro Luiz Tatu. Ô Luiz, tudo bem com você, meu amigão? Saudade, hein? Tá tudo bem com vocês? Tudo certo? Trabalhando? Vai devagar aí, amigão. 80 no velocímetro e 97,5 tá no rádio. Já tá a foto do radião ali ligado na Cultura Sul FM. Obrigado, Luiz. Boas energias pra você, Milena. Boas energias pra você, pra filhota. Já tô aqui, ó, emanando energias positivas aí. Vai dar tudo certo, tá? Já deu. Tá bom, Mi? Quem mais tá comigo aqui? Vamos lá pra participação já, né? Ana Cláudia. Oi, Ana Cláudia. É com você agora, Aninha.
1: Tá, essa música do Zé Neto Frederico. Eu

0: a gente que se liga na gente, manda mensagem aqui no 42988042851. Manda sua mensagem pra cá. Quem que vai falar comigo agora? Quem é que vai, esse garoto esperto vai falar comigo agora? Alô?
1: Boa tarde, Luciano, meu nome é Arthur Freire, gostaria de pedir uma música. Garoto de rua, todo saco cheio. Meu nome é Arthur Freire, eu quero mandar um abraço pra minha mãe Ana Paula, pro meu pai Denis, pra minha irmã Ana Luta, minha avó Ivanilda e povô Luiz. Um abraço pra você e todo mundo da Cultura.
0: Obrigado, Arthurzinho. Um

da década de 80. Garotos da Rua. Tô de saco cheio. Pra você matar a saudade de viajar no tempo com a gente, do tempo em que o rock nacional arrebentava a boca do balão. 14 minutos, faltando para uma hora da tarde. Não perca a hora, não vá perder o busão, hein? Não vá perder o busão. 14 para uma. Bom apetite, tá almoçando? Já almoçou? Tá lavando a louça? Quem é que tá lavando a louça aí? Deixando tudo ajeitado, bonitinho, cheirosinho, e guardar tudo, deixar tudo bem guardadinho. Capricha aí.

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0: Estamos por aqui atendendo você com todo aquele carinho muito especial. Carinho muito, aliás, eu esqueci de trazer meu mel hoje. Meu mel, mel de abelha. Tô tomando mel, receita do médico. O médico falou, come mel, Luciano, come mel que é expectorante. Aliás, você sabia, né, que o mel, claro, o mel sempre é o melhor expectorante. Ah, se todo mundo soubesse disso, viu? Nesses dias de frio, que começa aquela tosse, se você consumir o mel do jeito certo, né? É, faz muito bem para a saúde. Muito bem para a saúde, muito bem, muito bem. Meu mel está acabando, preciso de mais mel. Alguém aí me indica um lugar bom e barato? Tô precisando, viu? Sei que tem bastante apicultores aí pela região que vendem mel, né? Eu vou em busca de um mel puro aí por esses dias. Alguém para me aconselhar? Hã? Gente, vamos lá com participação enquanto isso. Deixa eu atender agora a Dirce, minha amiga Dirce, tudo bem, Dirce? Vamos ouvir o que, Dirce?
1: Boa tarde, Luciano. Boa tarde. Música com Banda Enigma, sigo te amando. Só para me curtir aqui com meu netinho Miguel e o Eduardo. Aqui é Dirce de São João do Triunfo.
0: Dirce, então vamos curtir, né? Você e os netinhos aí. Ótima terça-feira.

Kleber e Cauã. A gente ouviu o Kleber e Cauã, mil adjetivos. Tá na hora do giro, mas antes deixa eu só mandar aqui um abração pro Popenda. Popenda tá sempre ligadão, valeu Popenda, obrigado pela sintonia, obrigado aí pelas mensagens, pelas figurinhas, tá bom? Grande Popenda, sempre ligado com a gente, a Joaquina Portes Oconos, que também tá ligadinha, dona Joaquina, aquele beijo, aquele abraço aí, uma terça-feira abençoada pra vocês aí, tá? Tá ouvindo o programa junto com o Vilmar, né? Um abraço pra vocês, tá? Abração aí. Tudo de bom e tudo de melhor. Bom, eu já volto. Tá na hora do giro.

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2: Polícia Civil do Rio Grande do Sul deflagrou na manhã desta terça-feira, dia 14, uma operação para desarticular um grupo criminoso que criava falsas campanhas de doação na internet, usando imagens de crianças com câncer. A ação, batizada de Operação Sofia, cumpre 19 mandados de prisão preventiva e 17 de busca e apreensão. As ordens judiciais são executadas no Rio Grande do Sul, Paraná, São Paulo, Mato Grosso do Sul e Pernambuco. A investigação começou após a mãe de uma menina em tratamento contra o câncer, chamada Sofia, denunciar que fotos e vídeos da filha estavam sendo usados sem autorização. O material aparecia em anúncios patrocinados no Facebook e no Instagram para arrecadar dinheiro, mas a família nunca recebeu os valores. As publicações eram feitas por páginas falsas em nomes como Clube de Doadores e Unidos pelo Amor. Ao clicar nos anúncios, as vítimas eram direcionadas para sites que imitavam plataformas legítimas de arrecadação, como o Vaquinha. Nessas páginas era gerado um código Pix e o dinheiro caía em contas de empresas de fachada controladas pelos criminosos. Além da campanha falsa envolvendo a imagem da menina que deu o nome à operação, a polícia rastreou 294,5 mil reais desviados. A investigação também identificou uma empresa que funcionava como núcleo financeiro do grupo e que movimentou mais de 1,7 milhão de reais no período apurado. A Polícia Civil orienta que a população verifique a veracidade de campanhas de arrecadação antes de transferir valores. Sempre confirmar os dados diretamente com a família ou instituição e checar se o nome do destinatário do Pix corresponde ao beneficiário real. 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
1: Aqui no alto da Vila Pinheirinho, em São Mateus do Sul, nos estúdios da Rádio Cultura Sul FM, o termômetro marcando 13. 13 graus é a temperatura. Tarde de sol, né? Com muita nebulosidade. Tem nebulosidade variável, mas não tem previsão de chuva. Temperatura então permanece aqui 13 graus, deve chegar a 15 no máximo. Não vai melhorar muito. A partir de amanhã dá uma melhorada, viu? A partir de amanhã pode chegar a 19 graus já. Amanhã já dá uma esquentada um pouco melhor. 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

0: a 97,5. Por aqui eu, o piazinho do cabelinho jogadinho, zóio verde, vamos juntos até as 2 da tarde.
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0: Aqui. Olha, você sabia que para 81% dos brasileiros, o meio rádio, é o meio de comunicação de maior confiança e credibilidade? É, tá aqui, ó. Tá no papel, olha aqui, ó. Deixa eu mostrar para vocês, ó. Tá no papel. Para 81% dos brasileiros, o rádio é o meio de comunicação com maior credibilidade. É ou não é uma maravilha? Isso aí eu já sabia, né? Eu já sabia. Gente que se liga na gente aqui no Zap do Povão até as duas. Eu não sei o nome deste menino, mas este menino é muito esperto. Tá pedindo música aqui pro tio Lu. Fala comigo, garotinho.
1: Boa tarde. Uma música perigosa, Celinta, pra minha mãe Simone e pra minha avó Silvana.
0: Ah, eu não sei se é garotinho, mas eu acho que é uma garotinha. É uma garotinha, eu acho. Não colocou, não falou o nome? Fala o nome pro tio Lu te conhecer, fala aí. Vamos rodar a música pra sua mãe, pro seu pai, né? Pra vovó, pra família toda. Perigosa e linda, 1:10.

tá aí então atendendo o pedido do, já descobrimos, é o Enzo Gabriel que pediu essa música, né, Enzo? Meu amigão Enzo Gabriel, pronto.

Para você que na Cultura Sul FM, a nova do Felipe Rodrigo, Ignora. Continua participando aí, manda sua mensagem 42988042851.

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0: gente, a tradicional festa do colono e do motorista já tem data marcada. Será no dia 26 de julho, domingo, na paróquia São José, em Antônio Olinto. O evento contará com almoço comunitário e, na sequência, uma animada tarde festiva com música para reunir famílias e amigos em um grande momento de confraternização. A Cultura Sul FM também estará presente com a transmissão do programa Domingão da Cultura ao vivo. É dia 26 de julho em Antônio Olinto, festa do colono e do motorista, um encontro de fé e tradição e também reconhecimento a quem ajuda a construir a história da região.
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0: dando sequência aqui no Zap 1:22. O Itamar. Itamar, boa tarde pra você, meu amigo Itamar, tudo bem? Itamar, você leva azar mesmo, viu, Itamar? Olha, não tô vendo todas as músicas aqui do Luiz Mandini. Tô aqui com a pasta, com a biblioteca aqui aberta. E não tem essa que você pediu, rapaz. Não tem essa que você pediu. Tem um montão aqui de música do Luiz Mandini, mas essa que você pediu, não, bem. Tá bom, vamos tocar uma outra, claro.
1: Boa tarde, bonzinho.
0: Bonzinho.
1: Toca pra nós aí, Luiz Mandini, Torneiro. Obrigadão.
0: Abraço pra você, rapaz.

0: Muito bem, agora a vez da Débora. Vai participar com a gente, pedindo música por aqui, programando a Cultura Sul. Vamos ouvir o que agora, Débora?
1: Oi, boa tarde, Luciana.
0: Boa tarde. Tudo bem? Tudo bem.
1: Quero ver a música Mari Fernandes. Teu amigo cuidou. Tenha uma boa tarde, uma ótima semana e um abraço.
0: Um abraço pra você também. De nada. Boa semana.

A gente curtiu aqui a nova de Lucas e Igor, Flash. 1:31, tempo não para, né? O tempo voa, o tempo passa, o tempo voa e a gente segue juntos numa boa.

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0: É você ligado aqui, ó, nesse canhão de audiência, Cultura Sul FM, até as duas. Hoje vamos até as três, né? Porque o Cleverson Daniel continua de férias. Ele tá de férias e a gente continua por aqui, também apresentando o Sofrência. Deixa eu atender agora o Jairo, que já tá aqui preparado para pedir música, né, Jairo? Tá na obra?
1: Ô, Luciano.
0: Opa.
1: Boa tarde.
0: Tudo bom?
1: É o Jairo do Rio Claro.
0: E aí?
1: É nós aí, na obra. Meu patrão, o Edson. E o Luciano, ele diz que é Edson. Ninguém conhece ele por Edson aqui.
0: Como é que é?
1: O povo tá perguntando quem que é. Ele é mais conhecido como Pivete. O apelido dele. Beleza?
0: Pivete.
1: Viu? É, manda uma música ali do Venga Boys pra nós.
0: Venga Boys?
1: Escolha uma aí.
0: Pode, pode ser essa aqui, ó, pra pular pra cima, né? Pra fazer patinar o step no porta-mala. É nóis.

Champeludo. Ela gosta demais do Chapeludo. 15 para as duas já. A gente ouviu Nando Moreno e Rio Negro e Solimões. Essa toca bastante aqui na programação, né? Toca demais. Olha, continue participando aí comigo, porque a gente já estamos aí na reta final. Ai, ai, tem bastante participação hoje. Obrigado, viu? Como todo dia, né? Todo dia tem bastante. Daqui a pouco vou mandar aqui uns alôs. A Yara tá ouvindo. Quem mais aqui? Ah, o pessoal aqui que mandaram pra mim o endereço de onde tem mel, em Rebouças, no Poço Bonito. Alô, pessoal aí de Rebouças, Poço Bonito, um abraço.

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1: Estamos de volta.

0: Tamo junto e misturado por aqui. Vamos juntos até as 3 da tarde. Daqui a pouquinho começa a Sofrência comigo e com a Selminha. Oi, Márcia. Tá ouvindo a gente, Márcia? Tá na sintonia o Carazinho também. Câmbio. Câmbio aí. Pois é, e a piada do 147, você vai contar ou não, Carazinho? Carazinho, conta que daqui a pouco eu coloco no Sofrência a piada do Fiat 147. Hoje é o dia do Fiat 147, segundo o nosso amigo Carazinho. Porque hoje é 14/7, né? 14 de julho, 14/7. Junto o 14 e o 7 fica 147. É o dia do Fiat 147. É, aqui, quem tem cultura tem tudo, meu amigo. Quem tem cultura tem tudo. Cadê a menina que pediu aqui a música? Janete, tá aqui, ó. Oi, Janete, que música vamos ouvir, Janete?
1: Oi, boa tarde, gostaria de ouvir a música com Marília Mendonça, Alô Porteiro, só pra curtir. Sou Janete Fernandes do Centro.
0: Tá certo, teu pedido é uma ordem, tá rolando.

0: rainha da sofrência, Marília Mendonça. Alô, porteiro. Tem pedido agora chegando aqui da Sandra. Oi, Sandra.
1: Oi, Luciano. Oi. Boa tarde, tudo bem?
0: Tudo bem.
1: É a Sandra. Gostaria de ouvir a música Cowboy Chora, do Rio Negro e Solimões. Participação Lua Pereira.
0: Tá certo. Tá rolando pra você. Seu pedido é uma ordem.

Muito bem, tá aí. Gente, ponto final, né? Acabou o zap. Passa muito rápido, obrigado pela enorme audiência, meu Deus do céu, quanta gente, mas ó, por isso que tem todo dia o zap, por isso que é de segunda a sexta, amanhã tem mais, quem não deu tempo de atender hoje, a gente atende amanhã, obrigado Johnny pela participação, a Neuza Maria, a Silvia, oi Silvia, puxa, Silvia, por favor, hein, tá convidada para participar amanhã, por favor, tá convidada, tá bom? Tem um montão de gente por aqui, a Yara, até Yara, amanhã eu espero também o teu pedido aqui, Yara. Montão de gente por aqui, né? O Dionísio, ô Dionísio, do Coxilhão, um abraço pra vocês aí no Coxilhão, a Maria de Canoinhas e mais um montão de gente que participou aqui, que pediu música, mas ficou pra amanhã. Bom, eu vou preparar aqui os bastidores para o programa Sofrência, que já vai começar na sequência. Amanhã, 12:30, tem mais Apps do Povão. Vai se preparando aí. Que o Sofrência vem aí e o bicho vai pegar.

notícia de hora em hora. Polícia Civil do Rio Grande do Sul deflagrou na manhã desta terça-feira, dia 14, uma operação para desarticular um grupo criminoso que criava falsas campanhas de doação na internet, usando imagens de crianças com câncer. A ação, batizada de Operação Sofia, cumpre 19 mandados de prisão preventiva e 17 de busca e apreensão. As ordens judiciais são executadas no Rio Grande do Sul, Paraná, São Paulo, Mato Grosso do Sul e Pernambuco. A investigação começou após a mãe de uma menina em tratamento contra o câncer, chamada Sofia, denunciar que fotos e vídeos da filha estavam sendo usados sem autorização. O material aparecia em anúncios patrocinados no Facebook e no Instagram para arrecadar dinheiro, mas a família nunca recebeu os valores. As publicações eram feitas por páginas falsas em nomes como Clube de Doadores e Unidos pelo Amor. Ao clicar nos anúncios, as vítimas eram direcionadas para sites que imitavam plataformas legítimas de arrecadação, como o Vaquinha. Nessas páginas era gerado um código Pix e o dinheiro caía em contas de empresas de fachada controladas pelos criminosos. Além da campanha falsa envolvendo a imagem da menina que deu o nome à operação, a polícia rastreou 294,5 mil reais desviados. A investigação também identificou uma empresa que funcionava como núcleo financeiro do grupo e que movimentou mais de 1,7 milhão de reais no período apurado. A Polícia Civil orienta que a população verifique a veracidade de campanhas de arrecadação antes de transferir valores. Sempre confirmar os dados diretamente com a família ou instituição e checar se o nome do destinatário do Pix corresponde ao beneficiário real. 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

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Por aqui o Luciano e a Selma juntos até as 3. Vamos juntos aqui, ó. Sofrência tá começando. Mais

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2: Sabe por que eu coloquei essa música, Selma? Boa tarde, Selma.
3: Boa tarde, Luciano. Por quê? Que é pra esperar um pouco?
2: Porque não tem trilha. Nosso programa começou sem a trilha.
3: Tá, então espere um pouco aí.
2: Meu povo e minha pova, cadê a trilha deste programa? Mas minha querida trilha. Selma, como está a sua terça-feira, Selma?
3: Está ótima, Luciano. Friozinho, hein? Porque o sol hoje está com preguiça. Eu também acabei ficando com preguiça hoje, porque esse tempinho ninguém merece. Dá vontade de ficar sem fazer nada, não é?
2: Uhum.
3: Mas está tudo bem, tudo tranquilo. E você? Ah, começou cedo hoje?
2: Cedinho, né? Eu acordo 4h20 da manhã todo dia.
3: Deus livre, meu Deus do céu.
2: Todos os dias 4h20, 5 da manhã, 5 da manhã eu tô aqui na rádio, né?
3: Nossa Senhora.
2: Você sabia que eu apresento o Acorda Meu Povo, né?
3: Sim, nossa, você, meu Deus do céu, tem que tirar o chapéu pra você, viu?
2: E porque... você ouve esse programa?
3: Não, Selma? Eu ouço nos meus sonhos, porque essa hora eu tô, tô dormindo.
2: Você quer que eu te acorde amanhã pra você ouvir?
3: Eu acho que não, se você quiser gravar eu ouço mais tarde, mas eu acho que esse horário acho que eu prefiro dormir.
2: Então, 5 da manhã eu tô aqui, vou te falar, não é fácil, esses dias eu acordei. Tinha gelo em cima do meu carro.
3: Sim, imagino, é.
2: Tinha gelo em
3: frio,
2: cima.
3: Frio, hein? No verão deve ser gostoso, né? Você vê o dia amanhecer, se aproveita desde cedo, já tá calor, mas no inverno...
2: Eu vou te contar um segredo, ainda bem que rádio não é assim, TV, ninguém vê a gente,
3: ainda,
2: né?
3: Ainda bem.
2: Mas tem dia que eu venho de pijama e de pantufa, é verdade.
3: É mesmo? Uhum. Que maravilha, aí é gostoso.
2: Eu venho levando, do jeito que eu levanto
3: traz
2: da cama...
3: Traz uma mantinha junto pra enrolar nas costas, passar nas costas.
2: Levanto da cama, já saio com um cobertorzão nas costas e venho aqui.
3: Isso é bom.
2: Porque daí 5h07, né?
3: Quem que vai ver?
2: Ninguém vê.
3: Não,
2: ninguém vê, tá
3: ver.
2: Tudo escuro.
3: Sim.
2: Quando eu saio ainda, ninguém chegou aqui na rádio.
3: Ah, e é ótimo.
2: Dá tempo de ir embora, tomar um banho e trocar de roupa.
3: Nossa, então?
2: E voltar a fazer de conta que nada aconteceu.
3: Maravilha, então. Só que aqui tem câmeras, você sabe que tem câmeras. Qualquer dia vão pegar e vão jogar na massa aí essas imagens.
2: Ai, tomara
3: cuidado.
2: Que não. Tomara que não. Tomara que não. Meu povo e minha pova, como diria aquele velho locutor, meu povo e minha pova. Está começando Sofrência, meu povo e minha pova.
3: É.
2: E hoje temos que terminar naquela história que começamos ontem, que ela já ficou assim no final, na marca do pênalti, pra gente terminar, né, Selma?
3: É, ficou pouca coisa pra gente contar, mas essa pouca coisa é complicado, hein, Luciano?
2: Então,
3: essas histórias que acontecem aqui em São Mateus.
2: Recapitulando, pra quem não ouviu ontem, né, pegou aí, tá pegando o bonde andando, a gente vai recapitular,
3: sim,
2: pra você.
3: Sim.
2: É, eu vou assim, simplificar. Vamos simplificar, né?
3: Faça um resumo.
2: O cidadão casado, trabalha numa grande empresa aqui da cidade, e onde tem transporte, o transporte da empresa vai na porta da casa buscar os trabalhadores. Uhum. Aí esse trabalhador falou para a esposa que tinha que ir mais cedo para o trabalho, o mais cedo no caso seria por volta de 9 da noite, né? 9, 8 da noite, esse era o mais cedo dele, porque ele estava trabalhando em turno, então ele ia trabalhar à noite mesmo, né?
3: Uhum.
2: É, ele falou que precisava sair mais cedo, tal, jantou mais cedo e tudo mais e foi, mas quando foi ali por algumas horas depois, a van dessa empresa parou na frente da casa dele para buscá-lo. Aí a esposa saiu na porta e falou: ei, mas o Zé já foi. A van falou: não, mas como já foi? Não está na hora dele começar a trabalhar. A hora dele começar a trabalhar é daqui uma hora ainda. É, mas já faz 2 horas que ele saiu. Enfim, foi uma confusão danada. A van seguiu viagem. A esposa ficou com a pulga atrás da orelha.
3: Claro.
2: É, e resolveu ligar para o trabalho deste cidadão. Ligou lá para o trabalho, conversou lá com o encarregado da sessão, que confirmou o Selma. Ele não havia aparecido no trabalho.
3: Que sem vergonha, hein? Que sem vergonha.
2: Não apareceu, não bateu o cartão, Selma.
3: Mentira tem perna curta, né, Luciano? Mentira tem perna curta. Não adianta, gente. Você quer mentir, você quer enganar os outros, uma hora vai ser descoberto.
2: Será que ele pensou que a esposa não iria ligar lá?
3: Então, o que será que passou na cabeça? Ou pelo menos, se ele fosse, né, de repente mais

0: esperto, ele poderia ter avisado lá, ó, não vão me buscar porque eu, né, sei lá, dá uma desculpa, alguma coisa aconteceu.
1: Ele esqueceu de avisar o motorista da van.
0: Ele esqueceu. Mas é burro, dá zero pra ele.
1: Mas resumindo, a mulher não conseguiu dormir. Depois de ter ligado no trabalho do marido, ela ficou encucada e não conseguiu dormir. Ficou pensando, onde esse filho da mãe foi?
0: Pois é, onde ele está?
1: Onde este cachorro se meteu?
0: Foi pro mato.
1: Onde este vagabundo se enfiou?
0: Nossa, que raiva. Imagina a raiva dela, hein? Nessa hora. Nossa senhora, se fosse comigo, o sangue fervia. Nossa, mas saía procurar, saía a pé ainda.
1: Então, mas foi o que ela fez. Saiu à procura do cidadão, pegou lá um carro e saiu sem destino. De norte a sul, de leste a oeste, aí mais da meia-noite, procurando em casas noturnas, em bares que estavam abertos ainda naquele horário. Ela procurou aqui, procurou ali, foi na casa de um amigo, né, do esposo. Chegou lá, o amigo levantou da cama porque estava dormindo, falou, não, eu não vi o Zé hoje. O que aconteceu? Ele tá bem? Ela falou, aquele vagabundo deve estar, né? Deve estar bem. Mas de tanto procurar, Selma, ela realmente acabou que, através de uma pista, ela encontrou o cidadão.
0: O sem vergonha.
1: Encontrou
0: onde estava
1: o sem vergonha. Encontrou, pois é. Depois ela perguntando pra um, perguntando pra outro, ela...
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1: Ela acabou encontrando ele, mas a gente vai ter que ouvir essa música do Diego e Vitor Hugo.
0: Vamos lá.
1: Beijei a cura. Chega.

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0: Senhoras e senhores, de volta estamos, Selminha.
1: Estamos aqui, mas o que você tá colocando essa trilha aí? Você sabe que essa trilha é de um outro locutor famoso, hein?
0: É mesmo?
1: Você sabe?
0: Não.
1: Sim.
0: É?
1: É. É de um locutor famoso aqui da cidade. Você não conhece?
0: Olha, o locutor mais famoso que eu conheço é o Cleverson Daniel.
1: Não, mas tem um outro que é famoso também.
0: Ah, tem o... Ah, conheço o outro. Uhum. Tô brincando, meu amigo. Você tá falando daquele que começa com a letra L?
1: Isso mesmo, e gente boa.
0: E termina com S?
1: Isso, esse mesmo. Bem gente boa ele.
0: Sério?
1: Uhum. Essa música é dele?
0: Do Lucas?
1: Essa trilha do Lucas.
0: É meu amigo. É? Então, em homenagem ao... em homenagem ao locutor famoso... Em homenagem ao locutor famoso, estamos aqui com a trilha dele. Em homenagem, viu? Em homenagem. Bom, 2h25 agora, 2h25, como o tempo passa, hoje tá, eu tava falando com a Selma que hoje tá corrido o negócio aqui.
1: Tá mesmo.
0: Hoje tá complicado. Bom, continuando aqui com a história, senão não vai dar tempo, né? Mas só antes da história, tem aqui o recado aqui. Olá, gente bacana da Cultura Sul FM.
1: Abraço, é o Nel Magrin, nosso ouvinte de sempre.
0: Ah, você conhece?
1: Ele é nosso ouvinte de sempre.
0: Nel Magrin?
1: Nel Magrin.
0: Tá bom.
1: É lá de Mafra, não é, Nel Magrin?
0: Um abraço pro Nel Magrin.
1: É Mafra? Eu confundo Mafra com três barras, eu não sei por que eu confundo, mas eu confundo. Manda aí pra onde, da onde é, qual é essa cidade aí.
0: De qualquer forma, a Cultura Sul pega em ambas, tanto
1: exato,
0: em Mafra quanto em Três Barras.
1: Uhum.
0: Tem também o Magrão, que tá em São João do Triunfo. Magrão também tá ligado com a gente. O Magrão é aquele cara que antigamente no norte do Paraná, diz ele, né? Diz ele que pegava boi à unha e mulher com duzentão.

0: Pra você, meu amigo. Hoje você já era, né? O que você mandou aqui, Magrão? Fala aí.
1: Mas também a pensão tem que pagar, né? Tem que chegar aí de madrugada mesmo.
2: Ah, nossa senhora.
0: Pensão tem que pagar, o cara tem que chegar de madrugada.
2: Tem que chegar de madrugada nada, tem que respeitar a esposa.
0: Olha, você... Vamos supor, Selma, que tivesse acontecido com a mulher, isso, a mulher tivesse saído para trabalhar, enfim, né? Não fosse só o homem também, porque hoje em dia... tem mulheres que também aprontam, né?
2: Tem bastante.
0: Não são todas, né? Não quero generalizar, mas tem algumas também mentem. Não é só um homem que mente. Hoje tem mulheres mentindo.
2: É verdade.
0: Tem mulheres mentindo. Então, você, homem, mulher, que está ouvindo a gente, você iria atrás da pessoa? Seria capaz aí de altas horas da noite, já, né? Depois das 11 da noite, assim, sair atrás da pessoa para ver se encontra, você seria capaz disso? Você que tá ouvindo a gente agora, você se daria ao luxo de pegar o carro numa sexta-feira à noite e ir atrás do seu marido ou da sua esposa? Você iria sem rumo procurar pistas e ver se encontra a pessoa? Você faria isso ou não?
2: Ou alguém já fez isso? Conta pra gente, eu quero saber, tô curiosa também. Será que o povo iria atrás, Luciano?
0: Será? Olha aí, Selma.
2: Quero saber.
0: Leia.
2: Boa tarde, Selma, Santana e Luciano, show Sofrência, o Camisa 10 entrou bem em campo, vocês são os melhores, o Mauro César está chuque lá da divisa, trabalhando em Três Barras, abraço, Mauro, obrigada pelo carinho de sempre.
0: Um abraço pra você, Mauro. Quem será que é o Camisa 10, é você?
2: Camisa 10, acho que é você?
0: Então, você, Mauro, é o Camisa 9, tá? Obrigado. Quem mais tá aqui com a gente? O Cleiton, motorista de caminhão.
2: Cleiton, um abraço pra você, Cleiton.
0: Olá, o Cleiton é de Mafra, ele falou verdade, Cleiton. Ó, a rádio pega lá.
2: Que legal, né? bacana demais.
0: Um abraço, Cleiton, um abraço, povo de Mafra.
2: Isso aí.
0: Abraço, povo de Mafra, ouvindo a Cultura Sul FM.
2: Que legal, hein?
0: Tem mais aqui, ó. É pra você, Selma.
2: Fala, Selminha e Luciano. É o Padilha. Abraço, Padilha.
0: Grande pela Padilha. Grande Padilha. Olá, gente bacana da Cultura. Bom, esse aqui já foi. E tem o Carazinho. O Carazinho tá devendo pra gente. Tá devendo pra gente a piada do Fiat 100.

0: 147. Hoje é dia do Fiat 147, Selma.
1: Ah, é verdade?
0: É, hoje é dia do Fiat 147.
1: Eu não sabia, olha.
0: Porque hoje é 14/7.
1: Ah,
0: então, juntos os dois, fica 147.
1: 147.
0: E hoje comemora-se o dia do Fiat 147. Então, pra quem tem Fiat 147 aí, né?
1: Manda foto do Fiat aqui pra gente.
0: Manda foto, né? É legal, viu? É legal. Na verdade, eu não sei se isso é verdade ou não, mas na linguagem na linguagem dos mecânicos aí, de quem tem oficina, de quem é colecionador, né? É o dia do Fiat 147.
1: Olha só.
0: O carazinho está nos devendo aí, ele tem uma piada do Fiat 147 que ele, em vez de contar a piada, mandou pra mim no meu Instagram. O que eu quero com piada no Instagram?
1: Não, mande um áudio contando a piada aqui.
0: Pois é.
1: É, manda aí.
0: É, manda aí, carazinho, grava o áudio aí, tá? Falando em Instagram, quem quiser me seguir no Instagram, você que de repente quer também anunciar o seu negócio aqui na rádio, né? Quer falar sobre negócios, pode me seguir lá no Instagram também, Luciano Munhoz Locutor. Luciano Munhoz Locutor.
1: Olha, Luciano Munhoz, sabe qual que é o meu?
0: Ah.
1: Selma Santana Locutora.
0: Mas o meu...
1: Mas o meu faz tempo que tá assim.
0: E o meu não era, o meu não era Luciano Munhoz Locutor. Eu não gosto, assim, de colocar, assim, Luciano Munhoz Radialista.
1: Entendi.
0: Eu nunca gostei disso. Não. Nunca gostei, sabe? Sempre foi meu nome normal, né?
1: Entendi.
0: É, mas daí, alguém aqui da rádio, que trabalha ali embaixo... Eu contratei para cuidar das minhas redes sociais.
1: Olha,
0: né?
1: Você é muito chique.
0: Contratei uma pessoa para cuidar das minhas redes sociais, que eu não tava dando conta. Mentira. Minha rede social é vazia. Tá faltando conteúdo. Mas assim, eu contratei uma pessoa para cuidar das minhas redes sociais e essa pessoa é que fez ali, criou um novo nome e tal.
1: Entendi.
0: Colocou uma foto que eu não colocaria.
1: Será que eu sigo? Acho que eu sigo você.
0: Segue.
1: Sigo, então eu vou checar. Porque eu não sou de prestar atenção, sabe, em detalhes. Não presta atenção em roupa, não presta atenção em foto, não presta atenção em nada, gente. Eu só, né, só levo a vida assim.
0: Daí essa pessoa deu uma mexida ali,
1: Você não gostou? Você
0: diz
1: gostou?
0: Diz que deu uma melhorada na minha rede social.
1: Você acha que não melhorou?
0: Melhorou, deu uma bombada. Melhorou? Assim. Apareceu.
1: Mas eu coloquei Selma Santana Locutora depois de um tempão que eu já tava aqui na rádio também, porque às vezes as pessoas procuravam, e daí como meu sobrenome é mais complicadinho, ou se for o sobrenome do meio, daí era outro sobrenome, daí eu falei, não, eu vou colocar Selma Santana Locutora, que é mais fácil, que de quem quer seguir, segue, já tá fácil mesmo. Mas é isso, gente.
0: Então, você teria coragem, gente, de ir atrás do seu amado ou da sua amada numa sexta-feira à noite, depois de ficar desconfiada e perceber que a casa está caindo? O que você faria? Conta pra gente. Enquanto isso, tem Mariana e Matheus.

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0: Ai, ai, ai, ai, ai.
1: Esse é o Sofrência, meu povo e minha pova. É o Sofrência no ar pra você até as 3 horas da tarde. E muita gente participando por aqui, Selma. Tem gente se ligando na gente, mandando aqui mensagem. Olha, tem uma que chegou agora aqui pra gente. Deixa, a gente tá aguardando mais informações.
0: Uhum.
1: Estamos aguardando mais informações. Por favor, DJ, tem alguma trilha assim de suspense? Alguma trilha mais forte, DJ? Por favor, DJ. Uma trilha forte, de impacto. Vai. Vai, vai, vai, vai. Está chegando uma história por aqui de um ouvinte que acabou de mandar. Senhoras e senhores,
0: história é bomba, hein?
1: Ele escreveu aqui, ó. Tem um ex-vereador, ex-vereador, que levou um par de guampa pelo zap.
0: Tem um
1: ex-vereador que levou um par de guampa pelo zap. Eu tô pedindo pra ele aqui que mande mais informações, né? Que mande mais informações pra que a gente colha mais informações pra gente saber melhor desta história.
0: Exatamente.
1: Quem é o vereador? Não, não precisa falar o nome não, né? Mas que
0: não, passa... pra nós pode falar, a gente não vai falar no ar.
1: Não vamos?
0: Não, a gente não vai falar no ar.
1: Não vamos, não posso falar?
0: Não podemos falar nomes no ar, não. Mas a gente fica sabendo, porque a gente é curioso, entendeu?
1: Entendi.
0: Então a gente fica sabendo.
1: Então não vou falar, foi bom você me puxar a orelha, assim, eu já ia falar.
0: Não, e não sai, morre aqui no estúdio. Acabou, sofrendo, a gente apaga tudo, entendeu?
1: Então, é o seguinte, tem um ex-vereador da região e levou o guampa pelo zap.
2: Essa aí conhece bem o Morro do Pioio.
1: É, meu amigo.
3: Ser corno ou não ser.
1: Quem será? Quem será? Ou manda pra gente aí mais informações. Ó, ele já visualizou minha mensagem.
0: Já visualizou. Acho que ele tá escrevendo.
1: Eu falei, manda história pra gente aí, né?
0: Está preparando. Manda
1: um print aí da conversa do WhatsApp.
0: Uhum.
1: A gente, nós não vamos divulgar, tá?
0: Verdade.
1: Fica bem tranquilo, fica bem sossegado. Que a gente vai. O que acontece aqui, morre aqui.
0: Morre aqui.
1: Tá
0: verdade.
1: Bom? Morre aqui. Quem mais tá com a gente aqui? Selma, lê essa, Selma. Olá, é só uma foto,
0: olha.
1: O que mais?
0: Olha.
1: Ah, tá, essa aqui é pra promoção, né?
0: É, eu acho que é.
1: Promoção a cara do meu pai.
0: Vai chegar, já tá rolando?
1: Já tá rolando.
0: Olha só, Dia dos Pais tá perto.
1: Já tá rolando, o pessoal já tá participando aqui, isso mandando aí as fotos aqui para a promoção a cara do meu pai. Ok.
0: Legal.
1: Muito bem. Diga lá.
0: Rodrigo do Rio Baio, abraço pra vocês aí, curtindo Sofrência. Abraço pessoal do Rio Baio, abraço Rodrigo.
1: Um abraço pra vocês aí de Rio Baio, um abraço Rodrigo. Deixa eu trocar de trilha aqui, vamos pra cá, saída pela direita, ok? Muito bem. Quem mais tá com a gente? Boa tarde, Negão de Cruz Machado, estamos trabalhando e ouvindo a melhor. Ô, Negão!
0: Que bacana,
1: abraço,
0: hein?
1: Abraço, Negão de Cruz Machado.
0: Abraço, galera.
1: Carazinho, Carazinho arregou mesmo, né, Carazinho?
0: É, ele falou que não, tem perigo.
1: Carazinho arregou mesmo, não vai contar a piada pra gente?
0: Pois é. Tem vergonha. Não
1: podia contar a piada pra gente, mas tudo bem, não quer contar, não conta. Tá envergonhado, né? A Eliane tá com a gente.
0: Beijo, Nani. Tudo bem com você?
1: Boa tarde, queridos. Tudo bem? Tô sempre trabalhando e curtindo vocês.
0: Que legal. Beijo pra você. Bom trabalho aí.
1: E ela respondeu, Alicia, uma leia pra gente, por favor.
0: Olha, ela falou, eu não iria sozinha, só se tivesse alguém pra dirigir pra mim. Pois, infelizmente, aconteceu há quase 2 anos com uma amiga e ela ficou transtornada. Será que vou? E teve certeza. Ai, não, daí é meio pesado que ela contou no final ali, né?
1: Ah, ela teve certeza.

0: certeza do que estava pegando, o que estava acontecendo, né?
1: E aí ela quer. Acabou na volta, ela se acidentou, mas que triste isso, hein? E é bem complicado isso, Luciano, porque realmente quando você tá muito nervoso, você tá fora de si, aconteceu alguma coisa, pior coisa é você pegar o carro para dirigir.
0: Pode acontecer.
1: Porque realmente, quanta coisa ruim pode acontecer, então não vai, ou se tem alguém que, né, vai junto com você, vai dirigindo ali, vai, até vai, mas nessas condições mesmo, Eliane, bem lembrado, viu? Isso aí.
0: Manda um abraço. Vamos mandar um abração pro Tite. Alô, Tite. Pessoal aí do mercado vem pra cá.
1: Pra Tite.
0: É pra Tite.
1: Beijo, Tite.
0: Um abraço, Tite. Eu não conheço ainda, então tenho que ser apresentado
1: todo
0: dia.
1: É, a Tite e o Evandro do mercado vem pra cá.
0: Qualquer hora me leva lá, Selma, e me apresenta.
1: Vamos sim.
0: Eu não conheço ninguém
1: ali.
0: São
1: gente boa. Tite e o Evandro.
0: Um abraço então pra vocês aí do mercado. Vem pra cá. Estão com o rádio bem alto e fazendo eco, né?
1: Isso aí, que legal, hein?
0: Fazendo eco aqui, ó.
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0: meus amigos, tem histórias e histórias, tem histórias que a gente tem que rir pra não chorar, né?
1: Sim.
0: Mas tem gente que acaba que está ouvindo a gente e estão passando por momentos difíceis no relacionamento, Selma.
1: Ai, tem bastante, hein? Tem bastante gente.
0: Às vezes casos assim parecidos com esse que a gente tá contando aqui, né? Tem casos assim parecido, tem alguma coisa parecida às vezes do que tá acontecendo, né? Às vezes a esposa não tem assim aquela a coragem de falar, de se manifestar, ainda tá aguardando a ficha cair, tá aguardando mais alguma dica, alguma prova, enfim, né?
1: Sim.
0: É o que vem acontecendo, mas olha, tem mais esse recado, você lê pra gente, Selma.
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0: Bacana, boa tarde, meus amigos. Na lida, levando vocês de carona. Grande abraço.
1: Abraço.
0: Jefferson Gadonski.
1: Tudo de bom, Jefferson.
0: Um abraço, Jefferson. Boa tarde, tô na escuta do programa. Edilson Macuco Lajeadinho.
1: Que Lajeadinho.
0: Parabéns pelo programa.
1: Valeu, Edilson. Tudo de bom pra você, viu?
0: Muito obrigado, viu? Mas tá faltando você participar. A gente gostaria de saber se você iria atrás da pessoa ou não, né?
1: Sim.
0: Pouca gente respondeu aqui. O Rodrigo do Rio Baio, um grande abraço pra vocês todos aí. Estamos curtindo o Sofrência. Obrigado, Rodrigo, aí no Rio Baio. Obrigado, viu? O Nego de Cruz Machado, trabalhando e ouvindo também. O Magrão deve estar na máquina. Ah, não, o Magrão não sei se está na máquina agora em São João do Triunfo. O Magrão, você, eu acho que você é um do, você tem bem o tipo de quem vai atrás, viu? Pelo pouco que eu te conheço, o Magrão eu conheço lá, ele já veio também de Campo Largo, daquela região lá. Já aprontou muito lá em Campo Largo, viu, Selma?
1: Ai, ai, ai. Aprontou, é?
0: Ele aprontou muito. Ele aprontou muito. E agora tá um pouco, já tá assim mais velho, né?
1: Vai se acalmando.
0: Se acalmou. Ele arrumou uma mulher que colocou ele na linha, né?
1: Ah, que bom.
0: Colocou
1: que
0: na bom. Linha, mas ele aprontou demais e ô Magrão, você teria coragem de sair atrás se a tua mulher aprontasse alguma coisa, você iria atrás, iria buscá-la ou procurá-la? Porque este indivíduo, Selma, que aprontou isso, a mulher foi atrás dele, né? Pegou o carro e saiu, então, na cidade, procurando, e procura daqui, procura dali, parou num bar, parou em outro bar, onde ele era acostumado a... Tinha amigos, né? Onde, de repente, um dos amigos dele falou, ele foi pra lá.
1: Ele mostrou a direção.
0: Mostrou a direção, ela falou, pronto.
1: Ai, ai, ai.
0: Eu sei onde ele está.
1: Ai, ai.
0: Essa mulher, Selma, ela ficou louca.
1: Imagino.
0: Enlouqueceu.
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1: Tem o contrário também, né? Tem peão que faz um inferno na vida da mulher.
0: Ela foi atrás dele.
1: E aí?
0: Ela farejou, sentiu o cheiro. Parece que mulher fareja.
1: Ah, sim, parece, esse sentido não falha, meu
0: parece
1: amigo.
0: Que mulher sente o cheiro.
1: Sente mesmo.
0: Mulher fareja. Ela já tinha descoberto, ela já pensou, ele foi pra lá.
2: Pode ser mentira.
0: Não, mas é verdade. É verdade. E ela encontrou o cara.

0: O rapaz, o cidadão estava lá, sentadão, bonitão, quando, de repente, ele olhou para trás e viu ela na porta.
1: Nossa, imagina, deve ter gelado a polenta.
0: Ele viu ela na porta, Selma.
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0: Exatamente, viu?
1: Gelou a polenta. E aí?
0: E aí que o Marcelo mandou mensagem pra nós aqui. Marcelo, boa tarde, Luciano. Tive que fazer curativo no rádio, mas tá funcionando. Olá. Um abraço. Olha só o rádio dele, gente. Ele mandou uma foto aqui do rádio com curativo.
1: Tá precisando de um rádio novo, hein, Marcelo?
0: Derrubou o rádio e quebrou.
1: Meu Deus.
0: Mas tá funcionando, é o que importa, né, Marcelo?
1: Tá ouvindo a gente aí? Tá bom, por enquanto.
0: É o que importa. Valeu, obrigado, viu? Diga essa. Boa tarde.
1: Ele falou, ó, estamos na escuta, a Selma agora tá muito calma, o Luciano não te irrita. Pois é. O Luciano é bonzinho, o Luciano é gente boa, ele é tranquilo, daí ele não me deixa irritada aqui, mas o Cleverson Daniel, ele me deixa nervosa às vezes, porque ele é muito, o Cleverson é muito estúpido às vezes com a gente.
0: Ah, é?
1: Nossa senhora, às vezes ele chega virado aqui, meu Deus do céu.
0: É meio cavalinho, é?
1: Nossa senhora, cavalão. Mas o Luciano é de boa, o Luciano é tranquilo. Daí eu fico calma também, tá vendo? Como o ambiente é que faz as pessoas, viu só?
0: Que bom, viu? Que a gente tá se dando bem, né?
1: Sim.
0: O importante é isso, eu falei já no começo da semana, ontem no caso, que o programa ia ser mais de boa, ia ser mais de leve.
1: Sim.
0: Que a gente ia colocar ordem na bagaça.
1: Estamos colocando. É. E aí, ó, ele falou assim, ó, em questão, em relação à pergunta, não vale a pena ir atrás. Quando chega em casa, é só pegar as roupas e suma da minha vida.
0: É
1: tá
0: mesmo?
1: Tá certo ele.
0: Não vale a pena ir atrás.
1: Vale, vai atrás, vai. Não, gente, deixa. A pessoa uma hora vai voltar, não vai? Quando ela voltar, você já vai estar com a malinha dela na porta lá, ó. Vai, pode ir, show.
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0: Meu Deus do céu.
1: Pois é.
0: Bom, mas tá certo ele, ó. Acho que é o Magrão que mandou também ali, né? Tá com vergonha, Magrão. Tá envergonhado hoje, tadinho. É.
1: Ai, Deus.
0: Ah, Luciano, nós temos uma carta na manga contra o Cleverson Daniel.
1: O quê? Conte aí.
0: Nós quem? Pera aí, nós quem, meu amigo? Carazinho, nós quem tem carta na manga? Não me coloque no meio, nós.
1: Quem? Conta aí pra gente, vai.
2: Sarquei do jipe.
0: Quem é que tem carta na manga contra Cleverson Daniel? Aliás, Cleverson Daniel, você sabe, tem notícias dele, onde ele foi passar férias?
1: Não tenho ideia, não. Não tenho ideia. Onde será que ele foi? Será que ele foi pra Gramado?
0: Vamos fazer o seguinte, faz os teus contatos hoje, Selma.
1: Uhum.
0: À noite ou amanhã de manhã.
1: Tá.
0: Faz uns contatos, eu também vou fazer uns contatos pra tentar descobrir.
1: Vamos tentar descobrir.
0: Vamos descobrir. Sim. Onde ele foi.
1: Ele não tem rede social, como é que a gente vai descobrir? Nós vamos ter que dar um jeito.
0: Mas conversa com algum amigo, parente.
1: Vou conversar.
0: Vamos tentar descobrir e amanhã a gente vai. Amanhã a gente vai tentar trazer pros ouvintes onde ele anda, o que anda fazendo.
1: Sim.
0: O que come.
1: Vamos
0: onde
1: descobrir.
0: Anda.
1: Vamos descobrir.
0: Onde vive Cleverson Daniel nas férias?
1: Você sabe que a paixão dele é Gramado.
0: É?
1: Se ele foi pra Gramado, eu não sei. Ou ele tá deitado num gramado por aí, também não sei.
0: Bom, também
1: vamos
0: não
1: descobrir.
0: Sei. Olha aqui, ó.
1: Ah.
0: Tem opinião chegando, vamos ouvir aqui, gente.
3: Eu quero uma música.
0: Ah, esse aqui é outro, esse aqui foi do Zap.
1: Ah, foi antes.
0: Mas tem essa aqui. Oi. Na minha opinião, é nem chegar ao ponto de sair. Depois que chega nesse ponto, é só nem deixar mais voltar.
1: É verdade, eu concordo com você. Isso mesmo.
0: Você concorda, Selma?
1: Concordo, totalmente. É, não iria atrás também, não. Ontem eu falei, não, eu iria atrás, o sangue ferve, não sei o que. Mas a melhor coisa é fazer isso, gente. Fica lá sentadinho, lá, esperando. Uma hora a pessoa volta. Quando voltar, é só pegar a malinha e zarpar.
0: Olha só, gente.
1: Pensando o quê?
0: Tá aí, opiniões são opiniões, né? Bom, mas essa mulher entrou, foi entrando, ela foi entrando nesta casa no

0: noturna. Ela foi entrando devagarinho e pegou ele com a mão naquilo. E aquilo na mão, só que acabou o programa. Vai ter que ficar pra amanhã o restinho. Detesto isso.
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0: Acabou. Eu não gosto quando acaba.
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0: Acabou, gente. Eu tô de volta amanhã às 5 da manhã. A Selma continua. Amanhã tem mais Sofrência a partir das 2. Tchau.
1: 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Abriu nesta terça-feira, dia 14, as inscrições para o novo concurso público da Polícia Civil do Paraná. O prazo termina no dia 12 de agosto. O objetivo é a contratação de delegados, agentes de polícia, judiciária e papiloscopistas. Os salários iniciais variam entre R$ 9.007 para agentes de polícia, judiciária e papiloscopistas e R$ 26.876 para delegados. Não há um número específico de vagas. De acordo com a polícia, todos aprovados integrarão um cadastro de reserva com validade de 2 anos, prorrogável por igual período. Os profissionais aprovados passarão por curso de formação e depois serão lotados em unidades de Curitiba, região metropolitana e interior. A organização e execução do concurso estão sob responsabilidade da Fundação Getúlio Vargas, FGV. Segundo o edital, a primeira etapa será a aplicação das provas objetivas com 100 questões no dia 11 de outubro em Curitiba, Cascavel e Londrina. As demais fases envolvem exame de inspeção de saúde, exame de aptidão física, avaliação psicológica, investigação social e avaliação de títulos. Para o cargo de delegado, há também prova discursiva e prova oral. Essas etapas serão presenciais e realizadas em Curitiba. 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
0: E a partir de agora, gente, agora a gente vai curtir essa tarde com muita música. Agora são 13h09, nossa tarde está começando e é bom demais saber que você está aí do outro lado do rádio. Quero sua mensagem, hein? Manda sua mensagem pra cá.

0: gente. A gente tá aqui pra fazer você feliz também, viu?
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0: Vai ter sorteio de prêmio. Daqui a pouquinho eu vou te falar qual é o prêmio de hoje. Quem tem cultura tem tudo. Panda, eu te seguro.

tem cultura tem tudo, tá aí Lauana Prado, Simone Mendes. A gente curtiu também Panda por aqui e é muita música, porque, gente, nossa tarde está no ar e a gente vai curtindo, claro, essa tarde gostosa de terça-feira, 15 graus aqui em São Mateus do Sul neste momento. O tempo tá meio estranho hoje, já amanheceu meio nublado, assim, tá preguiçoso, mas não tem previsão de chuva segundo o CIMEPAR, gente, não tem previsão de chuva aqui pra São Mateus do Sul hoje, não. Inclusive, até domingo, gente, tá previsto sol aqui na nossa cidade, né? Na nossa região. Vamos ver, tomara, gente. Solzinho é bom. Inverno com sol é gostoso, não é? Quero mandar abraço aqui, galera que já tá mandando mensagem. Tia Lúcia, um beijo. Ela falou muito feliz pela sua volta, que legal, um beijo, viu? Tudo de bom pra você. E o pessoal que está curtindo também, só não mandaram da onde, gente. Mandaram uma mensagem aqui, mandaram foto. Jonathan, Joel, abraço pra vocês, tudo de bom. 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Sabe o que eu vou sortear a partir das 5 horas? Vou sortear um kit aqui da Cultura, aquele kit bem legal, com cuia, gente, que é legal e bonita demais, aquela cuia, hein? E ainda, gente, além de você levar a cuia, você vai levar uma erva mate, Sokoloski. Olha que maravilha, que delícia essa erva, é uma delícia. E aí você vai levar, então, o kit da Cultura e já vai levar a erva junto. Olha que maravilha, quer concorrer? Manda sua mensagem pra cá, 98804-2851. Uma ótima terça-feira pra você. Agora 13h16.

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1: 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Agora são 13h21.
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2: Vamos lá, gente. Música de novela de hoje, linda demais. A música One Moment in Time, da Whitney Houston, foi o grande tema internacional da personagem Gilda, interpretada por Suzana Vieira na novela O Salvador da Pátria. Quem é que lembra? Essa novela fez tanto sucesso. E essa música, então, gente, de 1989, hein? A gente vai curtir por aqui. Uma ótima tarde pra você. Agora 13h22.

Jacaré na programação. Uma excelente tarde pra você. Já tem muita mensagem chegando aqui. Galera, tá afim, né, gente? Pessoal gosta de um chimarrão. Então, você quer concorrer a este kit da cultura com aquela cuia linda, maravilhosa da Cultura Sul? Mais uma erva mate Sokolowski? Manda mensagem pra cá, 98804-2851, porque pertinho das 5 horas tem o sorteio, tá bom? Boa sorte pra você.

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1: Agora são 13h30. 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

você, uma boa viagem pra galera que tá na estrada levando a Cultura Sul de carona. Agora são 13h35. Zé Felipe chegando por aqui, meu grito de amor. 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

0: Cultura tem tudo, Xande de Pilares, ainda bem na programação, Kleber e Cauã, Mil Adjetivos, curtimos também Zé Felipe, Meu Grito de Amor. Uma ótima tarde pra você que está curtindo, você que está aí trabalhando, é gente, trabalhando com música, com rádio ligada, aí fica mais gostoso, né? Você vai se distraindo, aí o tempo passa mais rápido. Abraço pra todo mundo que tá mandando mensagem, pessoal perguntando como faz para participar do aniversariante da semana. Tem que entrar lá no site culturasufm.com.br e aí tem uma parte lá que diz assim, ó, promoções. Aí você vai lá em aniversariante da semana, tá bom? Boa sorte aí, duas pessoas já mandaram perguntando aqui, então entra lá no site e faz o cadastro, tá, gente? É bem fácil, bem rápido. Abraço pra Marilice, Marilize, lá da Vila Americana, tudo de bom. Jefferson também está curtindo. A Josefa lá do Lajeadinho, abraço pra você. Abraço também Gerson Ferreira do Faxinal, está curtindo. O Mauro lá em Três Barras, que legal, hein? Ele é da Divisa, mas está em Três Barras trabalhando, que bacana. A Lúcia Rosa também curtindo a programação, tudo de bom. Beijo, beijo, beijo pra todo mundo. Ó, perto das 5 horas tem o sorteio. Então, pega já seu WhatsApp, a Juscelane também já mandou aqui, e manda 988042851 e manda pra concorrer a um kit aqui da Cultura, que vem aquela cuia linda da Cultura Sul, mais uma erva mate Sokolowski, que é uma delícia. Então você vai fazer aquele super chimarrão, vai renovar a sua cuia aí, e aí é um presentão, gente, que você pode faturar mandando mensagem pra cá, tá bom? Agora são, que horas são? São 13h47, a gente vai pro intervalo comercial. Daqui a pouquinho tem a nossa trajetória. Excelente tarde pra você.
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Tiaguinho, me chama do que quiser. Pois é, abraço pra você que tá curtindo a programação. Bom demais saber que você está aí curtindo, que você está aí ouvindo a gente, curtindo as músicas. Tem gente que dança, né? Ah, aproveita a música, dá uma dançadinha. Relaxa, né, gente? No meio do expediente, né? Dá uma distraída. É bom, o pessoal que tá dirigindo também aumenta o volume do rádio. Vai curtindo uma música boa. Eita, coisa boa. Abraço, viu? Abraço pra você. E olha, a gente tem uma promoção bem legal rolando, que é assim, ó, pra você montar a playlist do Radar do Rock. Você já viu essa? Bem legal, gente. Até sábado, tá? Você pode enviar uma mensagem aqui pelo WhatsApp. Manda o nome da música que você gostaria de ouvir no programa Radar do Rock. Você é roqueiro? Você é daqueles que gosta de curtir um rock? É, gente, o programa Radar do Rock é muito legal, muito bacana. Então você pode participar, tá bom? Manda o nome de uma música, de um rock que você gostaria de ouvir no programa. E a música mais pedida, ou então a sorteada pelo locutor do programa, vai ganhar um kit rock. Sabe com o quê? Com uma camiseta personalizada, com um copo da rádio e um boné da rádio. E esse boné é muito legal, gente. Então participe, tá bom? 988042851. Você pode mandar até sábado, manda aqui e fala assim, ó, quero participar da promoção Radar do Rock. A minha música é tal. Manda aí, manda o nome do seu rock que você gostaria de ouvir, tá bom? Agora são 4 em ponto, já já o giro da cultura e daqui a pouquinho o nosso Trajetória.

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1: O Conselho Nacional de Política Energética, CNPE, decidiu nesta terça-feira, dia 14, aumentar a mistura de etanol anidro na gasolina de 30 para 32%. A medida tem validade inicial de 180 dias, mas pode ser prorrogada uma vez por igual período. A decisão, segundo o CNPE, considera a volatilidade no mercado de petróleo e combustíveis. Os preços do petróleo subiram e atingiram o maior nível em cerca de 4 semanas, depois que a tensão entre Estados Unidos e Irã voltou a aumentar. O mercado teme que o conflito prejudique o transporte de petróleo pelo Estreito de Hormuz, uma das principais rotas de energia do mundo. Antes do conflito, cerca de 20% de todo o petróleo e do gás natural liquefeito comercializados no mundo passavam por essa rota. Nos últimos dias, a região voltou a registrar episódios que aumentaram a preocupação dos investidores. A medida de aumentar o volume de etanol na gasolina vinha sendo discutida por integrantes do governo nos últimos meses. Especialistas, no entanto, avaliam que a medida pode aumentar o risco de desgaste em motores mais antigos ou sem calibração específica para essa mistura. Segundo engenheiros, um dos principais desafios é a compatibilidade dos materiais, especialmente em veículos importados ou mais antigos, projetados para rodar apenas com gasolina e desenvolvidos para teores menores de etanol. O CNPE refutou, ainda, que a mistura possa causar danos aos automóveis. 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
3: Agora são 4:04. 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
0: Uma ótima tarde pra você. Agora são 4:07, chegou a hora da gente curtir o nosso Trajetória.
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0: É a rádio que chega mais longe pra ficar mais pertinho de você. Com a sua companhia por aqui, gente, fica muito mais gostoso. Pega seu WhatsApp e manda sua mensagem pra cá.
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0: Nosso Trajetória bom demais hoje com Exalta Samba. É, foi um dos maiores grupos de pagode samba do Brasil, formado em 1982 em São Bernardo do Campo. O grupo ficou nacionalmente famoso nos anos 90, com mais de 8 milhões de discos vendidos. Destacou-se por suas formações marcantes, especialmente a que contava com Péricles, Krigor lá no começo e depois com o Tiaguinho, gente. E é bom demais, tem muita música boa que a gente vai curtir por aqui. Agora 4:08.
1: Na

Quem tem cultura tem tudo, tá aí, bom demais, trajetória de hoje com Exalta Samba, grandes sucessos, hein, que marcaram a época, a gente relembra por aqui. Agora são 4:18, uma ótima tarde pra você. 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
1: Excelente tarde de terça-feira para você. Agora são 4h24.
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Quem tem cultura tem tudo, tá isso. É o Grupo Mendes é mais vitamina C. A gente curtiu também Wesley Safadão e Rei Vaqueiro Displicente. É muita música por aqui. E olha, gente, agora 4h29, dá tempo ainda, corre, manda sua mensagem pra cá no 988042851. Você concorre hoje a um kit da cultura com aquela cuia linda da Cultura CFM e mais uma erva mate Sokolowski. Tá a fim de ganhar esse presentão? Manda sua mensagem pra cá, porque daqui a pouquinho é o sorteio. 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
1: Ah, moleque!
2: E aí, ouvinte? Adivinha quem é? Acertou eu, Henrique. E eu tenho charadinha. Quero ver se você acerta, hein? O que a Dora usa pra não ficar com cheirinho ruim? Você sabe, não? Não, a Dora. Dora é uma mulher, uma moça. Ela usa um negócio pra não ficar fedida. Você sabe? Ela usa o...

0: Rezou Dora antes. Entendeu? Ela usa o desodorante. Desodorante. Ah, daqui a pouquinho eu volto com mais uma charadinha. Você vai me esperar, né? Então tá bom. Me espera que eu volto já já.
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Boa tarde pra você. Vamos curtir a nossa versão brasileira? Quem tem cultura tem tudo. Agora.

0: Quem tem cultura tem tudo. Tá aí, bom demais, o nosso Versão Brasileira de hoje. E amanhã tem mais. Amanhã é quarta-feira, já metade da semana, hein, gente? Passa rápido demais. Olha, já são 15 para as 5 e daqui a pouquinho, depois da música, eu vou anunciar quem é que vai levar este presentão que a Cultura Sul vai sortear hoje, tá? Então fica ligado, sai daí não.
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Ai, vai chegando aquela hora, gente, tomar o chimarrão, tomar o cafezinho, final de tarde. Que delícia, hein? Aproveita aí seu final de tarde. Agora são 10 para as 5, já já eu volto o resultado do sorteio. Sai daí não.

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Tá aí, Thalita Mel, Xande Avião, Melzinho. A gente curtiu também Alex Warren, Ordinary. Essa música é linda demais, gente. A gente já vai chegando no finalzinho de mais uma nossa tarde. Final de tarde lindo, mais um pôr do sol maravilhoso que vai rolar hoje. Será que vai? É porque tinha bastante nuvem desde cedo. Agora as nuvens estão indo embora. É, e a previsão é de sol pra amanhã, hein? Então vamos lá, gente. Vamos lá, quem leva um kit personalizado aqui da rádio, mais uma erva mate Sokolowski hoje. Quem leva o sortudo é o Edilson do 8874, final 38. Eu sei que muita gente gostaria de ganhar, eu sei disso, gente, mas a gente tem que fazer o sorteio. E aí vai dar sorte de cada um, né? Da sorte do dia. Porque se você não ganhou hoje, você pode ganhar amanhã. É só você ficar sintonizado, vai participando e o próximo ganhador pode ser você, sim. Tá bom? Desiste não. Eu vou, mas eu volto amanhã às 14h no Sofrência. Desejo um ótimo final de tarde pra todo mundo. Obrigada pelas mensagens, obrigada pelo carinho, obrigada pela companhia. Fiquem bem, tenham um ótimo final de tarde. E já já o Roberto das Neves aqui pra te fazer companhia. Fica sintonizado. Agora são 4h57. Tchau, gente.

0: altura. 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O presidente Luiz Inácio Lula da Silva, do PT, e o senador e pré-candidato à presidência Flávio Bolsonaro, do PL, estão tecnicamente empatados em eventual segundo turno das eleições deste ano. É o que indica a nova rodada da pesquisa Futura Apex, divulgada nesta terça-feira, dia 14. Lula tem a preferência de 46,3% do eleitorado no confronto direto com Flávio Bolsonaro. O senador, por sua vez, soma 46,1%. A margem de erro é de 2,2 pontos percentuais, para mais ou para menos, o que indica empate técnico entre os pré-candidatos. O destaque da nova rodada Futura Apex, divulgada na pesquisa, é a retomada de Flávio nas intenções de voto em eventual segundo turno contra o petista. Na pesquisa anterior, divulgada em junho, o herdeiro político do ex-presidente Jair Bolsonaro somava 42,9% dos votos, ou seja, 3,2 pontos percentuais a menos que os atuais 46,1%. Já o atual chefe do Palácio do Planalto, que detinha 48,1% da preferência dos eleitores, perdeu 1,8 ponto percentual no mesmo período. As entrevistas da nova rodada Futura Apex foram realizadas entre os dias 7 e 11 de julho, após a ida de Flávio Bolsonaro aos Estados Unidos para participar de uma audiência pública sobre a aplicação de uma tarifa adicional de 25% para produtos brasileiros. A pesquisa também testou outros cenários de um provável segundo turno entre Lula e os demais pré-candidatos. Os dados indicam que todos eles seriam vencidos pelo petista. Contra Ronaldo Caiado, Lula teria 45,1% contra 38,9% do ex-governador de Goiás. Contra Romeu Zema, Lula soma 46% da preferência do eleitorado contra 38,1% do ex-governador de Minas Gerais. O petista computa 46,4% das intenções de voto contra 33,1% de Renan Santos. A Futura Apex ouviu 2.000 pessoas entre os dias 7 e 11 de julho de 2026. A margem de erro é de 2,2 pontos percentuais, para mais ou para menos, com nível de confiança de 95%. 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
1: Gente, como é que tá? Bom final de tarde pra você, hoje de terça-feira, 14 de julho.
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1: Pois é, olha só, depois da Selma com nossa tarde, é tudo com a gente por aqui no Terra Nativa.

lá então, alô meus amores, 5:10, estamos começando aqui o nosso Terra Nativa de hoje, de terça-feira. Temperatura gostosa, não tá tão frio, né? 14 graus nesse momento que a gente tá começando aqui o nosso Terra Nativa até às 8 da noite. Muita coisa boa, muita música para você acompanhar a gente, para você ficar ligado na programação que tem a sua cara, que tem o seu jeito. Vamos começar? Você pode ficar à vontade para mandar o seu abraço. 988042851.

Lucas Igor, Flash. Olha, um bom finalzão de tarde pra todo mundo. Tá sempre na sintonia da cultura. Agradeço a sua audiência e a sua preferência por aqui. A gente segue juntos numa boa até às 8 da noite com o melhor da música sertaneja pra você. Então, pode ficar de bem com a vida por aqui, curtindo a nossa programação, interagindo. E olha só, tava vendo pela Copa do Mundo 2026, se não mudou ainda. Deixa eu ver aqui, mas a Espanha tava vencendo. Ah, tá vencendo ainda a França por 1-0. Olha só, hein? Espanha tá mostrando porque veio. Já tem mais músicas pra você, fica com a gente aqui.

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demais ter a sua companhia na nossa programação que tem a sua cara. Essa é a Cultura Sul FM. Deixa eu mandar um salve aqui, quem tá na sintonia é o Mauro. Alô, Mauro, abraço aí pra você, obrigado pela audiência, sempre acompanhando a gente. Continue por aqui, do jeitinho que você gosta, é a nossa programação especial da Cultura Sul FM. A música não para.

Cultura Sua FM, sensor do Flávio Dalcim, Banda Ouro, Lencinho, aqui no nosso finalzão de tarde, pra você que está acompanhando a gente, falar em acompanhando a gente também, tô olhando aqui, acompanhando, né, e passando algumas informações, de repente quem não tá vendo ainda, mas a Espanha vai boleando a França, 2-0 agora, segundo tempo. Olha a Espanha aí, hein, vai tirar ela que, ano retrasado da Copa foi a campeã.

0: foi a França. Mas enfim, dando sequência por aqui, deixa eu bater um papinho, quem vai falar aqui?
1: Olá, Nortinho.
0: Opa! Tranquilo?
1: Estão de volta na área.
0: Aham.
1: Manda uma musiquinha boa pra nós aí, até as 8 de volta. Vamos fazer sair fogo de escape da escavadeira.
0: Tá certo, é o César Magrão, um abraço aí pra você e pra todo o pessoal, bom trabalho aí.

Cultura CFM, JJ Morena. Olha, obrigado aí pela sua audiência, pela sua preferência nessa tarde, na noite não, mas tá quase já querendo escurecer. Finalzão de tarde aqui de terça-feira, para você que está de aniversário hoje, parabéns, felicidades, que seja uma data muito festiva na sua vida. Falando aqui da previsão aqui do tempo, a gente tem uma previsão bonita, né, para essa semana toda aí, solzinho, lá por terça-feira da próxima semana, que a chuvinha pretende retornar aqui para nossa região de São Mateus do Sul. Enquanto isso, vamos curtindo o solzinho. Demorou para sair hoje de manhã, até parecia que não viria à tarde, né? Porque tava um tempo fechado, nubladinho e tudo mais, mas ele reagiu e à tarde, pós o almoço, ele apareceu aos poucos, depois pegou uma forcinha e tal, e agora, claro, né? Já está nos deixando. Mas enfim, 29 agora para as 6, daqui a pouco tem mais músicas para você que tá ligado.

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1: 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Coisa boa demais, 24 agora para as 6. Companhia todo dia. Eu quero que você esteja aí acompanhando a nossa programação. 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

Cultura Sua FM, uma excelente terça-feira para todo mundo, você que tá ligado acompanhando a gente por aqui, obrigado pelo seu carinho, pela sua sintonia, sempre de bem com a vida, do jeitinho que você gosta, afinal de contas, você merece o melhor da música, sempre feito para você aqui no seu final de tarde. A gente continua, claro, do jeitinho que você gosta, 18, agora faltando para as 6, até às 8 tem Terra Nativa.

na Cultura Sua FM. Uma excelente tarde pra todo mundo, corpo e alma. Você ouviu o último copo. Obrigado aí pela sua sintonia, pela sua preferência. Onde quer que você esteja ligado, acompanhando a gente, agradeço a sua sintonia. Afinal de contas, você merece o melhor da música. A gente faz pra você que tá sempre na sintonia, acompanhando aqui a nossa programação do nosso Terra Nativa. Afinal de contas, você merece o melhor, está aqui pra você sempre acompanhando a gente, onde quer que você esteja ligado, curtindo a programação especial da Cultura Sul FM, do jeitinho que você gosta. Afinal de contas, você merece o melhor da música sempre. E daqui a pouquinho tem muito mais para você que está na nossa sintonia, curtindo aqui a programação da Cultura Sul FM. Afinal de contas, é do jeitinho que você gosta.

0: Em períodos de Copa do Mundo, muita gente se reúne para assistir aos jogos, comemorar gols e acompanhar a seleção. O problema é quando a empolgação ultrapassa os limites e acaba chegando ao trânsito. 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A comemoração dura algumas horas, mas uma multa, um acidente ou a suspensão da carteira podem trazer consequências que permanecem por muito mais tempo. O melhor resultado continua sendo torcer pela seleção e voltar para casa em segurança.
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3: Agora 10 para as 6, a família de Walter Trojan Marciniak convida parentes e amigos e a comunidade para a missa de sétimo dia em sua memória, que será celebrada amanhã, quarta-feira, 15 de julho, às 17h, na Igreja São José, na localidade de Água Branca. A presença de todos será um gesto de fé, carinho e solidariedade à família neste momento de saudade.
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gente continua por aqui com o nosso Terra Nativa. Belezinha, eu vou te falar uma coisa pra você, viu? A França tá levando um olé da Espanha e só um milagre mesmo agora pra salvar a França, viu? Porque, né, praticamente sem tempo, 2-0, a Espanha vai vencendo, já praticamente fechando aqui os 90 minutos, né, agora com o segundo.

segundo tempo, então é só um milagre agora para salvar a França aí. Mas enfim, deixa eu mandar um salve aqui para Janete Fernandes, do centro de São Mateus. Tudo bem aí, Janete? Obrigado pelo carinho. A Débora Esther, tá na audiência com a gente também. Um bom final de tarde.

0: você ouviu aqui o Fred Fabrício, Te Amar É Meu Talento. Bom, tá na hora do Giro da Cultura. Daqui a pouquinho tem mais músicas pra você no nosso finalzão de tarde, quase início de noite de terça-feira.
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2: 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Uma adolescente de 14 anos matou o pai com uma facada. O caso aconteceu em Moarama, no noroeste do Paraná, na segunda-feira, dia 13. Segundo a Polícia Civil, antes da morte, a jovem tentou defender a mãe durante uma briga do casal e foi agredida pelo pai com um soco na boca. Logo depois, o homem e a filha brigaram novamente e, durante a discussão, ela deu a facada. O homem foi socorrido pelo SAMU e levado em estado grave ao hospital, mas não resistiu ao ferimento e morreu na unidade. A jovem foi levada com a mãe até a delegacia, onde prestou depoimento e foi liberada. Ela vai responder por ato infracional análogo à lesão corporal seguida de morte. Conforme o delegado Isaías Lima, o casal teve uma discussão motivada por ciúmes e, durante a briga, o homem estragou o celular da esposa e a empurrou. A mulher teve um ferimento no pescoço. A filha tentou separar a briga dos pais, mas foi agredida pelo homem. Segundo o delegado, ele saiu de casa em seguida, mas voltou para pegar objetos pessoais. Durante a situação, a mãe da adolescente contou que tinha saído para levar o lixo em frente à casa e não presenciou esfaqueamento. Segundo a PM, uma policial passava pela rua da casa quando o caso aconteceu. Viu a jovem correndo e prestou os primeiros atendimentos. O delegado explicou que há indícios de que o homem tinha histórico de comportamento violento em relação à esposa. 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
1: Maravilha, 6:05. Bom início de noite pra você, uma boa terça-feira. Aliás, hoje é dia de décadas, anos 80.

0: Da, eu sou o Roberto com Belezinha. A gente tá por aqui até às 8.
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0: Olha, eu não acompanhei todos os jogos da Copa, né? Até porque não deu muito tempo e tudo mais. Mas enfim, não vi. Não tinha visto a Espanha jogar, mas tá com um time maço, hein? Porque a França vi, sim. Até imaginei, pô, a França vai levar a Copa esse ano, mas a Espanha acaba de tirar esse sonho da França, né? E desde 2010, quando ganhou o título da Copa do Mundo, agora tá de volta à final a Espanha, né? E agora tá esperando amanhã a Argentina ou Inglaterra pra final de domingo, dia 19. Deixa eu mandar um salve aqui. A Ilze lá de Mafra tá acompanhando o programa. Obrigado, tudo de bem pra você. Uma boa noite de terça-feira. A Eliane também, a Eliane Cristina, tá sempre acompanhando a gente. Obrigado, Eliane. Um abraço a você, toda a sua família. Sempre

0: sempre nos prestigiando aqui na programação da Cultura. Deixa eu mandar um abraço aqui, pessoal, no Turvo de Baixo, né? Tá com a esposa, o Stavisky, tá com a esposa Jussiane e o filho Gabriel, é o Wellington. Ô Wellington, um abraço aí pra vocês, obrigado pelo carinho e uma excelente noite de terça-feira pra todos vocês, aí o pessoal que acompanha a gente aí no Turvo de Baixo, a música não para.
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0: Tá chegando os serranos.

Nosso Terra Nativa de hoje, de terça-feira, para você que tá na sintonia, tá na audiência. Um grande abraço. Donaldo, tá sempre curtindo a gente. Fala, Donaldo, como é que você tá? Tudo bem aí? Um abraço para você, Geralda. Um bom início de noite para vocês, sempre acompanhando a nossa programação. Nosso amigo Ulisses, lá de Porto Feliz, já mandou ali o cardápio de hoje, Roberto. Vaca atolada. Olha, belezinha. Que coisa, hein? Não é fraco, não, hein? Ô, Ulisses, abraço aí para você, para Silmara, pessoal de Porto Feliz, sempre tá em sintonia com a gente. E o Ulisses e a Silmara sempre caprichando aí no cardápio e mostrando para nós aqui, deixando nós com água na boca, né, belezinha? Valeu, uma boa jantinha para vocês aí. Que janta, viu, Ulisses? Mandar um beijo aqui pra minha menina, minha gatinha, meu amor, minha Isabela das Neves, minha filha, tudo bem? Beijo, tá bom? Com muito carinho, com muito amor pra você, pro meu genro também, não tô tão velho assim, né? Ó, Pablo, o Polaquinho, abraço aí pra vocês, na sintonia com a gente, obrigado, Pablo, beijo, minha linda Bebela, beijo do Belezinha também pra vocês aqui, tá bom? 6:14 agora.

Boy Texano. 6h17 agora. Daqui a pouco tem mais músicas aí pra você. Continua interagindo com a gente por aqui, 988-04-2851. Amanhã é quarta-feira. Amanhã é dia de calzone. Sabe aquele calzone delicioso que dá água na boca? Então amanhã, aqui no nosso Terra Nativa, tem sorteio.

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2: Agora 6:20. 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
1: Muito bem, por aqui a música não para, 6h23. Noite, noite, noite pra você.
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1: Excelente terça-feira, gostosa, temperatura boa, hein?
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1: Nesse momento tá marcando 12 graus, agora tem Bruno e Barreto.

Cultura Sua FM, o Walter Moraes, a volta do Tordilho Negro. Como é que você tá? Tudo bem? Boa terça-feira, belezinha? Todo o pessoal que tá acompanhando a gente aí, os caminhoneiros, o pessoal que tá na BR, tá na sintonia, até 97.5, é Cultura Sua FM. Quem tem cultura tem tudo. Um abraço pra você, onde quer que você esteja ligado, acompanhando aqui a nossa programação. Daqui a pouquinho tem mais músicas pra você que se liga com a gente, então não sai daí.

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3: Olha, agora 28 para as 7. 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

0: então, agora 27 para as 7. Como é que você tá aí? Tá tudo bem?
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0: Um abraço aqui pro Saulo, tá na sintonia com a gente, tô ouvindo aí, Roberto. Já mandou ali uma geladinha, né? Fez uma foto ali e já mandou pra gente aqui. Valeu, ô Saulo, um abraço aí pra você. Bom descanso, acompanhando a gente. A Janete Fernandes tá na sintonia no centro de São Mateus do Sul. Oi, Janete, tudo certinho aí? Obrigado pelo carinho, pela preferência. A música, claro, não para. 26 agora para as 7, a gente segue em frente.
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na Cultura Sul FM, o Décio Tavares aqui. Um abração a todo o pessoal de São João do Triunfo, sempre confirmando a audiência por aqui. Um abração pra vocês aí. Lá na Barra Bonita, nosso amigo Josnei Borcati, seu Antônio Borcati também lá no São Lourenço. Um abraço pra vocês aí, continue sempre por aqui acompanhando a nossa programação do Terra Nativa, melhor da música sertaneja, gaúcho, bandinha, tudo isso pra você que gosta de acompanhar a nossa programação todos os dias, de segunda a sexta-feira, entre 5 e 8 da noite, pra você conferir. Hoje é terça-feira, anos 80, no Décadas. Daqui a pouquinho, logo depois aqui do nosso Terra Nativa. Programa Terra Nativa. Agora tem Viu Seu Pause, Mari Pause.

Cultura Sua FM, uma excelente noite pra você, muito obrigado aí pela sua sintonia, sua audiência com a gente, nessa noite de terça-feira, tudo de bom aí pra todo mundo, viu? Aos taxistas também, da nossa cidade, da nossa região, galera que acompanha aqui a programação da Cultura, um grande abraço pra todo mundo, daqui a pouquinho tem mais músicas pra você.

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gente vai dando sequência aqui na nossa programação. Uma excelente noite. Acompanhando aqui a nossa programação é a Dirce Prince. Oi, Dirce, tudo bem? Pessoal aí de São João do Triunfo, um grande abraço pra vocês. Feliz aí com carinho, com a preferência. O Sebastião e a Roseline lá da Lapa, tá na audiência também. Alô, Sebastião, alô, Roseline. Uma alusão especial pra vocês aí, agradeço a audiência. Uma boa terça-feira por aqui.

Cultura, sua FM Terceira Dimensão, a resposta. Tudo de bom pra você na nossa noite de terça-feira, onde quer que você se encontre aí acompanhando a gente. Um abraço pra todo mundo, pessoal aí da nossa região, onde chega o nosso sinal também, da 97. Abraço pra todo mundo aí, agradeço o carinho de vocês. Amanhã, quarta-feira, amanhã dia de calzone, pra você que vai participar, que vai interagir com a nossa programação. Agradeço a sua sintonia sempre por aqui, do jeitinho que você gosta. 4 agora faltando para as 7.

na Cultura Sul FM, o Felipe Rodrigo ignora. Boa noite pra todo mundo. Pra você que tá sempre acompanhando a nossa programação, tá na hora do giro aqui da cultura. Informações pra você, né? Que acompanha a gente, inclusive, pra você ficar bem informado. Você pode seguir também o nosso P97 no Instagram, aí tem muitas informações pra você, todos os dias, da nossa região, do Brasil, do mundo todo, pra você poder acompanhar. Um minuto agora para as 7.

0: notícia de hora em hora. Polícia Civil do Rio Grande do Sul deflagrou na manhã desta terça-feira, dia 14, uma operação para desarticular um grupo criminoso que criava falsas campanhas de doação na internet, usando imagens de crianças com câncer. A ação, batizada de Operação Sofia, cumpre 19 mandados de prisão preventiva e 17 de busca e apreensão. As ordens judiciais são executadas no Rio Grande do Sul, Paraná, São Paulo, Mato Grosso do Sul e Pernambuco. A investigação começou após a mãe de uma menina em tratamento contra o câncer, chamada Sofia, denunciar que fotos e vídeos da filha estavam sendo usados sem autorização. O material aparecia em anúncios patrocinados no Facebook e no Instagram para arrecadar dinheiro, mas a família nunca recebeu os valores. As publicações eram feitas por páginas falsas em nomes como Clube de Doadores e Unidos pelo Amor. Ao clicar nos anúncios, as vítimas eram direcionadas para sites que imitavam plataformas legítimas de arrecadação, como o Vaquinha. Nessas páginas era gerado um código Pix e o dinheiro caía em contas de empresas de fachada controladas pelos criminosos. Além da campanha falsa envolvendo a imagem da menina que deu o nome à operação, a polícia rastreou 294,5 mil reais desviados. A investigação também identificou uma empresa que funcionava como núcleo financeiro do grupo e que movimentou mais de 1,7 milhão de reais no período apurado. A Polícia Civil orienta que a população verifique a veracidade de campanhas de arrecadação antes de transferir valores. Sempre confirmar os dados diretamente com a família ou instituição e checar se o nome do destinatário do Pix corresponde ao beneficiário real. 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
1: Olha, olha, 7:05 agora, uma ótima noite para todo mundo, boa terça-feira para você.

0: vai seguindo em frente pra você e com você até às 8 da noite no nosso Terra Nativa por aqui.
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0: Vou mandar abraços pra galera que tá na audiência acompanhando aqui a nossa programação. Te mandar um salve aqui. É pra Maria lá de Canoinhas. Oi Maria, tudo bem? Beijo pra você e pra todo o pessoal. Nós que hoje estão fazendo um peixinho, né? Olha só que coisa boa. Mandando um alusão, né? Lá em Três Barras, na casa da Andressa. Ô Andressa, tudo bem? Tá junto lá a Simone, a Thaís, a Amanda, enfim. Um abraço pra vocês aí, uma ótima noite, um bom peixinho, um bom vinhozinho também. Isso é bom demais. E uma boa noite de terça-feira. A música não para por aqui.

Coração Bandido aqui no nosso Terra Nativa. Excelente noite para todo mundo, você que gosta de acompanhar a nossa programação por aqui. Uma alusão especial para todo mundo, pessoal dos bares e lanchonetes, belezinha? A pessoa que tá sempre na sintonia, curtindo aqui a nossa programação. Noite não tão fria esta hoje, de terça-feira. Quer dizer, tá caindo um pouquinho agora, 11 graus, né? Marcando aqui a temperatura pra gente, mas o que importa é que a semana toda vai ser de tempo bom, né? Daquele solzinho gostoso, mesmo que ele deixa para sair bem pós o almoço, mas já tá valendo, né? Mostrando a cara, mostrando que tem força. 7:13, a música não para.

Cultura, seu FM, Estrada da Vida, Milionário José Rico. Boa noite pra todo mundo, você que tá acompanhando a nossa programação, tá chegando em casa agora. Cheguei mais cedo, então tá bom. Uma boa sintonia pra você e quem tá tomando um chimarrão, né, acompanhando a programação, tá esperando a jantinha sair, enfim. Uma excelente noite de terça-feira pra você. Daqui a pouquinho tem mais por aqui.

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0: Bom, 7:19 agora. 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
0: Vamos lá então, agora 7:20, tem mais músicas pra você curtir por aqui.
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0: Da música sertaneja, gaúcha, bandas, é por aqui, ó.
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0: Quem tem cultura tem tudo, agora tem a rainha da música sertaneja, Roberta Miranda.

0: que letra, hein? Sem belezinha. Eita, nós. Ah, vamos dando a sequência por aqui, quem tá na audiência é o Cleverson, tá na sintonia, tá curtindo a nossa programação, tem uma foto ali num caminhão bonito, tem uma carreta, um azul, valeu Cleverson, um abraço aí pra você, tudo de bom aí na sintonia com a gente, o Paulo Barbosa, sempre acompanhando a programação também, valeu demais pelo carinho, pela sintonia.
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excelente noite de terça-feira pra você, hoje do dia 14. Galera que tá de aniversário, parabéns, felicidades a você. Seja uma data muito festiva na sua vida e que você possa, todos os dias, poder acompanhar a nossa programação também.

0: Que é feito com muito carinho para você que gosta de curtir e de estar na sintonia da mais gostosa estação.
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0: Uma excelente noite para você que tá sempre curtindo aqui a programação que tem a sua cara, que combina com você.
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1: Bom, agora 26 para as 8, a gente continua por aqui. 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

0: Então tá, então 24 agora para as 8. Você gosta de música? Então vem, vem pra cá.
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0: Até as 8 da noite, nosso Terra Nativa hoje de terça-feira.
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0: Tem cultura, tem tudo. E agora mais uma pra gente arrastar o coração no assoalho, belezinha. Que esse frio aí.
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16, agora para 18. Daqui a pouquinho tem décadas, anos 80 para você matar saudades na programação da Cultura Sul FM. Jeitinho que você gosta, rapidinho, tem mais músicas pra galera que tá sempre na audiência acompanhando aqui a nossa programação.

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0: Legal, minutos finais aqui do nosso Terra Nativa. Te mandar um abraço aqui pro Walter, nosso amigo Walter, chegando por casa. Opa, valeu Walter, um abração aí pra você, bom descanso aí, né? E continue acompanhando a nossa programação aqui da Cultura Sua FM. Nosso Terra Nativa segue em frente.
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0: Agora tem João Luiz Correia.

Pois, hein? 4 agora para as 8, Mato Grosso e Matias. Adeus. Frente a frente, belezinha. Daqui a pouquinho tem o Década dos Anos 80. Mas um grande beijo pra você, obrigado pela sua preferência. Amanhã, quarta-feira, a gente tá de volta às 5 da tarde. E amanhã é dia de calzone por aqui. Então, né, já coloca na tua agenda aí pra você poder interagir amanhã aqui no nosso Terra Nativa. E quem sabe ganhar esse presentão aí. Beijo carinhoso pra todo mundo. Obrigado pela sua preferência. A gente se fala. Até mais. Tchau, pessoal.

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1: O Conselho Nacional de Política Energética, CNPE, decidiu nesta terça-feira, dia 14, aumentar a mistura de etanol anidro na gasolina de 30 para 32%. A medida tem validade inicial de 180 dias, mas pode ser prorrogada uma vez por igual período. A decisão, segundo o CNPE, considera a volatilidade no mercado de petróleo e combustíveis. Os preços do petróleo subiram e atingiram o maior nível em cerca de 4 semanas, depois que a tensão entre Estados Unidos e Irã voltou a aumentar. O mercado teme que o conflito prejudique o transporte de petróleo pelo Estreito de Hormuz, uma das principais rotas de energia do mundo. Antes do conflito, cerca de 20% de todo o petróleo e do gás natural liquefeito comercializados no mundo passavam por essa rota. Nos últimos dias, a região voltou a registrar episódios que aumentaram a preocupação dos investidores. A medida de aumentar o volume de etanol na gasolina vinha sendo discutida por integrantes do governo nos últimos meses. Especialistas, no entanto, avaliam que a medida pode aumentar o risco de desgaste em motores mais antigos ou sem calibração específica para essa mistura. Segundo engenheiros, um dos principais desafios é a compatibilidade dos materiais, especialmente em veículos importados ou mais antigos, projetados para rodar apenas com gasolina e desenvolvidos para teores menores de etanol. O CNPE refutou, ainda, que a mistura possa causar danos aos automóveis. 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
1: No embalo da sua noite, aqui na Cultura Sua FM está começando mais um programa Décadas para você. Boa noite, você que está ouvindo a Cultura Sua FM, não só em São Mateus do Sul, mas também em toda a nossa região. Para quem está ouvindo pelo rádio, para quem está ouvindo pelo aplicativo. Aliás, se você não baixou ainda o nosso aplicativo, você pode baixar aí Cultura Sua FM. Você pode curtir, pode ouvir, pode sentir em qualquer lugar que você estiver, apenas com um clique. O som que você gosta, o som que faz você viajar aqui na sua noite. Hoje é noite de curtir os anos 80. Essa década marcante, emocionante, empolgante, você vai curtir os sons agora, na nossa primeira parte do programa. Lembrando que 10 horas da noite vem o nosso segundo tempo. É, esse programa, ele é bom, ele merece duas partes, porque toca muito.

0: música que faz você viajar, faz você recordar, faz você se emocionar e faz no tempo você voltar. Vamos curtir então? Quem tem cultura, tem tudo!
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Boa noite, na Cultura Sul FM você está ouvindo o programa Décadas e o melhor da década de 80. Na nossa programação noturna aqui da Cultura Sul FM. Na segunda-feira você ouve os anos 60 e 70, na terça-feira 80, quarta-feira 90, quinta-feira 2000 e na sexta-feira o melhor da década de 2010. Cada dia uma década diferente, cada dia uma emoção diferente para você que se liga na nossa programação aqui na Cultura Sul FM. Claro, para você viajar mentalmente. Porque a música tem esse poder, como eu sempre falo aqui na programação, como eu sempre falo aqui no programa. A música faz você viajar. Você pode fechar os olhos e sentir aquele momento que você gostaria muito de voltar. Sem pensamento, isso sim é possível. E somente com a música, isso é possível. Eu sou o Cleverson Daniel, estou com você sempre na noite aqui na Cultura Sul FM, na programação do Décadas. Anos 80 hoje. Nos anos 80, diversos ritmos musicais fizeram sucesso, com destaque para o rock, pop e música eletrônica, New Wave também. Bandas, artistas como a Legião Urbana, Renato Russo, saudoso, imortal Renato Russo, Titãs, Bon Jovi, Michael Jackson, Madonna, enfim, muitos outros artistas que marcaram essa década. Barão Vermelho, no rock internacional, Guns N' Roses. Além disso, pop se destacando mundialmente com Michael Jackson e também a Madonna, o rei e a rainha do pop. E o dance music também explodindo em todas as baladas pelo mundo afora. Enfim, uma década atraente, envolvente e diferente. Quem viveu sempre fala que foi a melhor década. Vamos curtir então mais músicas. Aumente o volume do seu rádio e vai viajando no som da Cultura Sul FM e o melhor da década de 80 nessa noite de terça-feira.

aos anos 60 e 70. Hoje, terça-feira 80, amanhã tem década de 90, quinta-feira 2000 e na sexta-feira 2010. Um programa diferente, super atraente, muito envolvente. Eu tenho

Uma década de grande diversidade musical. Mistura de gêneros populares como rock, pop, new wave, hip hop, entre outros, como já foi falado aqui no programa Décadas. Foi um período de muita criatividade.

0: Mais uma noite que chegou ao fim, a primeira parte do programa Décadas. E aí, gostou? Curtiu a primeira parte? Não esquece que às 10 horas da noite retorna a segunda parte do programa, o segundo tempo, com muito mais músicas para você recordar, muito mais músicas para você se emocionar e viajar aqui na nossa programação. Tá legal? Então, 10 horas da noite, retorna a segunda parte do programa Décadas. Um abraço para você. Até logo.
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